né? A gente acabou não frisando muito isso. Então, seguimos aí celebrando, né? O dia do aniversário da tua Rádio São Francisco, obviamente no dia, né, de São Francisco de Assis, o inspirador, né, da nossa causa, né, dos Freis Capuchinhos, das emissoras aqui do grupo dos Freis Capuchinhos do Rio Grande do Sul, a Rede Tua Rádio, também a nossa parceira, a Rede Mais Nova FM. 9:05, vamos com mais música. Eric Clapton.

eu e você sempre. Jorge Aragão. Ao vivo, aqui na seleção musical da Rede Tua Rádio, nessa noite de segunda-feira. 9h23. Paz e bem aí pra você, uma ótima noite. Aquele abraço. Robbie Williams.

0: pouquinho eu volto com a participação aqui dos colegas, né, da Rede Tua Rádio. Vou começar hoje com o destaque de Soledade, com João Gabriel Nunes, daqui a pouquinho, aqui na Rede Tua Rádio. Após o intervalo, já volto.
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1: Agora 9h34, 26 minutos faltando para as 10. Boa noite para você, tá no trânsito, obrigado aí pela carona, tá trabalhando, bom serviço. Tá em casa, então bom descanso, boas atividades domésticas por aí, ou o pessoal que trabalha em home office também, né? Bom trabalho. 999-530616, o WhatsApp aqui da Rede Tua Rádio. Deixa eu trazer aqui a participação da nossa central de conteúdos. Na segunda-feira tem aqui o destaque de Soledade. Hoje com o colega, acho que é a primeira vez, né, que o colega João Gabriel Nunes participa aqui na nossa programação, né? João Gabriel, seja bem-vindo, boa noite.
2: Boa noite, Gilmar, boa noite, ouvintes do Tua Essência, chegando agora com informações diretamente de Soledade. A gente vai repercutir aqui as mudanças na Prefeitura Municipal do município. A partir de hoje, Luiz Felipe Souza

0: Crisotto assume a Procuradoria-Geral de Soledade. Ele passa a ocupar o cargo que anteriormente era exercido por Roberto Dalvino Toni, que solicitou exoneração após mais de 5 anos de atuação na assessoria jurídica da Prefeitura. Luiz Felipe, ele é graduado em Direito, é mestre em Direito pela UPF, também possui pós-graduação em Direito Previdenciário e do Trabalho, pela Universidade Unopar, em Anguera. Atualmente preside a Comissão da Jovem Advocacia na gestão 2025-2027. O prefeito Paulo Ricardo Catani destacou o trabalho que vai ser desenvolvido pelo Luiz Felipe, mas também por toda a trajetória de Roberto Dalvino Toni. Em relação à nova nomeação, Catani deu as boas-vindas ao procurador-geral e destacou sua formação e trajetória profissional. Da tua Rádio Cristal de Soledade, João Gabriel Nunes.
1: Tá certo, obrigado então, João Gabriel Nunes, trazendo esse destaque então aqui de Soledade, a partir aqui da tua Rádio Cristal. Boa noite aí para todos os amigos, muito obrigado pela companhia. 9h36, 24 minutos para as 10.
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1: Para quem já preparou aquela iguaria, né? É bom, né? Uma iguaria campeira, Grupo Rodeio.

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0: Agora 4 minutos para as 10. Antes do intervalo, temos a participação de mais colegas aqui da Central de Conteúdos. A participação do Rudimar Galvão, né, que traz o destaque a partir de Lagoa Vermelha. Boa noite, Rudimar.
1: Olá, Gilmar. Muito boa noite para você. Boa noite para os ouvintes que acompanham o programa Tua Essência da Rede Tua Rádio nesta noite de segunda-feira. Aqui de Lagoa Vermelha nós vamos destacar uma ação que vem acontecendo já há alguns dias, mas que ele ainda prossegue ao longo principalmente desse mês de outubro. É um momento de conscientização ao bem-estar animal. A gente sabe que a primeira semana do mês de outubro, ela é denominada como Semana de Conscientização do Bem-Estar Animal. E aqui em Lagoa Vermelha, a Secretaria Municipal de Agricultura e Meio Ambiente vem realizando uma ação importante dentro da programação desta semana. A tua Rádio Cacique conversou nesta semana com a diretora de Administração e Planejamento da Secretaria de Agricultura e Meio Ambiente, Vanessa Figueiredo, e o médico veterinário Gabriel Faller Kilman, que trouxeram informações sobre a programação da Semana de Conscientização ao Bem-Estar Animal. Por meio de materiais virtuais e informativos, a campanha reforça a importância da guarda responsável, dos cuidados ao longo de toda a vida do animal, inclusive na fase idosa, da vacinação, da higiene. Lembrando que a legislação municipal, ela institui oficialmente a data no calendário do município. O médico veterinário Gabriel Faller Kilman, ele destacou que a vacinação, ela é essencial para proteger tanto os animais quanto as pessoas, especialmente diante de caso recente de raiva confirmada no Rio de Janeiro. Ele alertou que os maus tratos e o abandono são crimes previstos em legislação federal, com pena de reclusão de 2 a 5 anos, multa e proibição de guarda. Sinais de negligência incluem magreza extrema, apatia, doenças não tratadas, falta de água, de alimento, de abrigo adequado. A Vanessa Figueiredo, que é do setor administrativo da secretaria, lembrou que os cuidados com os animais devem ser mantidos durante todo o ano, não apenas nesta semana. E denúncias de maus tratos podem ser encaminhadas para a ONG Ápia ou à Polícia Ambiental. Então, esta ação, Daniel e ouvintes, que o município de Lagoa Vermelha desenvolve, é uma campanha de conscientização e de informação. Vários cards estão sendo postados nos canais oficiais do município, orientando, informando o que é obrigação, o que é de direito e o que é de dever das partes envolvidas. Uma coisa que a gente sempre fala, ninguém é obrigado a ter um animal de estimação. Mas a partir do momento que você tem um cãozinho, que você tem um gato, que você tem pássaros na sua casa, você é obrigado a dar qualidade decente de vida para esses animais. Não é obrigado a ter, mas a partir do momento que tem, você tem todas as suas obrigações. E é claro que hoje a gente percebe, raras pessoas não têm um animal de estimação em casa. E esse animalzinho de estimação, ele é um membro da família também, não é mesmo, Gilmar? Então eu trago essa informação aqui de Lagoa Vermelha, relacionada à Semana de Conscientização ao Bem-Estar Animal. Da tua Rádio Cacique, Rudimar Galvão.
0: Com certeza, Rudimar. Obrigado aí pela tua participação. Assino embaixo. E, aliás, nesse contexto, né? Antes eu falava aqui, né? Para quem talvez não lembra, ontem foi o dia de São Francisco de Assis, né? 4 de outubro. E, inclusive, na maioria das cidades aqui, né? Claro, essa ação ela foi antecipada para o sábado, né? Em função de ontem termos a eleição. É, a bênção dos animais, né, pelos freis em diversas cidades aqui das nossas praças, né, aqui das nossas emissoras. Então, eu acho que nesse clima também, nesse contexto, é importante a gente pensar sobre isso, né, esse cuidado com os animais. É bem como o Rudimar falou, né, eu não sou obrigado a ter um animalzinho. Mas a partir do momento que eu assumo esse compromisso, eu tenho que zelar, né? Eu tenho que cuidar e cuidar bem, né? Não é cuidar de qualquer jeito, não é para ter o animal e jogar lá e deixar lá o Léo, como se diz, né? Então é importante essa conscientização e eu vou além, esse cuidado com o meio ambiente, né? com os demais seres vivos, com a natureza, enfim, que São Francisco pregava lá na época dele, que é algo tão atual, tão importante, cada vez mais se faz necessário esse cuidado com o meio ambiente, com a natureza, né? Então fica aí este toque, né, para a gente pensar um pouquinho também. 10:01.
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1: Agora 10 e 5, de volta com você, abrindo mais uma hora, né, aqui na Rede Tua Rádio, nesta segunda-feira, 5 de outubro. Paz e bem, uma boa noite, uma boa semana. Obrigado aí para você que está com a gente. Obrigado pela companhia. 999-530616, o nosso WhatsApp, né, para você participar, interagir aqui na programação. É o caso do amigo aqui, o Charles. A partir de Viamão, né, Charles? Boa noite.
2: Olá, Gilmar Ferreira, muito boa noite. Aqui é o Charles falando de Viamão, região metropolitana de Porto Alegre. A temperatura aqui é de 18 graus, céu nublado, na companhia do Tua Essência, por noites mais leves. Forte abraço.
1: Valeu, outro abraço forte. Obrigado aí, viu, pelo carinho sempre da companhia. O Charles em Viamão. 10h06, lá no final do programa temos a prece, a bênção hoje com o Frei Gabriel Cavalli, Frei Gabriel que é vigário na paróquia Cristo Rei em Marau. Hora do nosso texto, a mensagem que inspira o bem aqui na Rede Tua Rádio e o título da nossa mensagem nessa noite, Recomeçar.
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1: Mesmo que o hoje te dê um não, lembre-se que há um amanhã melhor. A certeza de que os nossos caminhos devemos traçar ao lado de quem nos ama, com amor, paz, confiança e felicidade. É a base para recomeçar. Um recomeço para pensar no que fazer agora, acreditando em si mesmo, na busca do que será a prioridade daqui para frente. Planos para que os fizermos, já que amanhã é mistério. Para que fazermos planos se amanhã é mistério? Esse é o questionamento. A qualquer momento pode ser tempo. Tempo de revisar os conceitos e ações e concluir que tudo aquilo que você viveu marcou, porém não foi suficiente para que continuasse. As lembranças passadas ficam. Tudo que vivemos era para ser vivido. O destino é como um livro do qual nós somos os autores. Ele não vem pronto. Antes de nascermos, ele está em branco. Ao nascermos, introduzimos as primeiras passagens. Um começo e com o tempo, através das escolhas, vamos escrevendo-o página por página, rabiscadas, rasgadas ou marcadas, onde encontramos obstáculos, onde indicarão a melhor hora para recomeçar. Nos últimos dias de vida, concluiremos e no final, deixamos nossas histórias marcadas no coração daqueles que sempre farão parte de nossa história, onde quer que estejam. Portanto, recomeçar é dar uma nova chance a si mesmo, é renovar as esperanças na vida. E o mais importante, acreditar em você de novo. De Carlos Drummond de Andrade, o nosso texto, a mensagem que inspira o bem nessa noite aqui na Rede Tua Rádio, Recomeçar.

0: Milton Nascimento, Certas Canções. Agora 10h23, vamos saber como é que fica o tempo amanhã, terça-feira.
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0: O sol aparece entre nuvens, mas várias regiões ainda terão momentos de maior nebulosidade. O começo do dia tem chance de garoa ou chuva em pontos do Nordeste Gaúcho, principalmente entre a Grande Porto Alegre, a Serra e o Litoral Norte. Ao longo do dia, não se afasta a possibilidade de precipitação muito fraca e isolada em alguns locais da metade norte. O dia começa ameno para essa época do ano e a temperatura não deve subir muito. A tarde será de temperaturas mais agradáveis, com vento de nordeste moderado e ocasionais rajadas no leste gaúcho. Oh, olha só, o El Niño costeiro apresenta intensidade excepcional nesse início de outubro. Segundo o boletim da Agência de Clima dos Estados Unidos, a anomalia da temperatura da superfície do mar chegou a 5 graus e 3 décimos na região. É um valor sem registro semelhante nos dados modernos. O índice supera marcas observadas em grandes eventos de El Niño, como os de 82, 83, 97, 98, enfim. Então, e também nos últimos anos, 2023 e 2024, por exemplo, né? Então, uma intensidade excepcional nesse início de mês. É o que os meteorologistas, né, já vêm falando há algum tempo, né, de um super El Niño, enfim, de um El Niño mais forte neste ano que a gente está vivenciando, né, já aqui no nosso Rio Grande, aqui no nosso país. Agora 10h25. Deixa eu ver aqui recados. A Cleci Vieira, em Lagoa Vermelha, a Cleci e o José normalmente estão nos acompanhando, não é isso, Cleci? Ela diz aqui, tudo bem? Como você está? Tudo bem, graças a Deus, viu, Cleci? Obrigado, viu? Espero que vocês estejam bem por aí também, viu? Um abraço, uma ótima semana. Obrigado sempre pela companhia em Lagoa Vermelha. O Ailton Esquenato, opa, amigo, quanto tempo, hein? Nosso ouvinte aqui das antigas, né? Fazia tempo que não aparecia, hein? O Ailton Esquenato, que nos acompanha em São Leopoldo, né? É, via web. Grande abraço para ti, viu, Ailton? Espero que tu esteja bem por aí. É, um excelente mês aí, tudo de bom, viu? Obrigado, é um prazer tê-lo de volta aqui com a gente. E tá aí essa aqui então, especialmente pra ti, hein? Eu Raul Seixas.
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0: né? E nada melhor que estar no litoral, né? É o sonho de muita gente poder descansar aí no litoral. Então, que bom, fico feliz em saber disso, viu aí? Eu tô muito bom ter a tua companhia, desejo aí um bom descanso nessa nova fase, viu? Aí no litoral norte, obrigado por nos acompanhar, né? Via web, aqui na rede tua rádio. 10h31, intervalo, daqui a pouquinho eu tô de volta.
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1: Agora 10h35, 25 faltando para as 11 da noite desta segunda-feira. Bem-vindo, bem-vinda para quem chegou há pouco aqui na programação, nenhuma das nossas emissoras espalhadas pelo Rio Grande. E também via web, né, no site tuaradio.com.br e ainda no aplicativo da Rede Tua Rádio. Abraço para você aqui na tua Rádio Garibaldi, na tua Rádio Veranense, na tua Rádio Fátima, na tua Rádio Cristal, na tua Rádio Cacique, na tua Rádio São Francisco, emissora que estava de aniversário ontem, né? Como falei antes, né? 59 anos, emissora geradora da Rede Tua Rádio. Bom, tá na hora de cevar um mate aqui, né, para mais uma edição da Boa Música do Rio Grande aqui no nosso programa. Lembrando que na sequência

0: tem a participação do Mário Vivan, que traz para a gente os destaques na história para este 5 de outubro.
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0: Joca Martins, dois fletes.

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1: 5 de outubro, Dia Mundial das Aves, Dia Mundial do Professor e Dia da Micro e Pequena Empresa. Os aniversariantes do dia. A cantora e compositora Ana Caetano, integrante do duo musical Ana Vitória, com Vitória Falcão.

0: Os fatos do dia. Em 1897, teve fim a Guerra de Canudos, que foi um dos acontecimentos mais emblemáticos do início do período republicano no Brasil. Em 1918, morreu aos 29 anos Roland Garros, pioneiro na aviação francesa. Em Paris, um torneio de tênis muito tradicional é realizado e ganhou seu nome em sua homenagem. Em 1942, aconteceu a substituição do réis pelo cruzeiro como padrão monetário no Brasil. 1988.
1: Hoje, 5 de outubro de 1988, no que tange à Constituição, a nação mudou.
0: A nova Constituição brasileira é promulgada por Ulisses Guimarães, presidente da Assembleia Nacional Constituinte. Em 1988, os territórios do Amapá e Roraima foram elevados à categoria de Estado. Em 1989, Dalai Lama, líder religioso e político exilado do Tibete, recebeu o Prêmio Nobel da Paz em reconhecimento de sua campanha não violenta para acabar com a dominação chinesa do Tibete. Em 2011, morreu aos 56 anos o inventor, empresário e magnata norte-americano do setor de informática, Steve Jobs. Notabilizou-se como cofundador, presidente e diretor executivo da empresa Apple. Em 2020, o Banco Central do Brasil lança oficialmente o sistema de pagamentos instantâneos PIX. Beijos teus. Mário Vivan para a tua rádio.
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Tá aí então, né? Relembrando o nascimento, né? Essa data, então, aniversário de Moacir Franco. 90 anos. Obrigado ao Mário Vivan, que sempre recorda a gente aqui dos fatos, das curiosidades, de quem faz aniversário. Aqui na Rede Tua Rádio. Agora 16 para as 11, na sequência de sucessos, Shakira.

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1: Muito bem, gente amiga, de volta então, né, pro nosso último, não, ia dizer último bloco, não, ainda não, é a última hora, né, última hora, e então estamos juntos, abraçando você que tá aí, e quem chegou agora, né, para quem ligou agora o rádio, para quem foi pra cama, para quem tá na estrada, muito obrigado aí pela tua companhia com a gente. Vamos começando então mais uma sequência de sucessos com TT Espíndola, escrito nas estrelas.

0: The Cure, Close to Me, fechando mais um bloco aqui da boa música, né? A nossa seleção musical diferenciada nas noites aqui da Rede Tua Rádio. Intervalo, já já eu tô de volta.
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1: De volta então para a sequência final aqui do nosso programa. Já já tem a prece, a bênção. Hoje com o Frei Gabriel Cavalli. Frei Gabriel, que é vigário na paróquia Cristo Rei em Marau. Vamos com Tchê Barbaridade partindo.
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E assim fechamos então mais uma edição do Tua Essência. E eu agradeço o carinho da sua companhia e mais uma noite que estivemos juntos. Hora de agradecer ao Criador aí pelo dia, né? E por isso a nossa prece e bênção final. Esse momento de hoje será conduzido pelo Frei Gabriel Francisco Cavalli. Frei Gabriel atualmente está em Marau e é vigário na paróquia Cristo Rei.

0: Invocamos a bênção de Deus sobre cada um de nós. Ó Deus, Criador e Misericordioso, nós vos pedimos com fervor e constância da nossa oração. Vos rogamos por graça e proteção. Senhor, dai-nos a paz, a harmonia, abençoai a minha casa, abençoai a minha família, defendendo-a de todo o mal, e nos conceda um coração puro e que possamos sempre testemunhar o seu evangelho para sermos felizes em teu amor. Agradecemos por mais esse dia, que possamos contemplar as tuas maravilhas. Abençoe-vos o Deus Todo-Poderoso, Ele que é Pai, é Filho, é Espírito Santo. Amém.
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Muito bom dia nessa madrugada de terça-feira. Depois do Tua Essência, chegando por aqui, eu, Daniel Rodrigues, te fazendo companhia até as 3 horas da manhã. Das 3 às 5, retorna ele, Gilmar Ferreira, no comando da nossa madrugada aqui nas emissoras que integram a nossa rede. Você tem uma excelente terça-feira pela frente, eu desejo de todos os profissionais aqui da Rede Tua Rádio. Chegando agora muita música, o espaço da informação e também as mensagens para a gente começar com o pé direito essa terça-feira. Bom dia!

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1: Olá, meus amigos e caros ouvintes. Nesta terça-feira, as instabilidades vão perdendo força ao longo do dia. Pela manhã, ainda podemos ter algum chuvisco aqui na região, alguma chuva fraca, mais isolada, mas em seguida, né, a instabilidade vai perdendo intensidade e aí nós vamos ter já também a presença do sol, ainda que com bastante variação de nebulosidade. Por causa da presença do sol, as temperaturas à tarde já conseguem subir mais. As máximas previstas devem oscilar entre 19 e 21 graus, em média 19 nas áreas mais elevadas. Aí na quarta-feira nós temos a presença do sol com variação de nebulosidade, mas essa trégua não vai durar muito não. Na quarta-feira, inclusive, eu chamo atenção para as temperaturas que vão subir bastante. As máximas já devem chegar à faixa dos 24 graus, 25 graus por aqui, ou seja, uma sensação de abafamento, ventos em altitude soprando de norte e noroeste, trazendo calor, trazendo umidade aqui para o estado. Em várias áreas, a partir da tarde e noite, já tem instabilidade associadas a temporais. Mas aqui na nossa região, é na quinta-feira que essas instabilidades devem chegar, voltando a trazer chuvas e com possibilidade de novos temporais. Com a previsão do tempo, Kátia Valente.
0: Previsão do tempo. Meia-noite e 12 minutos.

Tá aí a boa música aqui da Rede Tua Rádio. Você que está nessa madrugada, muito obrigado pela companhia, muito obrigado pela audiência. Nós vamos juntos até às 5 horas da manhã com os nossos quadros, com as nossas mensagens, os momentos de reflexão, né? Que a gente dá aquela respirada mais funda, faz aquele momento de espiritualidade sempre presente aqui na Rede Tua Rádio. Bom dia!

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Falando com Deus é o nosso momento na tarde. Em plena tarde nós nos encontramos para um breve momento de reflexão e também de bênção. E é sempre bom estarmos juntos. O pensamento desta tarde assim se expressa: você não pode voltar o relógio para trás, mas pode dar-lhe corda outra vez. Você não pode voltar o relógio para trás, mas pode dar-lhe corda outra vez. Temos uma preocupação com o tempo que passa, com os anos que vão sendo somados. Não temos como segurar o tempo. Ele segue seu curso normal. E o relógio vai assinalando a passagem desse tempo. Sim, não podemos segurar o tempo ou voltar o relógio para trás. Mas podemos dar corda ao relógio e permitir que ele avance normalmente. E enquanto damos corda ao relógio, sintamos a vida que vai passando. E enquanto passa, carrega consigo a história que vamos construindo. Não vamos lamentar o tempo que passa. Vamos viver bem cada instante, não sendo escravo do relógio, mas agradecendo ao Senhor do tempo, que nos favorece minutos, horas e dias para a construção de uma vida cheia de significado. Você não pode voltar o relógio para trás, mas pode dar-lhe corda outra vez. E sobre todos os ouvintes, a bênção de Deus, Pai, Filho e Espírito Santo. Amém. Uma tarde abençoada a todos.

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a boa música desta madrugada de terça-feira. Muito obrigado pela tua audiência, você que está desde o radinho mais antigo até o mais moderno dos smartphones, sintonizado aqui em uma das emissoras que integram a rede Tua Rádio. Seguimos com mais música, mais mensagens e também o espaço da informação. Daqui a pouco, tem os destaques nacionais e internacionais das últimas horas.

0: ótimo. Obrigado.
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2: À présent, sa sainteté va saluer en italien les francophones.
3: A catequese do Papa Leão XIV, na audiência geral desta quarta-feira, recordou a recente viagem apostólica do pontífice à França, de 25 a 28 de setembro. Fiquei tocado pelo fervor e pelo entusiasmo com que fui acolhido, disse ele, na saudação aos peregrinos de língua francesa presentes na Praça São Pedro.
4: Sono rimasto colpito dal fervore e dall'entusiasmo con cui sono stato accolto in Francia. Rendo grazie a Dio.
3: Dou graças a Deus e rezo para que os pastores continuem correspondendo às expectativas dos fiéis, especialmente as dos jovens.
4: Vi benedico di cuore.
3: De fato, ao recordar a vigília com a nova geração no Stade de France, o Papa disse o quanto o encontro revelou a fé viva daqueles que amam Jesus, enquanto a missa em Paris mostrou sinais da verdadeira reconstrução da Igreja na França, confirmados pelo expressivo número de novos batizados. Aos peregrinos de língua espanhola, Leão falou da etapa de Lourdes e do cuidado da Mãe da Igreja, que dá esperança a quem sofre no corpo e no espírito, confirmando que toda a vida humana conserva uma dignidade inviolável.
4: Pedimos ao Senhor, por intercessão de Nossa Senhora de Lourdes, que mantenha encendida em nós a lâmpada da fé.
3: Peçamos ao Senhor, por intercessão de Nossa Senhora de Lourdes, que mantenha acesa em nossos corações a lâmpada da fé, da esperança e da caridade, e que sejamos um em Cristo para que o mundo possa crer nele.
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5: Uma hora e 9 minutos.

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Aí a boa música da Rede Tua Rádio nessa madrugada, madrugada de um novo dia, né? De um novo dia, que você tenha um excelente dia pela frente. É o desejo de toda a nossa equipe, de todos os profissionais que fazem parte da Rede Tua Rádio. Para você que está nos acompanhando em casa, para você que está trabalhando, fazendo um plantão nessa madrugada, muito obrigado pela companhia, muito obrigado pela audiência. Lembrando que você está sintonizado em uma das emissoras da Rede Tua Rádio. Bom dia!

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1: Por que não me visita? Por que não descansa? Por que não cuida de sua saúde? Por que não faz exercícios? Por que não silencia? Por que não pensa antes de falar? Por que não envia notícias? Por quê? Invariavelmente, a resposta é porque não dá tempo. Não dá tempo para ler, não dá tempo para meditar, não dá tempo para rezar, não dá tempo para esperar, não dá tempo para uma visita gratuita, não dá tempo para amar, não dá tempo para prestar atenção aos outros. Prometo ser fiel na alegria e na tristeza, na saúde e na doença, amando-te e respeitando-te por todos os dias da minha vida. Até aí, tudo bem, mas não conte com o meu tempo, simplesmente porque não dá tempo. Muitos pais, diariamente, dedicam tempo para os seus filhos. Acompanham-nos até a escola e os buscam no final do período. Com os filhos, cultivam a fé em casa e na comunidade. Tomam o filho no colo e saem a passear. Deitam na sala e brincam com os seus filhos. Preocupados com os pequenos, os pais permanecem ao seu lado para realizar as tarefas extra classe. Não pretendem substituir os filhos. Estão aí como quem lhe diz: eu te aprecio, eu te quero muito, gosto muito de ti, assim como és. Nunca diga não dá tempo, porque um dia dará tempo para tudo, inclusive para chorar a pessoa amada que você menosprezava quando estava ao seu lado. Para lamentar o filho que andou por descaminhos, porque você não teve tempo. Para ter vergonha daquele que pôs um ponto final na própria vida, porque você não o escutou. Para estar num leito de hospital, porque você não cuidou de si. Há tempo para tudo o que você não considera importante. Para aquilo que não dá tempo, eu sei. Para você, não é significativo, não existe. Parabéns a você que encontra tempo para tudo, pois para tudo há um tempo sob o sol.
2: Uma hora e 30 minutos.

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1: 6 de outubro, dia do tecnólogo. Os aniversariantes do dia?
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1: A cantora, dançarina e empresária brasileira Valesca Popozuda.
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1: E o cantor e compositor Ângelo Máximo.

Os fatos do dia. Em 1916, nasceu o político e advogado Ulisses Guimarães. Foi o presidente da Assembleia Nacional Constituinte de 1987 a 1988. Ulisses Guimarães morreu em um acidente aéreo de helicóptero no litoral de Angra dos Reis, sul do estado do Rio de Janeiro, e seu corpo nunca foi encontrado. 1940. Nasceu o cantor e compositor Altemar Dutra. Ele morreu em 1983.

Em 1979, o Papa João Paulo II se torna o primeiro pontífice a visitar a Casa Branca nos Estados Unidos. 1998. Morreu em Santa Maria o músico gaúcho Noel Fabrício Borges do Canto da Silva, mais conhecido como Noel Guarani. Oba!

Em 2010, foi criado o Instagram, aplicativo de compartilhamento de fotos e vídeos. 2018. Morreu aos 85 anos a famosa cantora lírica espanhola Montserrat Caballé.

2020? Morreu aos 65 anos o lendário guitarrista Ed Van Halen. Nascido nos Países Baixos, foi cofundador da banda Van Halen.

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1: Olá, meus amigos e caros ouvintes. Nesta terça-feira, as instabilidades vão perdendo força ao longo do dia. Pela manhã, ainda podemos ter algum chuvisco aqui na região, alguma chuva fraca, mais isolada, mas em seguida, né, a instabilidade vai perdendo intensidade e aí nós vamos ter já também a presença do sol, ainda que com bastante variação de nebulosidade. Por causa da presença do sol, as temperaturas à tarde já conseguem subir mais. As máximas previstas devem oscilar entre 19 e 20, 21 graus em média, 19 nas áreas mais elevadas. Aí na quarta-feira, nós temos a presença do sol com variação de nebulosidade, mas essa trégua não vai durar muito não. Na quarta-feira, inclusive, eu chamo atenção para as temperaturas que vão subir bastante. As máximas já devem chegar à faixa dos 24 graus, 25 graus por aqui, ou seja, uma sensação de abafamento, ventos em altitude soprando de norte e noroeste, trazendo calor, trazendo umidade aqui para o estado. Em várias áreas, a partir da tarde e noite, já tem instabilidade associadas a temporais. Mas aqui na nossa região, é na quinta-feira que essas instabilidades devem chegar, voltando a trazer chuvas e com possibilidade de novos temporais. Com a previsão do tempo, Kátia Valente.
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2: 2 horas e 17 minutos.

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Nessa madrugada de terça, eu, Daniel Rodrigues, vou ficando por aqui, agradecendo mais uma vez a tua companhia. Muito obrigado e muito obrigado. Na sequência chega o Gilmar Ferreira para te fazer companhia e para comandar a madrugada aqui da Rede Tua Rádio nessa terça. Um excelente dia pela frente a você, um excelente dia pela frente aos seus amigos e aos seus familiares. Paz e bem e santa alegria. Música.

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1: O santo deste dia 6 de outubro é São Bruno Fundador. Bruno fez seus estudos superiores em Paris. Foi ordenado sacerdote e voltou para seu país. O arcebispo de Reims o convocou para lecionar na escola da catedral. Morto o bispo, sucedeu-lhe no cargo. Afastou-se para alguns estágios com os beneditinos, depois se retirou para uma região deserta, chamada de Cartuxa, na diocese de Grenoble, no sul da França. Bruno e seus companheiros obrigaram-se a um absoluto e permanente silêncio, a fim de entregar-se à oração e à meditação das coisas de Deus. Os monges se encontravam comunitariamente para os ofícios litúrgicos, viviam debaixo da autoridade do superior e dedicavam o resto do tempo a trabalhos agrícolas e na transcrição de manuscritos e livros piedosos. Fundou a Ordem dos Cartuchos. Embora seja a ordem mais austera da Igreja, atravessou a história sem nenhuma reforma. Nasceu em Colônia, Alemanha, em 1035. E morreu em 1101, com 66 anos de idade. 6 de outubro, São Bruno, fundador.
0: Duas horas e 41 minutos.

Ouvimos Klaus e Vanessa, Amor, Se Você For Embora, aqui na Seleção Musical da Madrugada. Alô você, eu sou Gilmar Ferreira e tô chegando para te fazer companhia neste 6 de outubro, nesta madrugada. Hoje é terça, boa terça-feira, boa sequência aí da semana, vamos em frente. E se não deu certo, não desista, né? Tente outra vez, nenhum de nós.

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1: A janela. E hoje eu te convido a olhar diferente para uma janela. Uma janela tem uma característica curiosa. Ela pode servir para duas pessoas olharem a mesma paisagem e enxergarem coisas completamente diferentes. Alguém pode olhar e ver apenas o céu cinzento. Outro pode perceber que mesmo entre as nuvens existe uma luz tentando passar. A janela não muda o mundo. Ela apenas revela o jeito como cada um escolhe olhar para ele. Na vida acontece a mesma coisa. Há pessoas que entram em um ambiente procurando defeitos. Outras procuram motivos para agradecer. Algumas enxergam somente problemas. Outras conseguem perceber oportunidades escondidas nas dificuldades. A realidade é a mesma, mas o olhar transforma a experiência que fazemos dela. O Evangelho nos mostra que Jesus sempre olhava além das aparências. Onde muitos viam um pecador, ele via alguém capaz de recomeçar. Onde viam uma multidão, ele enxergava pessoas com fome, com medo, com esperança. O olhar de Jesus nunca parava na superfície, porque o amor sempre vê mais longe. Antes de reclamar do dia, experimente abrir outra janela. Não a da casa, mas a do coração. Talvez os problemas continuem existindo, mas você perceberá também as pessoas que caminham ao seu lado, os pequenos motivos para agradecer e a presença discreta de Deus sustentando a sua história. Afinal, mudar o mundo nem sempre está ao nosso alcance. Mas mudar a maneira de olhar para o mundo sempre é possível. Até o nosso próximo encontro. Paz e bem.
2: Três horas e 11 minutos.

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Olha, meus amigos, dizia São Tomás de Aquino que a verdade é o acordo entre a inteligência e as coisas.

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Olá, meu amigo. Olá, minha amiga ouvinte. Eu sou o Padre Ezequiel. Esse é o momento de despertar para o amor. Eu queria falar hoje sobre a importância de fazer pausas. Pausas que interrompem o nosso ritmo diário de trabalho, de ocupação, enfim, de preocupações e assim por diante. A pausa, de alguma forma, significa interromper o que eu fazia antes, interromper o precedente, fazer algo completamente diferente. Ativação dos sentidos não utilizados durante o trabalho, como o sentir, o paladar, o olfato e o movimento, são um contrapeso importante diante do trabalho no escritório, nas atividades profissionais, muitas vezes intensas e sem descanso. Por isso, para ter qualidade de vida, é importante fazer pausas, dar ritmo ao dia, mas não um ritmo só ocupado em trabalhar na mesma coisa. Na rotina, por exemplo, do escritório, dá para aproveitar pausas para pôr em ordem alguma coisa, como cuidar de flores, preparar algo para comer, fazer um pouco de ginástica ou fazer uma meditação e assim por diante. Por exemplo, quando um redator aproveita a pausa para ler o jornal, então ele não está fazendo nada diferente, ele está fazendo o mesmo. Quando alguém que trabalha no computador, todo dia no computador, aproveita a pausa para jogar jogos eletrônicos, ele está fazendo o mesmo. Então, as pausas são importantes, tanto é que cooperativas profissionais sabem que o trabalhador manual, se ele não faz pausas, ele aumenta o risco de acidentes. Por isso, nós devemos observar os sinais também do nosso corpo, que de alguma forma o corpo nos diz quando nós precisamos fazer pausas. Mas fazer pausa da atividade, fazer pausa do pensamento, fazer pausa da agitação é muito importante para nós termos qualidade de vida. Pensemos nisso. Vamos fazer uma oração. Deus de amor, fonte da bênção, fonte e origem do tempo, nos destes o tempo para vivermos bem, para colocarmos ritmo no tempo de tal forma que a vida possa fluir, para que encontremos o melhor. Por isso, ajudai-nos a trabalhar, mas também a descansar, a perceber o ritmo da vida e a perceber a necessidade que o nosso corpo e a nossa mente têm de descansar, de não manter o mesmo ritmo sempre até nos esgotarmos. Ajudai-nos, Senhor, a termos qualidade de vida. Em nome do Pai,

0: Filho, do Espírito Santo. Amém.
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2: Três horas e 39 minutos.

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Sem documento, Christian Ralph, aqui na programação da madrugada desta terça-feira, 6 de outubro. Destaques que você confere no site tuaradio.com.br. A Corsan prepara nova unidade de atendimento em Marau e altera o serviço presencial nesta sexta-feira. A estrutura na Avenida Rio Branco recebe adequações nesta semana. Atendimento no novo endereço começa na terça, dia 13, né? Após o feriado aí, às 13 horas. Mais detalhes no site tuaradio.com.br. Eleitores têm até 3 de dezembro para justificar a ausência no primeiro turno. A justificativa pode ser feita pelo e-título, título NET ou em cartório eleitoral. Essas e outras informações em tuaradio.com.br. Na sequência de sucessos, Eric Clapton.

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1: Às vezes a gente passa anos carregando culpas por coisas que nunca estiveram realmente nas nossas mãos. Ficamos pensando no que poderíamos ter feito diferente, no que deveríamos ter dito ou como poderíamos ter evitado determinada situação. Mas existe uma verdade que precisamos lembrar. Você não pode controlar as escolhas, os sentimentos ou as atitudes de outra pessoa. Você pode ter amado, cuidado, aconselhado, tentado conversar e feito tudo aquilo que estava ao seu alcance. E mesmo assim, alguém pode ter escolhido agir de uma forma que machucou você. Isso não significa que você falhou. Nem toda situação difícil acontece porque fizemos algo errado. Às vezes, simplesmente estamos diante das consequências das escolhas de outra pessoa e isso não precisa virar um peso para carregar. Perdoe a si mesmo pelo que você não sabia, pelo que não conseguiu fazer e pelas vezes em que tentou mais do que podia. Você fez o melhor que conseguia com a consciência e as ferramentas que tinha naquele momento. Não transforme a atitude de alguém em uma sentença contra você. Aprenda com o que aconteceu, mas não carregue uma culpa que não pertence à sua história. Algumas coisas precisam ser deixadas para trás para que você consiga seguir em paz. Pensemos neste novo dia. O Senhor te abençoe e te guarde. O Senhor faça brilhar sobre ti sua face e se compadeça de ti. O Senhor volte para ti o seu rosto e te dê a paz. O Senhor te abençoe.

Tá aí, né? Um dos grandes sucessos de Leandro e Leonardo, Eu Juro, para recordar aqui na madrugada da Rede Tua Rádio. Em Caxias do Sul, Feira da Maesa será especial ao Dia da Criança neste domingo. As atrações também ocuparão o Largo da Estação, a quadra da Feijó Júnior estará bloqueada. A quadra da Feijó Júnior estará bloqueada ao trânsito, é isso, né? Ficou meio confuso aqui, deixa eu falar de novo. Então, as ações também ocuparão o Largo da Estação e a quadra da Feijó Júnior estará bloqueada, então, ao trânsito, isso em Caxias do Sul, para a Feira da Maesa especial ao Dia da Criança neste próximo domingo. No município de Vila Maria, foi disponibilizado um novo acesso para pedestres durante a reconstrução de ponte. Passagem foi instalada na Praça da Bíblia. Tráfego de veículos segue por acesso próximo à Escola Municipal Maria Busato. Essas e outras informações das diferentes regiões de cobertura aqui da Rede Tua Rádio no nosso portal de notícias, tuaradio.com.br.

0: na hora do nosso terço, né? Tradicional deste horário, nesta terça-feira, dia 6 de outubro. Nos encontramos novamente para a nossa grande corrente de oração, né? Aqui através da Rede Tua Rádio. Obrigado a você que reza com a gente o nosso terço. Enquanto vamos mentalizando, né, as intenções para mais um terço, a gente ouve a canção do... Deixa eu ver qual a canção que está preparada aqui. Adoradores de Deus, invocamos.
1: Todo lugar é um lugar comum, até Jesus passar por ele. Invocamos, Senhor, a Tua presença aqui.

0: Iniciamos este novo dia com as bênçãos de Deus e proteção de Nossa Senhora, Virgem Maria. Em nome do Pai, do Filho e do Espírito Santo. Amém. Creio
1: em Deus Pai Todo-Poderoso, Criador do céu e da terra, em Jesus Cristo, seu único Filho, nosso Senhor, que foi concebido pelo poder do Espírito Santo, nasceu da Virgem Maria, padeceu sobre Pôncio Pilatos, foi crucificado, morto e sepultado, desceu à mansão dos mortos, ressuscitou o terceiro dia, subiu ao céu, está sentado à direita de Deus Pai Todo-Poderoso, onde há de vir julgar os vivos e os mortos. Creio no Espírito Santo, na Santa Igreja Católica, na comunhão dos santos, na remissão dos pecados, na ressurreição da carne, na vida eterna. Amém.
0: Pai nosso que estais no céu, santificado seja vosso nome. Venha a nós o vosso reino. Seja feita a vossa vontade, assim na terra como no céu.
1: O pão nosso de cada dia nos dai hoje, perdoai as nossas ofensas, assim como nós perdoamos a quem nos tem ofendido. E não nos deixeis cair em tentação, mas livrai-nos do mal. Amém.
0: O anjo do Senhor anunciou a Maria.
1: E ela concebeu do Espírito Santo.
0: Ave Maria, cheia de graça, o Senhor é convosco.

0: Juiz João aí com a gente, Juiz João, aos pés do senhor, né? 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
3: 5 horas e 40 minutos.

0: 14 graus. 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
3: 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Amanhã é terça-feira, né? Com cara de segunda, 5h42, 14 graus é a temperatura. O Jair tá ligado com a gente aí também, né, Jair? Bom dia pra ti.
4: Bom dia, seu Cláudio. Bom, Jair do Expedicionário. Estamos na escuta do programa, seu Cláudio. Um abraço, meus colegas da fábrica de ração aí, da Vibra. Um abração pro meu tio Pedro França também. Um abração pro senhor. Muita saúde, muita paz para todos nós aí. Bom dia de trabalho. Vamos dar uma machada e vamos de novo, né, seu Cláudio? Vamos de novo pro PEG aí. Com Deus. Tamo junto.
3: Tamo junto aí. Dona Marilete Nazário também tá aí nos mandando uma mensagem. Com chimarrão na mão e Deus na frente. Tenhamos um dia abençoado. Isso aí, né? Dona Lete Nazário e a família toda também estão ligados na Cristal, nos honrando com a sua companhia.
5: Bom dia, seu Cláudio, a todos da Rádio Cristal. É um privilégio participar dessa programação na Jocelyn Açougueiro. Gostaria de ouvir com o Tião Carreiro e Pardinho aos pés do homem. Um abração a todos e uma ótima terça-feira. Valeu, tchau, tchau.
3: É o Jocelyn aí com a gente, né, Jocelyn? Também que eu vi aí o Tião Carreiro e o Pardinho. Então vamos trazer o Tião Carreiro e o Pardinho agora. Lembrando, 5 horas 43 minutos, aos pés do homem.

Muito bem, isso aí, né? Conversa ao pé do homem aí, Tião Carreira e Pardinho. Sempre é bom, viu, Tião Carreira e o Pardinho. Quem não gosta do Tião Carreira e do Pardinho, não gosta da música sertaneja, né? Lucilei. Vou mandar um bom dia também aqui pro seu Orlando e pra dona Inês, lá no São Tomé, que estão acompanhando a gente. Seu Levi França também, a dona Edith, obrigado por estarem com a gente, nos sintonizando. Volmir e a Neca também, a família, lá no Rincão dos Coelhos, estão ligados na Cristal. João Paulo e Daniel.

João Paulo e Daniel, João Paulo e Daniel, né? Bom dia, seu Cláudio, uma ótima terça-feira para todos nós. Tá saindo para Passo Fundo, é nosso amigo Daniel, né? Seu caminhão aí, fazendo frete e ligado na Cristal sempre, né, Daniel? Daniel Ferreira, bom dia para ele, bom dia para toda a família. Tem uma viagem tranquila aí, né, Daniel? Boa viagem para você. Mandar um bom dia também pro Johnny, pra Marilete Nazari, família toda lá na comunidade Santa Terezinha, que estão sempre ligados com a gente. A Francisca, também ali no bairro Expedicionário. O Jamir e a família lá no Mato Alto também estão ligados com a Cristal. Vamos encerrando o nosso horário sertanejo da manhã de hoje com Mococa e Moratinho.

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6: Francisco de Assis, uma semente de vida eterna.
7: Irmã Morte, louvado sejas, meu Senhor, por nossa irmã a morte corporal, da qual homem algum pode escapar. Ai dos que morrerem em pecado mortal, felizes os que ela achar conformes à tua santíssima vontade, porque a morte segunda não lhes fará mal. Antes a morte era nossa inimiga, mas depois de Cristo ter vencido ela em sua ressurreição, a morte é nossa irmã. Não há o que temer quem deposita sua confiança em Deus. Não há o que temer diante do desejo último de nos reencontrarmos como Pai. Louvado sejas, meu Senhor, pela irmã Morte. Seja um franciscano, seja uma franciscana, paz e bem.
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9: Aproveitar para mandar um bom dia pro Mauri Bueno, que também está se trocando para Passo Fundo, aí está ligado na Cristal. A Elisete também, dona Elisete, lá em São Roque, no Mormaço, seu esposo, o Volney, estão ligados aí, acompanhando a programação, tomando seu chimarrão. Na dona Elisete, ela e o seu Volney também estão sempre ligados, prestigiando e ouvindo a nossa programação de todas as manhãs. Aproveitar para mandar um bom dia também. Telefone aqui a dona, nossa querida amiga dona Carmen Matuela. Bom dia, dona Carmen. Que Deus te ilumine sempre, o Rogério e a família toda, com muita saúde, muita harmonia e muita paz. Obrigado pela sintonia.
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9: Meu amigo Paulo César também está ligado com a gente, né, Paulo César? Lá em Marau, lá em Marau está nos acompanhando. Bom dia para aquela comunidade lá. Nosso amigo Paulo César, a ele e a família. Obrigado também por nos darem o prazer e a honra da audiência. Vamos lembrando, temperatura mínima de 7, a máxima vai subir bastante. A temperatura vai chegar aí a casa dos 22, 23 graus durante o transcorrer do dia de hoje, 22, 23 graus aí de temperatura. A lua está na fase 4 minguante, ventos do quadrante noroeste, 10 km por hora. visibilidade à distância é de 12 quilômetros e a umidade do ar está neste momento em 68%. Estamos iniciando aí mais uma programação voltada para você. Já vamos de imediato trazer a Kátia Valente com a previsão do tempo.
12: Olá, meus amigos e caros ouvintes, vamos ter uma terça-feira com a diminuição das áreas de instabilidade, ou seja, uma trégua aí nas pancadas de chuvas, nos temporais que vêm ocorrendo em grande parte do estado. E aqui na nossa região, nesta terça-feira, ainda pode ter algum chuvisco, assim, pela manhã, nada muito significativo, não. Já em boa parte do dia, então, vamos ter a presença do sol e com isso a temperatura sobe, sobe bastante rápido. Até tem uma sensação de calor à tarde, máximas beirando os 25 a 26 graus. 27, se aproximando até dos 27 graus na tarde desta terça-feira. A quarta-feira também já começa com a presença do sol. Rapidamente as temperaturas vão subindo e a tarde é de temperaturas entre 26 e 27 graus, ou seja, temos aí, né, essa condição até de calor, de um pouco de abafamento na parte da tarde. E aí o que que acontece? Mais para o final do dia e à noite, as instabilidades devem retornar já com pancadas de chuvas, trovoadas, há condições até para algum temporal isolado. Na quinta-feira, as instabilidades ganham bastante força e chamam atenção para os volumes expressivos de chuvas que podem acontecer, além também de ocorrerem temporais. E a instabilidade vai predominar também ao longo da sexta-feira. Com a previsão do tempo, Kátia Valente.
9: Obrigado, Kátia Valente, aí com a previsão do tempo, né? Seu José Moacir também está ligado com a gente aí, a família lá no Mormaço. Obrigado pela sintonia, o Rogério também, o Rogério Borges, né, dona Maria Helena, ali da Cessol, né, Rogério? Tá ligado na Cristal, ele que mora ali no bairro Ipiranga. Vamos saber agora os fatos ligados à história.
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14: Mário Vivan. 6 de outubro, dia do tecnólogo. Os aniversariantes do dia?
15: Desejo a todas as inimigas vida longa, pra que elas vejam cada dia mais nossa vitória. Bateu de frente, eu só tiro porrada e bomba.
14: A cantora, dançarina e empresária brasileira Valesca Popozuda.
15: 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Do camarote quase não dá pra te ver.
14: E o cantor e compositor Ângelo Máximo.

os fatos do dia. Em 1916, nasceu o político e advogado Ulisses Guimarães. Foi o presidente da Assembleia Nacional Constituinte de 1987 a 1988. Ulisses Guimarães morreu em um acidente aéreo de helicóptero no litoral de Angra dos Reis, sul do estado do Rio de Janeiro, e seu corpo nunca foi encontrado. 1940. Nasceu o cantor e compositor Altemar Dutra. Ele morreu em 1983.

Em 1979, o Papa João Paulo II se torna o primeiro pontífice a visitar a Casa Branca nos Estados Unidos. 1998. Morreu em Santa Maria o músico gaúcho Noel Fabrício Borges do Canto da Silva, mais conhecido como Noel Guarani. Oba!

Em 2010, foi criado o Instagram, aplicativo de compartilhamento de fotos e vídeos. 2018. Morreu aos 85 anos a famosa cantora lírica espanhola Montserrat Caballé.

2020? Morreu aos 65 anos o lendário guitarrista Eddie Van Halen. Nascido nos Países Baixos, foi cofundador da banda Van Halen.

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3: Obrigado, Mário Vivan, trazendo os fatos ligados ao dia de hoje. Grupo Central informa nota de falecimento e convite para enterro. Pai Jôni Bageston de Campos. Mãe Lucimara Vivian de Campos. Vó Ione Bageston, namorada Gisela Vieira, tios, primos, amigos e demais familiares comunicam o falecimento de Cleiton Vivian de Campos, ocorrido ontem, dia 5, aos 23 anos de idade. Seu corpo está sendo velado e recebendo homenagens na comunidade do Pontão da Boa União, na Capela Santo Antônio. A cerimônia religiosa será logo mais às 10 horas da manhã e o sepultamento às 11 horas no cemitério daquela localidade. Por mais este ato de fé cristã, a família antecipa agradecimentos. Notamos o falecimento de Cleiton Vivian de Campos ontem ocorrido. Serviços fúnebres a cargo da Funerária Central. Plantão permanente na Júlio, ao lado do Hospital Frei Clemente. Telefones 3381-3960-999-96-4669. Agora 6 horas e 14 minutos, 14 graus a temperatura, o melhor do Rio Grande chegando no seu rádio.

0: Um abraço pro nosso amigo, tá tomando um chimarrão lá, acompanhando a gente em Arvorezinha, Avanir Portela, né? Trazendo esse é um novo trabalho, Surungo de Rancho. O João Antônio Borges da Silva também tá mandando um bom dia aqui pra família, pro Elpídio, pro Ernesto, pra Lusa, pra Maria Isabel, também pro Marlon, pra toda a família aí, né, João Antônio? Um abraço aí à família Silva, ali no bairro Ipiranga, que está ligado com a gente, nos acompanhando. Lá em Marau, mais uma vez, vamos mandar um bom dia para o Paulo César, que está ligado conosco aqui também. O Rude, lá de Ibirapuitã, também, Rude Oliveira, está acompanhando aí a Cristal. A Rosmaria, o Guto também, obrigado pela audiência, pela companhia que nos oferecem aqui na programação de todas as manhãs. Tá indo, o Rude está indo de Ibirapuitã, Passo Fundo agora, na Rude está aí acompanhando, o Rude Oliveira, acompanhando a nossa Cristal também na programação da manhã. 6:18, 14 graus é a temperatura neste momento aqui no centro.
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0: 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Mais uma vez, vou mandar um bom dia também para o César e para a Nara, que estão aí ligados na Cristal. A hora certa, 6h24. Daqui a pouco, o resultado da loteria. Temperatura, 14 graus.
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3: 6:27.
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8: 14 graus.
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1: Muito bem, agora 6:30, 6:30, a temperatura neste momento aqui no centro é de 14 graus. Temperatura que deve chegar aí a 24, 25 graus durante o transcorrer do período.
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1: Vamos conferir agora a loteria. Começamos pela Loto Fácil, concurso 3.797. 1, 2, 3, meia dúzia, 7, 8, 9, 10, 13, 14, 16, 18, 19, 20 e 23. Acumulou a Loto Fácil, não tivemos ganhadores. 5 milhões é a estimativa de prêmio para hoje. Vamos agora para a Quina. Quina, concurso de número 7.135. 1, meia dúzia, 18, 43 e 80. Também acumulada a quina, 25 milhões é a estimativa de prêmio para o próximo concurso da quina, que acontece hoje. Portanto, também acumulada. Acumulada também a Lotomania, concurso 2.984. 3, 5, meia dúzia, 12, 20, 22, 23, 25, 26, 28, 41, 53, 68, 70, 73, 76, 79, 82, 86 e 90. Estimativa de prêmio para amanhã na Lotomania é de 9 milhões e 300 a 9 milhões e 400 mil reais. Dupla cena, concurso 3.017, primeiro sorteio, 5, meia dúzia, 22, 23, 37 e 38. Está acumulada também a dupla cena, 7 milhões e 100, é estimativa de prêmio para amanhã. Atenção para o segundo sorteio, 5, 8, 20, 31, 42 e 48. Não tivemos ganhadores também no segundo sorteio. Dia de sorte, mês da sorte, o mês de outubro, concurso 1.315, dezenas 2, 9, 13, 15, 17, 19 e 26. Também acumulada, a estimativa de prêmio para hoje é de 2 milhões e 900 mil reais. Ainda tivemos a Super 7, concurso 907, coluna 1, número 6, coluna 2, 0, coluna 3, 2, coluna 4, 1, coluna 5, 1, coluna 6, 4 e coluna 7, 9. Por ordem de sorteio, 6, 0, 2, 1, 1, 4, 9. Também acumulada a Super 7, estimativa de prêmio para amanhã entre 10 milhões e meio e 11 milhões de reais. Esses resultados, esses números aí, você vai acompanhar com a gente amanhã aqui neste horário. A Lúcia e o Luiz Carlos também estão ligados. Bom dia, que a paz de Deus ilumine o seu dia. Uma feliz terça-feira. Muito bem, 6:34, 14 graus. A temperatura neste momento.

Beleza, né? Beleza. O Adelar Bertucci com a gente aqui na manhã. 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
7: 6:48.
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2: Grupo Central informa, nota de falecimento e convite para enterro. Pai Jôni Bageston de Campos, mãe Lucimara Vivian de Campos, avó Jôni Bageston, namorada Gesseia Vieira, tios, primos, amigos e demais familiares comunicam o falecimento de Cleiton Vivian de Campos, ocorrido ontem em Soledade aos 23 anos de idade. Seu corpo está sendo velado e recebendo homenagens na comunidade do Pontão da Boa União, Capela Santo Antônio. A cerimônia religiosa será às 10 horas da manhã e o sepultamento logo após as 11 horas no cemitério daquela localidade. Por mais este ato de fé cristã, a família antecipa agradecimentos. Noteamos o falecimento de Cleiton Vivian de Campos, ontem ocorrido aos 23 anos de idade. Serviços fúnebres a cargo da Funerária Central. Plantão permanente na Júlia, ao lado do Hospital Frei Clemente. 3381-3968, 999-96-4669. Faltam agora 3 minutos para 7 horas da manhã. Temperatura neste momento é de 14 graus.

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2: Conectado, você ligado na informação, nos fatos que movimentam a nossa região a partir de agora. Hoje, 6 de outubro, temperatura mínima de 12 graus, a máxima não deverá passar dos 22 graus durante o transcorrer do período. Neste momento, nós estamos com 14 graus de temperatura aqui no centro da cidade. O sol, nascimento às 6 horas e 4 minutos, poente às 18 horas e 32. A umidade relativa do ar está em 61%. Ventos do quadrante norte, 10 km por hora. Pressão atmosférica, 1013 hectopascais. Visibilidade à distância é de 12 km. E a lua está na fase quarto minguante. Tempo instável, com pancadas de chuva ocasionais durante o transcorrer do período em toda a nossa região. Esta, portanto, é a tendência do tempo para o dia de hoje aqui na região do Alto da Serra do Botucaraí. Muito bem, são 7 horas e 3 minutos, 14 graus a temperatura neste momento. Vamos acompanhar as primeiras manchetes do dia.
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2: Assuntos que estão em destaque, que estarão em evidência nesta manhã. Vários assuntos foram debatidos na sessão ordinária do Legislativo Solidariense desta segunda-feira. Hoje teremos uma matéria especial aí falando sobre esse tema. Jovem morre em acidente de trânsito na rua Vacaria, em Soledade. Ouviu aí há pouco a nota de falecimento, né? Jovem morreu em acidente de trânsito na rua Vacaria, em Soledade. Lançada mais uma edição do vestibular de verão da Faculdade Ideal. Abstenção no primeiro turno das eleições ultrapassa 21% no Brasil. Dona Mocinha prepara mais uma edição da sua festa das crianças. Jogo festivo de 45 anos do Sicredi Botucaraí em Soledade terá a presença de Falcão, ex-jogador de futsal. Outro destaque: eleitor que faltou o primeiro turno pode votar no segundo turno das eleições também. Aí, portanto, alguns dos assuntos que são destaque, que estão em evidência nesta manhã. Vamos agora, como sempre acontece neste horário, trazendo o nosso momento especial de reflexão.
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2: E agora vamos trazendo aqui, como sempre acontece na manhã neste horário, a mensagem espiritual do dia, Frei Ângelo Capelari.
5: Meu irmão, minha irmã, bom dia, paz e bem. Obrigado, Senhor, pela vida e tudo que ela comporta. Obrigado, Senhor, pelo novo dia e as novas oportunidades que Ele nos traz. Seja, Senhor, um dia favorável para todos nós. Em Mateus, no capítulo 8, versículo 34, nós encontramos: Então a cidade toda saiu ao encontro de Jesus. Quando o viram, pediram-lhe que se retirasse daquela região. Que triste cena esta. Pedir que Jesus se retire daquela região. Pessoas que vão ao encontro de Jesus para expulsá-lo da cidade e da região. Não querem que ele atue na vida deles e nem naquele lugar. Não querem abrir-se à graça e nem deixar-se transformar. A força do mal hoje ainda age e continua agindo na nossa sociedade. Nem todos querem a presença e a ação de Jesus. Fecham as portas à luz e preferem as trevas, o erro, os vícios e a morte. Deus queira, nunca aconteça na nossa vida, na nossa família e na nossa sociedade que mandemos Jesus embora. Ao contrário, clamemos: vem, Senhor Jesus, há um lugar para ti em nossa vida, em nossa família e em nossa sociedade. Há um lugar para ti, Senhor Jesus. O dia é seu. Vivê-lo no acolhimento de Jesus e sua graça, é bênção de Deus. Mas também escolha e decisão nossa. Ó Senhor, fazei de mim um instrumento de vossa paz. Onde há ódio, que eu leve o amor. Onde há ofensa, que eu leve o perdão. E onde há discórdia, que eu leve a união. Onde há dúvida, que eu leve a fé. Onde há erro, que eu leve a verdade. E onde há desespero, que eu leve a esperança. Onde há tristeza, que eu leve a alegria. E onde há trevas, que eu leve a luz. Ó Mestre, fazei que eu busque mais consolar que ser consolado, compreender que ser compreendido, amar que ser amado. Porque é dando que se recebe, perdoando que se está perdoado, e é morrendo que se vive para a vida eterna. Amém! Meu irmão, minha irmã, Deus abençoe você, Deus abençoe a mim, Deus abençoe a todos nós, o Pai, o Filho e o Espírito Santo. Amém! Meu irmão, minha irmã, tenha um bom dia, paz e bem!

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3: Muito bem, tivemos aí a mensagem da Frei Eudes Ângelo Capelari, trazendo o nosso momento de reflexão na manhã. São agora 7:10, a temperatura está em 14 graus aqui no centro.
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3: Vamos saber agora como é que fica o tempo na região nesta terça-feira, projetando também os demais dias da semana. Kátia Valente.
6: Olá, meus amigos e caros ouvintes, vamos ter uma terça-feira com a diminuição das áreas de instabilidade, ou seja, uma trégua aí nas pancadas de chuvas, nos temporais que vêm ocorrendo em grande parte do estado. E aqui na nossa região, nesta terça-feira, ainda pode ter algum chuvisco, assim, pela manhã, nada muito significativo, não. Já em boa parte do dia, então, vamos ter a presença do sol e com isso a temperatura sobe bastante rápido. Até tem uma sensação de calor à tarde, máximas beirando os 25 a 26 graus. 27, se aproximando até dos 27 graus na tarde dessa terça-feira. A quarta-feira também já começa com a presença do sol. Rapidamente as temperaturas vão subindo e a tarde é de temperaturas entre 26 e 27 graus, ou seja, temos aí, né, essa condição até de calor, de um pouco de abafamento na parte da tarde. E aí o que acontece mais para o final do dia e à noite? As instabilidades devem retornar já com pancadas de chuvas, trovoadas, há condições até para algum temporal isolado. Na quinta-feira, as instabilidades ganham bastante força e chamam atenção para os volumes expressivos de chuvas que podem acontecer, além também de ocorrerem temporais. E a instabilidade vai predominar também ao longo da sexta-feira. Com a previsão do tempo, Kátia Valente.
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3: Muito bem, aí está a previsão completa do tempo para a nossa região com a Kátia Valente. Ela retorna aí diversas vezes ao longo da programação da manhã. Vamos lembrando, 14 graus é a temperatura, tá? Temperatura agradável. A hora certa, 7:14 também. Vamos trazendo aqui a nossa reportagem da manhã de hoje. Vários assuntos foram debatidos na sessão ordinária do Legislativo Soledadense, reunião normal aí da segunda-feira. Marcos Vinícius Prates de Souza acompanhou tudo e nos traz mais informações.
7: Uma das sessões mais importantes do ano legislativo teve a votação do projeto de lei do Executivo número 65 de 2026, que dispõe sobre as diretrizes orçamentárias, LDO, para o exercício financeiro de 2027. Os vereadores votaram especialmente emendas sobre o projeto em questão, sendo duas emendas aprovadas e duas reprovadas. Emenda número 1 de 2026 foi aprovada por unanimidade. Já a emenda número 6 de 2026, aprovada por 9 votos favoráveis e 1 contrário. A subemenda 1/2026 foi reprovada por 7-3 e a emenda 5/2026 foi reprovada por 8-2. Vereador presidente da Casa Legislativa, Edivaldo da Silva dos Santos, fez uma avaliação da sessão ordinária desta segunda-feira e também comentou sobre um momento de turbulência quando do espaço de explicações pessoais. Turbulência entre os vereadores.
8: Final meio conturbado aí, né? Turbulento, mas faz parte. A gente respeita a opinião e a opção dos colegas vereadores, né? Que fizeram o abandono, né, do plenário. Então, o colega Tadeu, do PT, e o colega Gustavo Luiz Baldessari, do PL, ambos abandonaram o plenário porque não concordaram com algumas questões que estavam sendo faladas por outros colegas vereadores. E no espaço das explicações pessoais, a gente tem a ordem de inscrição no sistema. Então, conforme eles foram se inscrevendo e foram falando, né, todos os outros vereadores que falaram, né, foram respeitados. E com isso, creio que na última ali, o colega Edson que foi falar, por último, né, os demais colegas não concordaram com essa questão, né, fizeram até o pedido de ordem, mas a gente entende que, como eles já falaram, então eles têm que respeitar os outros vereadores que estão falando, não atrapalhando, né, o pronunciamento e o raciocínio dos vereadores que estavam falando naquele momento. Então, com isso a gente fica muito triste, muito chateado pelo abandono, né, do plenário desses vereadores, mas, como eu disse, a gente respeita, né, devido a algumas emendas, quem sabe, ali do colega Gustavo, que não foram aprovadas, né, e ele saiu questionando e falando sobre isso, mas, como eu disse, a gente respeita a opinião deles, né, e a gente sempre tenta fazer o nosso melhor trabalho, tentando apaziguar, tentando levar da melhor forma possível, mas, como eu disse, a gente vive num país, num estado, num município democrático, então acho que a gente tem que ter também esse respeito.
7: Esse abandono dos dois vereadores de sua bancada ou de suas cadeiras daria motivo para uma comissão de disciplina?
8: Olha, nós até estávamos trabalhando com isso, sobre a comissão de disciplina. A gente a qualquer momento pode formar essa comissão, né? Mas como eles já haviam votado nos projetos da ordem do dia, eles até poderiam sair do plenário, mas não, né, interrompendo, né? Podem sair em silêncio sem interromper o andamento da casa, né? Mas eles saíram interrompendo isso, falando, questionando, né? E a gente não permite isso. Então, como eu disse, a gente tem que ter o respeito aqui na nossa casa, né? Então, para que a gente possa manter a ordem, manter a disciplina aqui entre nós vereadores, mas isso aí aconteceu agora, espero que não aconteça mais, e desde já a gente pede desculpa às pessoas que estavam aqui pessoalmente acompanhando esta sessão e às pessoas que estavam diretamente nas suas casas acompanhando através da live do Clique Soledade.
7: Vereador, eu sei do seu grande trabalho, à sua disposição de que os seus candidatos a deputados obtivessem o maior número de votos possíveis. Mas falar um pouco antes da eleição, uma grande carreata que o senhor nominou aí o nome de Jonathan Lamonato, que foi formada antes da eleição.
8: Parabenizar o Jonathan Lamonato pela organização, uma carreata ordeira, pacífica e sem distribuição de um litro de combustível. Então, as pessoas estavam lá nesta carreata com um propósito, que era o apoio à direita, o apoio a Flávio Bolsonaro, candidato à presidência da República. Então, todas as pessoas que aderiram, elas foram lá com esse propósito, porque as pessoas acreditam e porque as pessoas queriam se unir cada vez mais. E foi apresentado aí mais de 1.600 veículos. Então, como eu disse, desde já, parabenizar o Jonathan Lamonato, que organizou tudo isso através de um grupo de WhatsApp, através dos seus amigos, através da sua parceria com outras pessoas. E com isso, esta carreata aí foi um sucesso, a gente pôde perceber, e bem organizado. Então, novamente, parabenizar Jonathan Lamonato e todas as pessoas envolvidas que participaram. Eu também estive participando desta carreata.
7: Bom, vereador, e o senhor esteve trabalhando, como eu disse recentemente, para os seus candidatos. Positivo, pelo que o senhor havia falado.
8: Positivo, né? Fazendo uma retrospectiva e uma avaliação de tudo isso, né? A gente sabe todo o trabalho em que a Frobaier fez, o Rafael Braga também fizeram aqui no nosso município de Soledade. O Rafael Braga defendeu muito o setor pedrista, né? Foi proponente aí da frente parlamentar do setor pedrista aqui em Soledade, fez 411 votos, foi o terceiro deputado estadual mais votado aqui em Soledade. né? E juntamente com isso também a Fran Bayer, com todo o resultado que ela apresentou de menos de mais de 2 milhões, fez 523 votos. Então, a gente fica muito contente, muito alegre. Graças a Deus conseguimos essa votação expressiva e desde já agradecer a todos os soledadenses que depositaram seu voto de confiança no Rafael Braga e também na Franciane Bayer. Agora, já no mês de outubro, final de outubro, vamos aí em busca. Hoje estive conversando com a Fran, né, vamos em busca de emendas parlamentares, porque mesmo a Fran até não tendo conseguido uma vaga, aí, uma cadeira na Câmara dos Deputados, ela tem como destinar os seus recursos desse ano para o próximo ano de 2027. Então, ela já me sinalizou isso, que vai destinar, que vai ajudar a Soledade, pois ficou muito contente com essa votação.
7: Eu deixei por último, presidente, até porque a sua indignação era tanta em relação ao CCR Via Sul e também com os ditos engenheiros que, na sua visão, praticaram aí uma pichotagem para um comerciante de Soledade.
8: A gente vem recebendo já inúmeros vídeos, né, do empresário, uma oficina mecânica, ali a gente chama de carinhosamente, né, com o apelido de Coelho, né, e ali nas proximidades da BR-386, ali do lado ao Chiarello também, que é casado com uma mulher Chiarello. Então, uma oficina muito renomada, uma oficina bastante conceito, mas que ultimamente, né, ele tem, quando chove, é uma apreensão, porque ele está tendo inúmeros prejuízos, né, na sua empresa devido a uma obra mal feita pelos engenheiros e pela CCR, onde as canaletas que foram feitas ao lado do asfalto não corre nada de água. E aí, ao outro lado, o lado oposto do asfalto, ao lado oposto das canaletas, toda a água corre. E vocês mesmos sabem que o asfalto ele não infiltra água, então toda a água ela corre. E com isso, essa água das chuvas, e estamos recebendo chuvas com bastante milímetros aí nos últimos dias, né? Chuvas com bastante volume, e tudo isso está indo para dentro da sua empresa, para dentro da sua oficina, né? Como eu disse, gerando aí um impacto, gerando muitos prejuízos para ele, né? Então, com isso, a gente pede, vou fazer uma moção, né, de apelo referente a isso, para que a CCR venha, compareça, olhe quando estiver chovendo. E também com isso, se não for possível, quando estiver chovendo, venha ver os vídeos em que ele mesmo fez, em que os moradores ali próximos fizeram, e para que possam acompanhar e ver o tamanho do erro que foi feito referente a esse projeto. Pois a canaleta, que seria o ideal para correr água, não corre nada, e sim, do outro lado, prejudicando e inundando a oficina mecânica ali do Coelho, meu amigo.
7: Moção de apelo e também uma moção de repúdio.
8: Moção de apelo, moção de repúdio, né? Mas principalmente que os engenheiros, que os responsáveis da CCR estejam aqui em Soledade para acompanhar, para ver isso. E para principalmente corrigir esse erro, que é um erro gravíssimo e que está atrapalhando muito aí a oficina mecânica, o nosso empreendedor aqui do nosso município de Soledade.
7: Você acompanhou a entrevista com o vereador, presidente da Câmara de Vereadores de Soledade, Edivaldo da Silva dos Santos, tratando sobre a sessão legislativa ocorrida na noite desta segunda-feira. Marcos Vinícius de Souza para a Tua Rádio Cristal.
3: Muito bem, Marquinhos, é isso aí, né? Foi um resumo aí da sessão ordinária da Câmara de Vereadores, que acontece sempre na segunda-feira. Nós estamos agora com 7 horas e 23 minutos. A temperatura é de 15 graus neste momento.
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3: 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E hoje conosco aqui, dividindo os comerciais, nossa amiga Kathleen Gox. Bom dia, Kathleen.
10: Bom dia, seu Cláudio. Bom dia aos nossos ouvintes aqui do programa Conectado. 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
3: Muito bem, a Kathleen retorna daqui a pouquinho, trazendo as informações na área do trânsito e da segurança. Movimento nas primeiras horas desta manhã. Paulinho Paz nos atualiza com as últimas do esporte. E nós vamos trazer as informações da área da economia. Em seguida, vamos lembrando, 7h28, 15 graus.
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20: 7:32.
21: 15 graus.
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3: Muito bem, Cristal, na tua rádio, obrigado pela tua companhia, pela tua audiência, obrigado por estar conosco aí, valorizando a informação na manhã. Vou lembrando, 15 graus a temperatura, 7 horas, 35 minutos.
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0: 24 horas aqui em Soledade não tivemos nenhum fato de maior relevância sendo registrado. Agora, no que diz respeito ao trânsito, um motociclista morreu após uma colisão lateral aqui em Soledade, mais precisamente na rua Vacaria. Esse acidente aconteceu no sentido de quem segue em direção a Mormaço, cerca de 400 metros da Avenida Marechal Floriano Peixoto, aqui na cidade. A vítima foi identificada como Cleiton Vivian de Campos, de 23 anos. Ele morreu ainda no local da ocorrência, registrada por volta do meio-dia e meio de ontem, cerca de meio-dia e 30 minutos aí na tarde, no início da tarde de ontem. A Corporação de Bombeiros Militares esteve no local e encaminhou a condutora do Fiat Palio, envolvido também nesse acidente, ao Hospital de Caridade Frei Clemente. Após todo o atendimento médico, ela foi liberada por volta das 3 horas da tarde de ontem. O SAMU de Soledade também esteve no local e prestou atendimento especialmente à mãe do jovem, que precisou de um auxílio médico. Para que a comunidade possa entender, esse acidente ocorreu a poucos metros da casa onde esse jovem de 23 anos residia. Muitos familiares também estavam acompanhando a ocorrência. A Brigada Militar esteve no local, fez toda a sinalização do local. A perícia do IGP também esteve fazendo todo o trabalho, o Instituto Geral de Perícias. Segundo as informações preliminares constatadas junto com o IGP, a motocicleta não estaria em alta velocidade no momento da ocorrência. Claro, toda a forma como a ocorrência ocorreu será trabalhada, será investigada pelos órgãos competentes. Lembrando, esse jovem identificado como Cleiton Vivian de Campos, de 23 anos, inclusive informações sobre o velório, que ele está recebendo homenagens na comunidade do Pontão da Bunião, na Capela Santo Antônio. A cerimônia religiosa será realizada hoje, a partir das 10 horas, seguida do sepultamento, às 11 horas, no cemitério da mesma comunidade. Esse fato que chamou bastante atenção por parte da comunidade soledadense regional. Paulinho Paes também chega aqui com mais informações. Paulinho, bom dia.
1: Para acrescentar, bom dia, a condutora do veículo também foi levada em estado de choque para o Hospital Frei Clemente, foi atendida e posteriormente liberada aí pela Casa de Saúde.
0: É importante que a gente fale, né? Muitas pessoas acompanharam essa ocorrência, o trabalho da Brigada Militar e demais órgãos no local, lembrando mais uma vez, acidente registrado um pouco depois do meio-dia, na tarde desta segunda-feira, na Rua Vacaria, próximo à saída para o município de Mormaço, muitos familiares no local, inclusive em choque, assim como a condutora. Também trazendo...
1: Até mesmo porque ambos moravam ali nas imediações.
0: Inclusive, Paulinho, existe uma informação de que os dois envolvidos, tanto a condutora quanto o jovem que veio a falecer, além de vizinhos, seriam parentes também, até por isso esse choque muito grande, essa fatalidade que aconteceu no bairro das Fontes, saída para o bairro, para Mormaço, na tarde de ontem. Também trazendo informações por parte da Segurança Pública, um adendo, a Segurança Pública solicitou um apoio dos vereadores de Soledade para equipar a Polícia Civil. Essa reunião foi registrada na noite de segunda-feira na Câmara de Vereadores e contou com a presença dos parlamentares soledadenses. O encontro teve como objetivo solicitar aos vereadores a destinação de recursos por meio de emendas individuais e de bancada para a aquisição de equipamentos necessários para a Polícia Civil. Essas informações também traremos ao longo do programa, assim como informações sobre um homem que morreu após uma possível descarga elétrica no bairro Santo Antônio, em Nametoque. Esse fato registrado durante a tarde de segunda-feira, além de informações sobre mais um feminicídio registrado no estado do Rio Grande do Sul, desta vez em Porto Alegre. Também traremos informações sobre os atendimentos do SAMU, entre outras informações na área do trânsito e da segurança, seu Cláudio.
2: Muito bem, Kathleen, é isso aí, né? Todos os dados aí. Lamentável a perda de um jovem aí de 23 anos de idade. Independentemente da idade, acidente no trânsito, o Brasil é o campeão mundial em acidentes de trânsito, principalmente entre a faixa jovem aí dos 15 aos 35 anos de idade. A Kathleen daqui a pouquinho volta com a gente, trazendo a parte comercial do programa também. E depois das 8 horas ela retorna trazendo mais informação.
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3: Bom, depois das informações da área da segurança, chegou a hora de trazermos as informações do esporte aqui na manhã também, sempre ao vivo, né? Vamos trazendo primeiramente aí as notícias da dupla Grenal, Paulinho, muito bom dia.
4: Bom dia, Cláudio. Ouvintes da tua Rádio Cristal, dupla Grenal na expectativa da retomada do Campeonato Brasileiro no meio desta semana. E amanhã, Grêmio Internacional jogam no mesmo horário. O Grêmio fora de casa contra o Remo e o Internacional às 7:30 da noite também contra o Corinthians. O Internacional joga no Beira-Rio e o Grêmio joga contra o Remo. Ambos os jogos às 7:30 da noite, ou seja, teremos rodada dupla. Duplex, você é do tempo em que as rádios faziam muito duplex, Cláudio?
3: Ah, sim, faziam bastante duplex, né? Dá até triplex.
4: É, agora com a modernidade, tem a possibilidade de acompanhamento pelas redes sociais, pela internet. E também pelo rádio, além, é claro, da transmissão que deverá ocorrer da TV, duplex, do mesmo horário, Grêmio Internacional, e ambos com a necessidade de vitória. Tanto o Grêmio como o Internacional encontram-se na zona do rebaixamento e não tem outro resultado, até mesmo porque o torcedor está na expectativa do trabalho pelo lado internacional de Eduardo Batista, que teve praticamente 15 dias para trabalhar tecnicamente, taticamente e fisicamente, assim como o Grêmio. Será que ambos vão evoluir? Será que as mudanças serão realizadas na equipe que vai iniciar o jogo? Então, tudo isso saberemos amanhã, a partir das 7:30 da noite. Aliás, a escalação bem mais cedo, né? Existe aí uma obrigatoriedade em que as equipes possam revelar uma hora antes da partida as escalações aí, de acordo com a regulamentação da CBF.
3: Muito bem, portanto, dupla Grenal amanhã em campo, em jogo decisivo. Aí nem empate não serve, né, Paulinho? Precisa vencer.
4: É, tanto o Grêmio como o Inter precisam vencer. O Grêmio joga fora de casa contra o Remo, uma equipe que possivelmente será rebaixada. E o Internacional enfrenta o Corinthians, que pode se tornar um inimigo direto em termos da briga pelo rebaixamento. Por isso, dupla Grenal precisando vencer.
3: É isso aí, precisa de vitória. E o esporte local, Paulinho, qual é o destaque que nós temos aí?
4: É, estamos aguardando, Cláudio, a Secretaria de Esporte, Lazer e Juventude de Soledade confirmar quando será realizado o congresso técnico para o início do futsal da cidade Taça Sicredi de 45 anos. Existe essa expectativa de que essa semana possa acontecer o campeonato e já na próxima semana a bola rolar aí no Zecão Martins para esta competição.
3: Mais informações?
4: Por falar em competição, teremos os jogos festivos de comemorações aí da Sicredi Botucaraí, 45 anos. Hoje à noite, o jogo amistoso acontece lá em Arvorezinha, no ginásio Aquilino Marim, com a presença do ex-jogador de futsal, considerado um dos melhores do mundo, se não o melhor do mundo, Falcão. Hoje à noite, lá no Aquilino Marim, esta partida que será realizada. E amanhã, Cláudio, será aqui no Zecão Martins, às 8 horas da noite. Todo o trabalho terá início às 18 horas, com a preparação, com a torcida que vai se fazer presente, com jogos amistosos da Tacinha Sicredi. E o torcedor pode comparecer. Inclusive, eu falava com o Alexandre Gradaschi, com o Luizinho, também com o Leonardo Perim e o Taylor, de que a procura pode ocorrer aí dos ingressos nas agências aqui de Soledade. E é simples, Cláudio. Cada pessoa que quiser poderá levar um quilo de alimento não perecível nas agências e trocar por ingressos, para evitar filas, evitar ter que esperar aí para entrar no Zecão Martins, porque existe uma tendência de grande público amanhã à noite no Zecão Martins para esta partida amistosa, com a presença do ex-jogador de futsal, Falcão, que vai estar presente nesta partida amistosa comemorando 45 anos da Sicredi Botucaraí. Quem quiser participar, quiser levar seu filho, sua família, poderá deslocar-se até as agências da Sicredi Botucaraí em Soledade, trocar por ingressos para ter acesso facilitado amanhã à noite no Zecão Martins.
3: É mais um presentão aí da Sicredi para a comunidade. Mais informações esportivas.
4: 11:30 da manhã, hoje com Catherine Gox. Nas informações esportivas. E a 1:15 da tarde, o Na Torcida com os nossos convidados que estarão aqui para debater o esporte local e regional.
3: Muito bem, as informações do esporte aqui na Cristal, sempre nesse horário, né? Sempre nesse horário, trazendo aí um resumo dos assuntos em destaque que serão desdobrados aí ao longo da programação com a Ketlin e depois com o pessoal do esporte ali às 1:30 da tarde. Muito bem, a seguir vamos informar aí os dados da economia.
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3: Vamos agora trazendo as informações da economia. Começamos com a Bovespa. A Bovespa fechou em alta, uma alta bem significativa. 7,7% foi a alta aí na Bolsa Brasileira, 206.911 pontos. Já o dólar teve uma queda acentuada, né? Sobe a Bolsa, cai o dólar, 4,12%, fechou a R$ 5,00. O peso também teve uma queda de 1,55% e o euro também uma queda mais acentuada de 4,45%. Portanto, aí, destaque para a Bovespa com alta de 7,7%, resultado aí das eleições. Vamos lembrando também a TJLP, taxa de juros de longo prazo, está em 2,63%. E o IGPM, 3,64%. São os nossos indicadores econômicos desta manhã.
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3: 7:54.
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3: 15 graus.
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11: Preto Rádio, 7 horas e 57 minutos e meio, 15 graus, continua a temperatura aí no centro da cidade. Seguindo, você acompanha notícias da hora. Posteriormente, a gente retorna trazendo muito mais informação.

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5: 8 horas. 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A Brigada Militar atendeu nesta segunda-feira uma ocorrência de feminicídio no bairro Diamantino, em Caxias do Sul, na Serra Gaúcha. No local, uma mulher de 32 anos foi localizada já sem vida em uma área de vegetação. Durante as buscas, os policiais obtiveram imagens de câmeras de segurança que auxiliaram na identificação do veículo utilizado para chegar ao local. Segundo informações, um veículo Astra chegando à área acompanhada por dois homens e uma mulher. A partir das informações levantadas, as equipes iniciaram as buscas pelo veículo e localizaram o automóvel na ERS-122. O condutor, um homem de 32 anos, foi abordado e preso. Na sequência das diligências, um outro homem de 35 anos também foi localizado e preso. Conforme informações obtidas durante a ocorrência, os dois homens estavam com a vítima e teriam se deslocado com ela até uma área de loteamento em obras, onde o crime teria ocorrido. Após o fato, a vítima foi deixada em uma área de vegetação. Durante as buscas e verificações relacionadas à ocorrência, foram localizados objetos pessoais da vítima e dois veículos com sinais de clonagem. Também foi apreendido um bastão que, conforme as informações da ocorrência, teria sido utilizado no crime. Os dois homens foram presos e encaminhados à delegacia de polícia. Ser feliz sem motivo é a mais autêntica forma de felicidade. 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O presidente do Senado, Davi Alcolumbre, manteve o calendário de discussão em plenário da PEC, que acaba com a escala 6x1. Serão 3 sessões semipresenciais. A primeira hoje, terça, as outras 2 na quarta e na quinta-feira. Na avaliação de líderes do governo, no entanto, o avanço dos candidatos de direita no Senado nas eleições do último domingo inviabiliza as chances de votação da PEC na casa. O anúncio na última sexta, antevéspera do primeiro turno, foi tratado como um gesto de Davi Alcolumbre ao presidente Lula. O fim da escala 6x1 é considerada uma das prioridades do governo no Congresso Nacional. O texto foi aprovado pela Câmara dos Deputados no fim do mês de maio. 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
12: Muito bem, você está ligado no que acontece, está ligado na informação. É com profundo pesar que a direção e funcionários, colegas do Atacadão Center, comunicam o falecimento do colaborador Cleiton Vivian de Campos. Neste momento de dor, nós solidarizamos com seus familiares, amigos e colegas, expressando nossos sinceros sentimentos. Sua memória permanecerá entre nós. Em sinal de luto e respeito, o Atacadão Center estará fechado na manhã desta terça-feira, hoje, dia 6 de outubro. Portanto, ele é funcionário do Atacadão Center, né? Então, em sinal de respeito e de luto pelo falecimento do mesmo, o Atacadão estará fechado durante o transcorrer da manhã de hoje. Agradecem pela compreensão de todos. Muito bem, agora são 8:08. A temperatura neste momento é de 15 graus aqui no centro de Soledade. Vamos lembrando aqui, a temperatura mínima foi de 12 graus. E a máxima será de 22 graus durante o transcorrer do período. Umidade do ar está em 68%. Ventos do quadrante norte-noroeste, 10 km por hora em média. Pressão atmosférica, 1.013 hectopascais. A visibilidade à distância é de 12 km. E a lua no céu está na fase quarto minguante, portanto, é a lua que nós estamos vivenciando agora. 15 graus, portanto, a temperatura, 8 horas e 8 minutos, hora brasileira.
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12: Muito bem, a partir de agora vamos movimentar a nossa externa, trazendo as informações do trânsito e também da segurança. Começamos com a Polícia Rodoviária Federal, Polícia Rodoviária Estadual e também o movimento na área do SAMU. Quem está conosco, retornando aqui, é ela, Kathleen Gox.
14: Isso mesmo, seu Cláudio, a gente retorna aqui na nossa programação trazendo esses destaques, então, por parte da Polícia Rodoviária Federal, Polícia Rodoviária Estadual também, e os destaques na área do trânsito, né, seu Cláudio? 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Pois bem, no que diz respeito à Polícia Rodoviária Federal e também Polícia Rodoviária Estadual, tudo muito calmo nas últimas horas, seu Cláudio Ouvintes. Não tivemos nenhum fato de maior relevância sendo registrado aqui na nossa região. Mas ainda falando sobre trânsito, tivemos atualizações importantes sobre a BR-386, informações repassadas pela Via Sul, a empresa responsável pelas obras de duplicação na rodovia aqui em Soledade, que a partir dessa terça-feira, hoje, uma nova etapa das obras de duplicação da BR-386 entre Soledade e Tiúgo acontece. Para permitir o avanço dos trabalhos de alargamento e recuperação da ponte sobre o Rio Espraiado, localizado no quilômetro 234 da rodovia, aqui em Soledade, será implantado um desvio temporário de tráfego no local. A operação prevê que os veículos que circulam nos dois sentidos, tanto sentido capital interior, quem vai de Soledade, sentido a Tiúgo, ou até mesmo quem faz o sentido contrário, vão utilizar a nova ponte construída no trecho, enquanto equipes executam os serviços na estrutura existente. A alteração tem previsão de duração até o fim do ano. A medida é necessária para garantir condições para a execução das obras, mantendo a segurança dos trabalhadores e dos motoristas durante a realização dessas intervenções. Lembrando, então, essa medida já está acontecendo aqui em Soledade, inicia nesta terça-feira e deve seguir até o final do ano, com os veículos passando já sobre a nova ponte do Rio Espraiado aqui em Soledade. Também falando sobre trânsito, seu Cláudio, claro, relatamos mais uma vez esse acidente com morte, acidente envolvendo um Fiat Palio e uma motocicleta na rua Vacari, em Soledade, no início da tarde de segunda-feira. Esse acidente aconteceu no sentido de quem segue em direção a Mormaço, cerca de 400 metros da Avenida Marechal Floriano Peixoto. A vítima fatal, um motociclista, foi identificado como Cleiton Viviano de Campos, de 23 anos. Ele morreu ainda no local da ocorrência. A Corporação de Bombeiros Militar esteve no endereço e encaminhou a condutora do Fiat Palio ao Hospital de Caridade Frei Clemente. Segundo as informações, ela foi encaminhada em estado de choque ao hospital, recebeu todo o atendimento da equipe médica e, por volta das 3 horas da tarde desta segunda-feira, ela foi liberada. Além disso, o SAMU de Soledade também prestou atendimento no local à mãe do jovem, que precisou de auxílio médico, claro, por toda a situação envolvendo. A Brigada Militar, o Departamento de Trânsito e a Polícia Civil acompanharam a ocorrência. O Instituto Geral de Perícias esteve no local e fez todo o trabalho aí de perícias para entender como aconteceu este acidente, reforçando mais uma vez: a vítima foi identificada como Cleiton Viviano de Campos, de 23 anos, que morreu ainda no local da ocorrência. Informações sobre o velório de Cleiton: ele está sendo velado e recebendo homenagens na comunidade de Pontão da Boa União, na Capela Santo Antônio. A cerimônia religiosa acontece hoje, a partir das 10 horas, e o sepultamento hoje, a partir das 11 horas, no cemitério da mesma localidade. Esses, então, os destaques por parte do trânsito aqui na nossa programação na manhã desta terça-feira. 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Na sequência, eu retorno por aqui trazendo informações sobre a Brigada Militar, seu Cláudio.
12: Muito bem, Kathleen. A Kathleen daqui a pouquinho retorna com a gente. Ela está conosco aí desde as 7h30 da manhã, né, trazendo todas as informações do trânsito, da segurança e outras informações de interesse da comunidade. Estamos agora com 8h14. A temperatura está, neste momento, em 15 graus aqui no centro.
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12: Vamos trazer a Cátia Parente com a previsão do tempo para hoje, projetando também os demais dias da semana.
17: Olá, meus amigos e caros ouvintes, vamos ter uma terça-feira com a diminuição das áreas de instabilidade, ou seja, uma trégua aí nas pancadas de chuvas, nos temporais que vem ocorrendo em grande parte do estado. E aqui na nossa região, nesta terça-feira, ainda pode ter algum chuvisco, assim, pela manhã, nada muito significativo, não. Já em boa parte do dia, então, vamos ter a presença do sol e com isso a temperatura sobe, sobe bastante rápido. Até tem uma sensação de calor à tarde, máximas beirando os 25 a 26 graus. 27, se aproximando até dos 27 graus na tarde desta terça-feira. A quarta-feira também já começa com a presença do sol. Rapidamente as temperaturas vão subindo e a tarde é de temperaturas entre 26 e 27 graus, ou seja, temos aí, né, essa condição até de calor, de um pouco de abafamento na parte da tarde. E aí o que, que acontece mais para o final do dia e à noite? As instabilidades devem retornar já com pancadas de chuvas, trovoadas, há condições até para algum temporal isolado. Na quinta-feira, as instabilidades ganham bastante força e chamam atenção para os volumes expressivos de chuvas que podem acontecer, além também de ocorrerem temporais. E a instabilidade vai predominar também ao longo da sexta-feira. Com a previsão do tempo, Kátia Valente.
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12: Muito bem, agora 8h17, lançada mais uma edição do vestibular de verão da Faculdade Ideal. O João Gabriel acompanhou e traz mais detalhes, traz mais informações aqui na manhã.
18: A Faculdade Ideal de Passo Fundo lançou o seu vestibular de verão 2027. São mais de 30 cursos de graduação oferecidos aos estudantes. E também com a pergunta, como você vê o amanhã? A tua Rádio Cristal conversa agora com o diretor do Campus Passo Fundo, Juliano Bavaresco, sobre esse momento.
19: Nossa inscrição ela acontece pelo site da instituição, ideal.com.br. Inclusive, para esse vestibular, a gente traz uma novidade, que é um novo sistema de inscrições do vestibular. E por que eu trago isso nesse momento? Porque é um projeto novo da instituição de desenvolvimento de software da própria instituição, envolvendo os alunos dos cursos de tecnologia, né? E a partir daí, preenchendo os dados, escolhendo o seu curso de graduação desejado, a taxa de inscrição do vestibular ela é de apenas R$ 30,00, né? Então, por meio do vestibular, a partir da inscrição, o aluno está habilitado no dia 12 se deslocar até aqui na Faculdade Ideal, né? Porque a nossa prova é presencial, composta por uma redação e também questões objetivas, e estar dando o seu primeiro passo, que é realizar a prova. Após a aprovação, então, estará apto a fazer a matrícula, que aí, diretamente com o coordenador do curso escolhido, o candidato pode tirar toda e qualquer dúvida que ele tem sobre a Faculdade Ideal e principalmente sobre a sua área de formação.
20: Vamos trazer aqui, professor, para os nossos ouvintes, quais os cursos que estão disponíveis nesse vestibular para os nossos vestibulandos?
19: Não vou me deter a citar todos aqui, né, porque são mais de 30 cursos que a gente tem em oferta, mas o que a gente tem de cursos em andamento hoje, nós temos o curso de agronomia, né, também na área, olhando para o agro ali, a medicina veterinária, aí temos os cursos da área da saúde, como psicologia, farmácia e biomedicina, o tecnólogo em estética e cosmética, educação física, a fisioterapia, aí nós vamos para a área do direito, administração, ciências contábeis, temos na área da tecnologia, análise e desenvolvimento de sistemas e para o próximo vestibular, agora como novidade, a ciência da computação, a educação física, na habilitação de bacharel e licenciatura, pedagogia e as demais licenciaturas também, né, o curso de comunicação social, que engloba jornalismo e publicidade e propaganda. Não tenho certeza agora se esqueci de algumas, esses são os cursos principais que a gente tem na instituição, num contexto de já estarem com turmas em andamento, né? Então, a gente vem fortalecer com novos cursos ali, que a gente busca a abertura das primeiras turmas para esse crescimento contínuo e possibilitar também que os candidatos tenham mais opção de escolha. Mas hoje a gente abrange cursos em todas as áreas do conhecimento. E, antes que eu esqueça, né, arquitetura e urbanismo e engenharia civil. E aí, cabe destacar aqui que dentro de alguns cursos a gente trabalha uma modalidade, por exemplo, farmácia e biomedicina. A gente trabalha de forma conjunta, então o aluno tem a possibilidade de se formar e estar com dois diplomas. Arquitetura e urbanismo e engenharia civil acontece a mesma coisa. Educação física nas duas modalidades também, o aluno sai com as duas titulações, no jornalismo e publicidade e propaganda também, e administração e ciências contábeis, além da ADS, né, e a ciência da computação, que também agregarão duas formações. Então, o olhar do Ideal é sempre buscar otimizar ao máximo a formação para os nossos alunos, seja financeiramente ou agregando também a questão de mais titulações.
20: Professor, eu devo lhe perguntar também sobre esse novo prédio. A gente tem aqui um auditório, temos quadra de esportes, mais uma grande entrega da Ideal, não só para Passo Fundo, mas para os alunos que vêm de Soledade, Fontoura.
19: É isso mesmo, né? Nós estávamos até então numa estrutura de 5.500 metros de área construída e agora passamos para mais de 10 mil metros de área construída. Então, por que a gente pensa em estrutura e por que é preciso? O Prof. Kátia falou da nossa metodologia de ensino, foco na prática. Isso exige uma estrutura robusta para dar condições de o aluno desenvolver as suas atividades. Além de espaços como esse, né? De auditório, possibilitar promover diversas ações dos cursos, a nossa arena ideal ali para também as atividades práticas. Enfim, uma série de espaços pensados para dar suporte à nossa metodologia de ensino, mas principalmente cada vez acolher mais e melhor a nossa comunidade acadêmica.
20: E o pessoal que está nas imagens está vendo que está chegando gente aqui, ou seja, hoje é o dia que o pessoal está conhecendo essas estruturas.
19: Alguns já conhecem todos os espaços, outros pela primeira vez, né? A gente fez uso muito recente agora, o início da utilização dessa estrutura, né? E também são nossos alunos chegando agora para trazer também para eles esse lançamento da campanha de vestibular, que tem alguns incentivos também para quem é aluno atualmente da instituição.
20: Professor, para a gente encerrar, qual mensagem fica para o pessoal de Soledade, região, Mormaço, nossos ouvintes da Tua Rádio Cristal, que procuram a sua graduação e podem encontrar ela aqui no Ideal?
19: Muito bem, a gente deixa a mensagem de que a ideal é que a senhora parceira nessa construção do conhecimento, na escolha de uma profissão, que muitas vezes a gente olha e pensa, mas eu vou ter que ficar 4, 5 anos estudando para me formar, só que é um investimento num curto espaço de tempo que vai transformar o restante da vida das pessoas, né? Então, por mais que tenha essa questão do deslocamento dessas cidades que você citou, mas a Faculdade Ideal pensou nisso também, por isso que os cursos são noturnos. E a nossa provocação da campanha do vestibular traz muito isso, né? Como você imagina a sua vida amanhã? Essa é a pergunta que cada um deve se fazer, e a resposta para isso, a Faculdade Ideal pode ser a parceira nessa caminhada em busca de um amanhã muito melhor, com uma melhor colocação no mercado de trabalho.
20: Prof. Kátia, vou encerrar contigo. A pergunta que vocês fazem é como você imagina a sua vida amanhã. Mas a minha pergunta é um pouquinho diferente. Como alguém sem graduação se insere no mercado de amanhã?
0: É mais difícil. Né? As pessoas com graduação têm uma porta de acesso muito facilitada. Inclusive, nós aqui na Faculdade Ideal trabalhamos com o Careira Ideal. Nós temos mais de 1000 empresas parceiras, inclusive lá na região, né? Na região de Mormaço, Fontoura Xavier, toda a região onde nós abrimos as portas para essas empresas dos nossos acadêmicos. Então, você ingressar no mercado de trabalho sem uma formação superior é mais difícil, e as vagas também disponíveis são vagas com valores, né, com salários menores. Então, ingressando na graduação, você já amplia as suas possibilidades, amplia as portas e se permite salários melhores e ambientes também que te possibilitam uma evolução pessoal maior também. É, então, a gente deixa o convite para que venham, conheçam a nossa instituição, conheçam a Faculdade Ideal e se inscrevam no nosso vestibular e estejam aqui conosco, porque além de prática, além de uma metodologia diferenciada, nós ainda nos comprometemos a abrir essas portas para cada um dos nossos acadêmicos.
20: Você ouviu a manifestação da coordenadora do curso de agronomia da Ideal Passo Fundo, professora Kátia, sobre o vestibular 2027. Com informações para a tua Rádio Cristal, João Gabriel Nunes.
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12: Bom, lembrando aí a hora e a temperatura, são 8:25, 15 graus na temperatura neste momento aqui no centro da cidade. 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Já já teremos de volta aí a nossa amiga Catherine Cox com informações da Brigada Militar e também da Corporação de Bombeiros. Todos os dados estarão sendo trazidos em seguida aqui. Vamos acompanhar também o resultado da loteria. 8:30, temperatura 16 graus neste momento.
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12: 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Atenção aí, objeto perdido. Foi perdida uma carteira de motorista de Marinês da Silva Silveira. Por acaso alguém souber aí, tem encontrado... Entrar em contato 999-25-1458. Uma carteira de motorista, portanto, aí da Marinês da Silva Silveira. Você encontrou ou encontraram, entra em contato 999-25-1458. 8:36, 15 graus, continua a temperatura aqui no centro.
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12: Vamos conferir agora o movimento na área da Brigada Militar e também da Corporação de Bombeiros. Ketlin Gox está de volta.
26: Isso mesmo, nós retornamos por aqui com informações sobre uma prisão em flagrante pela Brigada Militar aqui em Soledade. Essa prisão foi realizada às margens da BR-386 aqui no município. Lembrando sempre que as informações

0: em flagrante pelo crime de furto. Esse fato foi registrado aqui no município, às margens da BR-386, mais precisamente junto ao trevo de acesso ao município aqui de Soledade, para que o pessoal possa entender o contexto da ocorrência. Esse homem teria entrado dentro de uma tenda pertencente à concessionária responsável pela duplicação da BR-386. Ele teria entrado nesse local e furtado discos de serra. Após esse furto, ele teria colocado esse material dentro de uma mochila e tentado sair do local. Populares, pessoas que trabalham também junto à concessionária, teriam visualizado esse fato e acionado a brigada militar, que realizou a prisão em flagrante desse homem, reforçando mais uma vez, 43 anos. Ele foi trazido pela brigada militar aqui. A DPPA de Soledade, posteriormente, foi encaminhado ao Presídio Estadual de Soledade, onde se encontra nesse momento à disposição da Justiça. Também trazemos informações por parte da Corporação de Bombeiros aqui do município, que esteve presente atendendo uma ocorrência de acidente fatal envolvendo um motociclista aqui no município. Esse fato registrado no início da tarde desta segunda-feira, que envolveu uma motocicleta um Fiat Palio. A Corporação de Bombeiros esteve no local dessa ocorrência e prestou atendimento à condutora do Fiat Palio, que foi encaminhada ao Hospital de Caridade Frei Clemente em estado de choque. Essa mulher já foi liberada e está em casa se recuperando. Lembrando que esse fato aconteceu na rua Vacaria, aqui no município, em que um jovem de 23 anos, identificado como Cleiton Viviane de Campos, que estava conduzindo essa motocicleta, acabou perdendo a vida. Lembrando, então, esse atendimento, além da Corporação de Bombeiros, por parte da Brigada Militar, SAMU, Polícia Civil, Departamento de Trânsito e IGP, que também estiveram no local. E antes de nós finalizarmos, vamos trazer informações também por parte do SAMU. Eu não trouxe junto do trânsito. Agora a gente traz informações aí sobre os atendimentos do SAMU. Três atendimentos nas últimas horas. Ao meio-dia e 8 minutos, um traumático entre uma colisão entre carro e moto no bairro Fontes. Às 18h38, um respiratório no bairro Expedicionário. E às 5h45 dessa madrugada, um respiratório na BR-386, quilômetro 242. Os plantonistas de hoje são a Avenilda e o Guga. Encerramos assim as nossas informações por parte da Brigada Militar e Corporação de Bombeiros. Na sequência, eu retorno por aqui trazendo informações da Polícia Civil. 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Na sequência, seu Cláudio, eu retorno por aqui com as últimas informações da Polícia Civil.
1: Muito bem, Kathleen. É isso aí. A Kathleen nos atualizando com todas as informações. Hoje o tocaio está de folga, merecida folga, né? E a Kathleen está aí sempre com responsabilidade, com competência, trazendo todas as informações. Vamos conferir aí a loteria. A Loto Fácil acumulou, ninguém acertou as dezenas do concurso 3.797. A estimativa de prêmio para hoje é de 5 milhões de reais, já que está acumulado. Acumulou também o concurso 7.135 da Quina. A Quina também não teve ganhadores. A estimativa de prêmio para hoje já é de 25 milhões de reais, já que a Quina faz alguns dias que já está acumulado. Acumulou também concurso da Lotomania, concurso de número 2.984. A estimativa de prêmio para amanhã na Lotomania é de 9 milhões e 300 a 9 milhões e 400 mil. Dupla Sena, concurso 3.017, acumulou tanto no primeiro como no segundo sorteio, não tivemos ganhadores. A estimativa de prêmio para amanhã é de 7 milhões e 100 a 7 milhões e 200 na dupla cena. Dia de sorte, mês da sorte, o mês de outubro, concurso 1315, também acumulada.

0: A estimativa de prêmio para amanhã é de 2 milhões e 900 a 3 milhões de reais. Tivemos ainda o Super 7, também concurso 907, que também acumulou. A estimativa de prêmio para amanhã é de 10 milhões e 500 mil reais. Aí, portanto, acumulou todos os resultados dos sorteios de ontem das loterias do governo do estado, todos acumulados para o próximo sorteio. Agora 8h43. 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Temperatura neste momento 16 graus aqui no centro.
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0: 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Seguidinha, a Ketlin estará de volta, fechando o giro na área da segurança com a Polícia Civil.
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0: 8 horas 46 minutos e meio, temperatura 16 graus neste momento.
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0: Cristóvão da tua rádio, estamos aí na manhã levando a informação para você. 8 horas e 53 minutos, a temperatura é de 16 graus neste momento aqui no centro.
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0: Vamos fechando o nosso giro na área da segurança, vamos agora até a Polícia Civil. Catherine Cox com as informações.
15: Pois bem, seu Cláudio, a Polícia Civil aqui de Soledade registrou tranquilidade nas últimas horas. Tivemos a prisão em flagrante por parte da Brigada Militar de um homem de 43 anos por furto aqui junto às margens da BR-386 no município, mas a Polícia Civil também participou, né, do atendimento da ocorrência de um acidente em que deixou um jovem de 23 anos morto aqui no bairro Fontes, em Soledade. Esteve no local, fez todo o acompanhamento dessa ocorrência que vitimou o jovem que estava em uma motocicleta identificado como Cleiton Vivian de Campos. 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Antes de finalizarmos, também destaque para a Polícia Civil, que registrou mais um feminicídio no estado do Rio Grande do Sul. Agora, uma mulher de 24 anos foi morta a facadas ainda na segunda-feira no bairro Restinga, na zona sul de Porto Alegre. A vítima foi identificada como Tamires de Araújo Rodrigues e foi encontrada morta dentro de casa na rua Coronel Dastro Dutra. O companheiro dela, de 29 anos, foi preso suspeito do crime. Segundo a Polícia Civil, o caso é investigado como feminicídio e a vítima teria sido encontrada pela própria mãe, que chegou à residência e constatou que a filha estava morta. O trabalho de investigação está sendo realizado pela Polícia Civil do estado do Rio Grande do Sul. Encerro por aqui a minha participação por parte da Polícia Civil com as últimas informações. 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E encerro aqui a minha participação com as informações da segurança pública na manhã de hoje, seu Cláudio.
0: Muito bem, Ketlin, belo trabalho da Ketlin, como sempre, né? E assim nós vamos encerrando também a nossa participação, trabalhando no jornalismo, hoje é Ketlin Cox, Cláudio Flay e o João Gabriel, gerente-geral do Paulinho Paz, diretor-geral Frei Eudes Capelari e a nossa apresentação. Vem aí Notícias da Hora, posteriormente programa temática com o Paulinho e todo o pessoal de jornalismo da Cristal. Nós voltamos amanhã.

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5: 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Vamos ao giro da reportagem da Rede Tua Rádio.
6: E um dos eventos mais tradicionais de Garibaldi já tem data para movimentar o centro histórico do município. No dia 6 de novembro, a partir das 17 horas, acontece na Rua Buarque de Macedo a 23ª edição do Garibaldi Vintage, em uma experiência que celebra a história, a cultura e o cenário das décadas de 1920 a 1960. Mais informações podem ser obtidas pelo telefone 3462-8235 ou pelas redes sociais da Secretaria de Turismo e Cultura em @turismogaribaldi. Da tua Rádio Garibaldi, Luiz Henrique Guarnieri.
7: Na microrregião de Veranópolis, em Cotiporã, representantes da Defesa Civil do Estado e da Secretaria de Logística e Transportes do Rio Grande do Sul visitaram nesta segunda-feira a ponte sobre o Rio das Antas. A agenda teve como objetivo avaliar e discutir alternativas para o acesso entre Cotiporã e Bento Gonçalves, considerando tanto uma solução paliativa para o período atual, quanto a solução definitiva para a travessia. A discussão parte do projeto para a construção de uma nova ponte, que já foi cadastrado. Essa estrutura será adequada às condições da região e acima da cota das cheias. Como próximo encaminhamento, amanhã, quarta-feira, será realizada uma reunião na Secretaria de Logística e Transportes do Estado para definir os próximos passos em relação às soluções para o acesso. Da tua Rádio Veranense de Veranópolis, Daniela Afonso.
8: Foi realizada nesta segunda-feira a primeira viagem da linha de ônibus que atende o trajeto entre Pinhal da Serra, Esmeralda e Vacaria. A retomada do transporte atende uma demanda da população e oferece uma nova alternativa de deslocamento para moradores de Esmeralda e das demais localidades atendidas pela linha, facilitando o acesso a serviços, atendimentos e outros compromissos em Vacaria. A partir de agora, o transporte terá viagens às segundas e sextas-feiras, retomando a ligação regular entre os municípios. Da tua Rádio Fátima de Vacaria, Luiz Barreto.
9: Em Soledade, a duplicação da BR-386 avança com uma nova etapa de obras na ponte sobre o Rio Espraiado, no quilômetro 234. 4 da rodovia. A partir dessa terça-feira, os veículos que trafegam nos dois sentidos passam a utilizar a nova ponte construída no local, enquanto as equipes trabalham na estrutura existente. O desvio deve permanecer até o final do ano. A Via Sul orienta os motoristas a redobrarem a atenção e respeitarem a sinalização e os limites de velocidade. Da tua Rádio Cristal de Soledade, Kathleen Gox.
10: Aqui na região, destaque para o avanço no plantio do milho. Nos 42 municípios atendidos pela Imater Regional de Passo Fundo, mais de 40% da área prevista para a safra de verão já foi implantada. É o equivalente a um número aproximado de 35 mil hectares. A expectativa é chegar a 84 mil hectares cultivados nesta safra, um crescimento de aproximadamente 12% em relação ao ciclo anterior. Com a melhora das condições climáticas, a Emater projeta avanço rápido do plantio e também uma qualidade dos grãos, dado aos volumes de chuva que são esperados para o período do desenvolvimento da cultura. Da tua Rádio Alvorada de Marau, Ana Lúcia Giacomini.
11: A Justiça de Lagoa Vermelha condenou um homem que cortou as patas de uma cachorra no município de Caseiros a 5 anos de prisão. O réu, que estava preso preventivamente há 1 ano e 3 meses, teve a prisão preventiva revogada e recorrerá em liberdade. O crime foi registrado em julho do ano passado. O réu cortou as duas patas da frente do animal e tentou cortar as de trás, quando os vizinhos interviram e chamaram a polícia. Hoje, a cadela Anja foi adotada pela veterinária que a tratou. Da tua Rádio Cacique de Lagoa Vermelha, Rudimar Galvão.
12: A Secretaria Municipal da Saúde de Caxias do Sul reestruturou durante o mês de outubro o funcionamento das salas de vacinação nas unidades básicas de saúde que oferecem atendimento em turno estendido. A medida busca garantir a continuidade da assistência e manter a oferta do serviço de imunização à população. Com a reorganização, 4 unidades terão vacinação no período estendido até as 7 horas da noite, conforme o seguinte cronograma. UBS Esplanada, sala de vacinação aberta todos os dias da semana até as 7 horas da noite. UBS Cruzeiro, vacinação às quartas e sextas-feiras até às 7 horas da noite. UBS Desvio Risso, sala de vacinação aberta todos os dias da semana até às 7 horas. UBS Cinquentenário, vacinação às quartas-feiras até às 7 horas da noite. Nas demais unidades que possuem turno estendido, Vilipe, Eldorado e Reulon, as salas de vacinação permanecerão fechadas durante o horário estendido ao longo de outubro. Da tua Rádio São Francisco de Caxias do Sul, Alice Correa.
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3: 9:08, temperatura em 17 graus, é o programa Temática que você acompanha a partir de agora. Toda dificuldade deve ser considerada para que a sua vitória seja valorizada. Bom dia, estamos iniciando nesta manhã de terça-feira, 6 de outubro de 2026, o programa Temática, o que se passa é notícia, com muitas informações até o meio-dia.
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3: Partido Liberal avalia a votação realizada em Soledade. Secretaria da Saúde em Soledade realiza diversas atividades no Outubro Rosa. Lançado em Passo Fundo, mais uma edição do vestibular de verão da Faculdade Ideal. A Itadeu avalia a votação para deputado estadual e projeta futuro político em Soledade. Duplicação da BR-386 avança com nova etapa de obras da ponte sobre o rio Espraiado em Soledade. A projeção do clima para hoje e nos próximos dias na região. Câmara de Vereadores de Soledade vota LDO de 2027 e projeta programa Prefeito Mirim. As informações do trânsito, da segurança, o esporte, a unidade móvel circulando pelas ruas da cidade, o espaço cristal na sua casa, serão alguns dos assuntos do programa. Você poderá interagir conosco através do sistema interativo. Mande seu WhatsApp 99222-9878. 99222-9878. Queremos a sua participação, a sua interatividade aqui no programa. É, e o primeiro destaque que nós queremos trazer é sobre o clima, como vai se comportar o tempo hoje, nos próximos dias, em Soledade e na região.
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3: Vamos saber o que tem a nos dizer a meteorologista Kátia Valente.
5: Olá, meus amigos e caros ouvintes. Vamos ter uma terça-feira com a diminuição das áreas de instabilidade, ou seja, uma trégua aí nas pancadas de chuvas, nos temporais que vêm ocorrendo em grande parte do estado. E aqui na nossa região, nesta terça-feira, ainda pode ter algum chuvisco, assim, pela manhã, nada muito significativo, não. Já em boa parte do dia, então, vamos ter a presença do sol e com isso a temperatura sobe bastante rápido. Até tem uma sensação de calor à tarde, máximas beirando os 25 a 26 graus. Graus 27, se aproximando até dos 27 graus na tarde desta terça-feira. A quarta-feira também já começa com a presença do sol. Rapidamente as temperaturas vão subindo e a tarde é de temperaturas entre 26 e 27 graus, ou seja, temos aí, né, essa condição até de calor, de um pouco de abafamento na parte da tarde. E aí o que acontece mais para o final do dia e à noite? As instabilidades devem retornar já com pancadas de chuvas, trovoadas, há condições até para algum temporal isolado. Na quinta-feira, as instabilidades ganham bastante força e chamam atenção para os volumes expressivos de chuvas que podem acontecer, além também de ocorrerem temporais. E

0: instabilidade vai predominar também ao longo da sexta-feira. Com a previsão do tempo, Kátia Valente.
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2: 9:13, é bom saber que você está conosco.
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2: É, e na entrevista da hora, ao vivo pelo rádio, ao vivo pelo Facebook da tua Rádio Cristal, também pelo YouTube, seguimos repercutindo as eleições 2026 no município de Soledade, com a repercussão com os partidos políticos, depois da votação realizada em primeiro turno, que apresentou os resultados que já falamos aqui no programa. É, e hoje a entrevista é com Gustavo Baldiceira, ele que é o presidente do PL em Soledade, para que possamos avaliar o desempenho da sigla no município, também a reeleição do deputado federal Giovanni Cherini, a eleição de Adri Cherini, enfim, qual foi a avaliação do PL de Soledade, o Gustavo que é o presidente da sigla. Bom dia.
7: Bom dia, Paulinho. Bom dia a todos os ouvintes da tua Rádio Cristal. Paulinho, muito obrigado pelo convite de estar aqui hoje, nessa manhã. E a avaliação nossa foi a melhor possível. Nós estamos muito felizes por esses resultados que conquistamos nas urnas, o PL de Soledade, especialmente. Paulinho, quero agradecer muito a cada soledadense que esteve nas urnas domingo, que saiu da sua casa para votar no deputado Cherini, na Adri, na Dupla do Bem, que nós sempre levávamos a mensagem na campanha, e a gente sempre fez uma campanha com muito respeito, ouvindo as pessoas, mas também agradecer pelos votos no Sanderson, no Marcel Van Hatten, no Zuco, que foi eleito nosso governador em primeiro turno, claro, com o apoio das demais siglas, do Progressistas, do Republicanos, também do Podemos e do Novo. E também o Flávio Bolsonaro, que também teve uma votação expressiva em Soledade. Então, todos tiveram votações acima de 9 mil votos, né? Seja o Flávio, o Zuco, o Sanderson, o deputado Cherini, então, e a Adri. O deputado fez 5.433 votos em Soledade, a Adri 3.731, e ambos, né, a Dupla do Bem fez 9.164 votos. Mas a Adri, graças a Deus, né, eleita a mulher mais votada, a deputada mais votada, a terceira mulher da história da Assembleia mais votada, e o deputado Cherini, o terceiro mais votado, e nós conseguimos, Paulinho, dentro do planejamento, eleger 12 deputados estaduais do PL, formando a maior bancada da Assembleia, e 8 deputados federais. Também estamos muito felizes, 2 senadores à direita, o Flávio com um encaminhamento para o segundo turno, e vamos continuar esse trabalho agradecendo a família PL, Partido Liberal de Soledade, e a coordenação da campanha do deputado Cherini aqui em Soledade também, que fez um excelente trabalho. Agradecer a minha família e, principalmente, agradecer a Deus.
2: Como foi toda a campanha? Porque, se analisarmos o cenário da eleição passada, a esquerda, com o Partido dos Trabalhadores, acabou, especialmente no primeiro turno, fazendo o maior número de votos. Depois, acabou revertendo a direita no segundo turno. Como foi todo o trabalho de campanha em Soledade pelo PL para que obtivesse o resultado nas urnas, Gustavo?
7: Paulinho, nós tivemos, primeiramente, um planejamento. O deputado federal Giovanni Cherini, ele fez um planejamento anterior a tudo isso, e o Partido Liberal, nós aqui em Soledade, nós somos uma comissão provisória. E nós sempre, né, estamos ligados com a direção, com o executivo estadual. O deputado Cherini está presente em Soledade, e ele sempre, nós buscamos trabalhar. Quando eu assumi o PL ano passado, nós estabelecemos que todo mês nós íamos nos reunir. E todo mês nós estamos nos reunindo e dialogando, conversando, ouvindo os correligionários, ouvindo as bases, porque o partido, ele tem que se fazer presente, eles têm que estar ouvindo. Graças a Deus, Paulinho, muitas pessoas me procuram para se filiar, assim como procuram também outros integrantes do PL. Nós estamos filiando muitas pessoas e nós estamos trabalhando muito. E nessa campanha, nós fizemos um trabalho, eu digo assim, de fôlego, Paulinho. Eu digo assim que essa equipe que nós formamos aqui em Soledade é uma equipe nota 10. Nós saímos nas ruas fazer a entrega, conversando, levando a mensagem do deputado Cherini, da Adri, do Zuco, também importante, nosso governador, dos nossos senadores, nosso presidente. E nós, levando essa mensagem, nós tivemos uma boa recepção das pessoas, mas, acima de tudo, um planejamento e um trabalho de fôlego, um trabalho intenso, que foi feito a muitas mãos, e, graças a Deus, nós tivemos um excelente resultado.
2: Especialmente sobre a votação do deputado federal reeleito Giovanni Cherini, a votação era esta: o PL esperava receber o maior número de votos em Soledade para o deputado Cherini?
7: Paulinho, nós somos gratos por cada voto que o deputado recebeu, tanto o Cherini como a Adri. Nós somos gratos, porque dentro do município, Paulinho, eu estava olhando as estatísticas ali, aproximadamente 200 candidatos fizeram voto em Soledade, tanto para estadual como para federal, foi em torno disso. Então, muitos candidatos vêm em Soledade e levam votos. Mas o soledadense, o povo de Soledade, ele reconhece. Ele reconhece quem está ajudando. Ele está reconhecendo que o deputado Cherini enviou 21 milhões para Soledade, 11 milhões na saúde. Tanto é que nós, durante a campanha, até eu levei o informativo do deputado lá na Câmara, porque houve uma fala que aquilo era uma mentira, e não é. Nós temos toda a comprovação. E a Adri, junto com o Cherini, ajudando Soledade também. E eles vão continuar ajudando, até com muito mais do que isso, porque eles estão comprometidos. Então, a gente agradece a cada um, a cada pessoa, você que está nos ouvindo, que foi. Eu falava com as pessoas, e quando você mostrava a colinha, elas diziam: não, esse nem precisa pedir. Esse eu vou votar, que era o Cherini. E daí a gente já pediu apoio para a Adri também, então, e para os demais candidatos. Então, a gente fica muito feliz com o resultado. Os dois fizeram 9.164 votos no total. Então, a gente fica muito feliz e podem contar. Podem contar com o Partido Liberal, podem contar com a Adri e com o Cherini.
2: Bom, já falou também sobre a questão da votação da Adri, que eu iria lhe questionar. Futuro do PL em Soledade, especificamente, nós sabemos que é um partido que vem crescendo em todo o país, os números apontam isto. Mas em Soledade, qual a situação, quais são as projeções políticas futuras da sigla?
7: Bem, Paulinho, então o Partido Liberal, ele vem se organizando, ele está se organizando. Então, essas eleições para nós foram importantíssimas para fortalecimento do Partido Liberal no Estado do Rio Grande do Sul e, naturalmente, em Soledade. Então, o PL, ele está hoje, né, nós somos oposição na Câmara Municipal, no governo, porque na última eleição municipal o Serginho, o Partido Liberal, né, não obteve êxito nas urnas, mas o Partido Liberal, ele está organizado, está organizado, nós estamos em crescimento, nós estamos buscando o crescimento, não é um inchaço, é o crescimento consciente, buscando lideranças, e nós vamos trabalhar, Paulinho, para termos um candidato, para termos um candidato a prefeito na próxima eleição, naturalmente. Isso passa por todos os partidos, né? Mas também nós vamos trabalhar por alianças, porque um partido sozinho ele não faz nada. A gente viu que ele precisa hoje de apoios, e nós vamos sim buscar alianças e vamos trabalhar para ter candidato a prefeito.
2: Qual o norte dessas alianças que poderão ser buscadas para o futuro? É claro que nós estamos saindo de um pleito nacional, estadual, ainda tem muitas discussões pela frente, mas que campo político vai buscar o PL? Nós sabemos que é de direita, e aí nós temos a possibilidade de duas situações: do PSD, que está se formando, está se fortalecendo, e o próprio MDB, com os seus partidos aliados, como é o caso do PP também. Como vai trabalhar o PL a partir dessas situações?
7: Bem, Paulinho, você falou uma questão importante. Então, nós temos muito diálogo ainda, são discussões que estão se iniciando. É claro que, encerrado um pleito geral de eleições, deputado estadual, federal, enfim, presidente e governador, naturalmente que a população, né, as pessoas começam a olhar para o município. Então, o nosso norte vai ser a direita, sempre. Nós vamos trabalhar e com partidos da centro-direita. O PL Soledade jamais vai se unir com a esquerda, isso podem ter certeza. Nós vamos trabalhar com partidos que pensem como nós pensamos, pensando para o bem e para o progresso de Soledade. E nós queremos, junto com o Zuco, trabalhar muito para a Soledade, para que nós possamos ter bons projetos e recursos para a Soledade, assim como nós acreditamos que nós vamos ter lá o presidente Flávio. E assim como nós temos dois senadores de direito que vão estar também olhando para
2: a
7: Soledade.
2: Deixa aberta a possibilidade de uma conversa também com o MDB.
7: Paulinho, na política a gente não pode descartar, a gente não pode, porque a política ela é diálogo, a política é diálogo, mas eu posso te afirmar, Paulinho, que o PL vai ter candidato a prefeito de Soledade, o PL vai trabalhar para isso e o PL vai estar unido com os partidos que pensem como ele está pensando. E nós vamos trabalhar por uma Soledade que olhe para frente e que trabalhe para o seu povo.
2: Tá certo, Gustavo. Obrigado por nos atender, por fazer essa avaliação política aí em relação ao Partido Liberal, já que você é o presidente da sigla no município.
7: Paulinho, mais uma vez, muito obrigado pelo teu convite. Obrigado a você, soledadense, que acreditou nos nossos candidatos. E estamos juntos, podem contar conosco, nós vamos trabalhar por bem de todos.
2: Gustavo Baldiceira, presidente do Partido Liberal em Soledade, trazendo as informações do trabalho feito, da votação, da apuração, o resultado positivo que o PL entende que ocorreu nas urnas, especialmente com os seus candidatos locais. Esta entrevista, que foi ao vivo no rádio, foi ao vivo também pelo Facebook e pelo YouTube da Tua Rádio Cristal.
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2: 9h25, já tem mais informações aqui na Tua Rádio Cristal. Fique ligado.
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11: 9h27.
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13: 17 graus.
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3: 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Atacadão Center Ipiranga. É, Atacadão Center Ipiranga traz promoções para você que está na nossa audiência, mas hoje e desde ontem é um dia de tristeza para a comunidade pelo fato que aconteceu aí no bairro Missões e por isso, em decorrência da morte do colaborador Cleiton Vivian de Campos, momento de dor, de tristeza para toda a comunidade, o Cleiton, que era funcionário do Atacadão Center, da rede Leal Center, em sinal de luto, o Atacadão hoje está fechado então pela parte da manhã em virtude deste falecimento que deixou a comunidade entristecida. Então, comunicado importante aí do Atacadão Center hoje pela manhã, fechado em virtude deste falecimento, o Cleito, que era funcionário então do Atacadão Center no bairro Ipiranga. 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Já já nós vamos trazer mais informações. E não esqueça, vem aí a festa de Nossa Senhora Aparecida do bairro das Fontes, vai ser no próximo domingo, é a programação da definida, na quinta, na sexta e no sábado tem o trido às 7:30 da noite na igreja, no domingo a festa, às 10:30 da manhã tem a missa, festiva, ao meio-dia aquele suculento churrasco, a levar pratos e talheres, à tarde tem a reunião dançante com banda Brilhos e às 6 horas da tarde o sorteio da rifa, você é convidado a prestigiar. Agora 9:34, o destaque é para a área da saúde, a movimentação no Hospital Frei Clemente com João Gabriel.
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6: Isso mesmo, retornamos na programação da manhã da tua Rádio Cristal, a nossa programação jornalística, com as informações da Casa de Saúde Soledadense, o Hospital de Caridade Frei Clemente. Eu vou começar com os atendimentos do pronto-socorro do dia 5, ontem. Foram 44 consultas não urgentes, 16 urgências e 2 emergências, o que totalizam 62 atendimentos no pronto-socorro do hospital. Nas internações, a gente tem aqui como destaque a Adolina Teles Schultz, Alexandre Renner, Andréia Pires dos Santos, Antônio Venceslau de Oliveira, Catiane da Silva de Araújo, Dorvalina Barcelos do Amarante, Edgar Forte Cordeiro, Everton Oliveira da Silva, Isaura Luiza Chaves Santarém, Júlio Alves Falkenbach, Nair Terezinha Ferronato, Solange da Fátima Fernandes, Valdair Rodrigues de Aquino e Verlon Portela de Carvalho. São as internações ocorridas. As altas nas últimas 24 horas. Catiane da Silva de Araújo, Larissa dos Santos Silva, Luciano de Giacomini, Luiz Fernando dos Santos, Maria Leonira da Silva dos Santos, Robson Gonzatti Zanuso, Rudimar Machado Marques.
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6: Não foi registrado nascimento.

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2: E nas últimas 24 horas, o Serviço de Atendimento Móvel de Urgência, o SAMU 192 de Soledade, registrou 3 atendimentos. Ao meio-dia e 8 minutos, um traumático numa colisão carro e moto no Fontes. Às 6h38 da tarde, um respiratório no expedicionário. E às 5h45 da manhã, um respiratório na BR-386, quilômetro 242. Os plantonistas de hoje são a Avenida e o Guga.
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3: 9h39, você está na tua Rádio Cristal no programa Temática, o que se passa é notícia, já já a participação dos ouvintes aí pelo WhatsApp.
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4: Olá, você que está nos acompanhando aqui na tua Rádio Cristal, eu chego na nossa programação na manhã desta terça-feira para trazer os destaques por parte do nosso Agenda Cristal com os eventos da nossa comunidade de Soledade e da região. E hoje, terça, acontece a partir das 18h30, mais uma sessão ordinária na Câmara de Vereadores do município de Mormaço. Lembrando que a sessão tem transmissão oficial por parte do canal do YouTube da Câmara de Vereadores do município mormacense. Também nesta terça-feira à tarde teremos um evento especial por parte do Sicredi Botucaraí na cidade de Arvorezinha. Será um jogo festivo, fazendo alusão aos 45 anos da Sicredi Botucaraí e que contará com a presença, esse jogo, né, contará com a presença do ex-jogador e ídolo do país e de todo o mundo, Falcão. Lembrando que o ingresso para participar desta festividade é a troca de 1 quilo de alimento não perecível pelo ingresso nas agências da Sicredi. E nesta quarta-feira, a partir das 8h da manhã, acontece em Soledade mais uma edição da Feira na Praça. A Feira da Praça acontece no Largo da Matriz, junto ao palco Jesus Marodim, das 8 até as 5h da tarde, sem fechar ao meio-dia. E é a sua chance de levar para casa aqueles produtos fresquinhos, direto do produtor para a sua casa. E nos dias 8, 9 e 10 de outubro, acontece o Tríduo em preparação à grandiosa festa em honra à Nossa Senhora Aparecida do bairro das Fontes. O Tríduo tem início a partir das 19h30 na Igreja da Comunidade. Lembrando que a festa acontece nesse domingo com a seguinte programação. Às 10h30 tem Santa Missa, ao meio-dia churrasco, às 14h tem reunião dançante e, por fim, às 16h tem o sorteio da rifa. E nesse dia 14 de outubro acontece a partir das 8h30 no auditório da agência Sicredi Missões em Soledade o lançamento oficial do Fórum Multissetorial Botucaraí de 2026. Esse é um evento realizado pela coordenação do Fórum Multissetorial. Encerramos por aqui o nosso Agenda Cristal na manhã de hoje com as informações Kathleen Gomes.
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3: 9h42, você está ligado no programa Temática, o que se passa é notícia, que já já traz o espaço especial de todas as manhãs, Cristal na sua casa, hoje diretamente do bairro Missões.
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9: 9:47.
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11: 18 graus.
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13: Nove e 49 é a tua Rádio Cristal que você acompanha nesta manhã de terça-feira com céu encoberto em Soledade. E nós queremos aqui trazer a seguinte informação. Vem aí a festa de Nossa Senhora Aparecida do bairro das Fontes. Vai ser no domingo, mas antes, quinta, sexta e sábado, teremos o trido em preparação às 7:30 da noite. É, às 7:30 da noite lá na igreja. E no domingo, às 10:30 da manhã, tem a missa. Ao meio-dia, aquele suculento churrasco. Ah, levar pratos e talheres. À tarde, reunião dançante com a banda Brilhos. E às 6 horas da tarde, o sorteio da rifa. Você é convidado para prestigiar. 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Nossa equipe esteve lá acompanhando com o João Gabriel e já teremos as informações detalhadas aqui no programa. 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Agora são 9:52, vamos já trazer a Catherine Gox aí com as informações do Cristal na sua casa, mas vamos tratar de eleições, é você que está na nossa audiência, você que está na nossa companhia, nós ficamos aqui inclusive devendo algumas informações sobre os municípios da nossa região, então nós queremos dar esse destaque especial para você, que está na nossa audiência, que está na nossa companhia.

0: Vamos falar do município de Fontoura Xavier. Os números finais em Fontoura Xavier para presidente: Flávio Bolsonaro fez 2.951 votos. Lula, 2.686 votos. Augusto Cury, 188 votos. Caiado, 131. Renan Santos, 91. Zema, 10. Clariana Barão, 3 votos. Hertz Dias, 1 voto. Rui Pimenta, 1 voto. Votação para presidente em Fontoura Xavier. Votação para governador do estado em Fontoura Xavier. Zuco venceu a eleição lá em Fontoura. 2.929 votos. Juliana Brizola, 2.149 votos. Gabriel Souza, 474 votos. Marcelo Maranata, 38 votos. Para o Senado, Sanderson e Marcel Van Hatten venceram em Fontoura Xavier. O Sanderson fez 2.919 votos. Marcel Van Hatten fez 2.869 votos. Pimenta, 2.086 votos. Manuela Dávila, 2.083 votos. Rigoto, 196 votos. Frederico Antunes, 174 votos. Milton Cardoso, 5 votos. Daniela fez 4 votos. Renato Jaguarão fez 4 votos. Tânia Pérez fez 3 votos. Regis Etur, 1 voto. Luciana do MLB, 1 voto. Lá em Fontoura Xavier. Os 20 mais votados em Fontoura Xavier para deputado federal. Os 20 mais votados em Fontoura Xavier. Giovanni Cherini foi o mais votado em Fontoura Xavier, 1.559 votos. Danley do PSD fez 597 votos. Maria do Rosário do PT, 471 votos. Covati Filho do PP, 324 votos. Pompeu de Matos do PDT, 310 votos. Lucas Redecker do PSD fez 299 votos. Reginete Bispo fez 213 votos. Luciano Azevedo, 195 votos do PSD. Valdeci Oliveira, do PT, 180 votos. Afonso Mota, do PDT, 168 votos. Dionilson Marcon, do PT, fez 152 votos. Fran Bayer, do Republicanos, 103 votos. Heitor Schuch, do PSD, fez 79 votos. Rony Gabriel, do Podemos, fez 72 votos. Maurício Marcon, do PL, 70 votos. Evandro Augusto, Missão, 65 votos. Alceu Moreira, do MDB, 45 votos. Ranzi, do MDB, 36 votos. Fernanda Melchiona, do PSOL, fez 36 votos. E Marcelo Moraes, do PL, fez 32 votos. Os mais votados para deputado estadual, os 20 mais votados em Fontoura Xavier foram os seguintes: Adri Cherini, do PL, 1.138 votos. 1.138 votos a Adri Cherini. Dirceu Franciscon, do União, fez 350 votos. Sandro do Covati, do PP, 321 votos. Adão Preto, do PT, 241 votos. Paparico Bach, do PL, 224 votos. Leonel Hadi, do PT, fez 220 votos. Gilmar Socella, do PDT, 213 votos. Adriana Lara, do PL, fez 211 votos. Matheus Vespe, do PSD, 179 votos. Pompeu Filho, do PDT, fez 148 votos. Também tivemos aqui Cid Cardoso, do PT, 145 votos. Pai Tadeu, em Fontoura Xavier, fez 120 votos. Eduardo Loureiro, do PDT, 117 votos. Daniela Fiorentin, do MDB, 114 votos. Roberto Luquezzi, do MDB, 81 votos. Sérgio Pérez, do Republicanos, 73 votos. Cláudio Tati, do PL, 68 votos. Maneco Hassen, do PT, 67 votos. Gerson Burman, do PDT, fez 62 votos. E o professor Alessandro Costa, do Republicanos, fez 56 votos. Os 20 mais votados no município de Fontoura Xavier. Resultado final da apuração realizada no domingo. Em seguida, teremos lá na nossa página do Facebook e também do Instagram esse resultado final da votação de todos os candidatos a deputado federal e a deputado estadual no município de Fontoura Xavier. Então, a nossa reportagem estará com esta informação. Agora, 9h58, já já, notícia da hora.
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6: 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O governador eleito do Rio Grande do Sul, Luciano Zucco, vai hoje a Brasília, onde permanece até quinta-feira. Lá, ele tem um encontro marcado com o senador Flávio Bolsonaro, que disputa o segundo turno da eleição nacional. O objetivo é definir a estratégia da campanha presidencial do PL no segundo turno aqui no Rio Grande do Sul. No retorno, na quinta, prosseguem as articulações para a transição estadual. A ideia é que a partir da próxima semana seja instalada, a princípio, em um espaço no Instituto Caldeira, a chamada Casa do Diálogo. Ela servirá, nos próximos meses, para encontros com lideranças políticas, bancadas atuais e eleitas na Assembleia Legislativa e na Câmara dos Deputados, e representantes de diferentes setores econômicos e da sociedade. Funcionará como um espaço no qual será gestada a aplicação das diretrizes norteadoras da próxima administração, integrando a transição. Já a composição do secretariado, que Zucco pretende enxugar de forma a que o governo passe a funcionar com um número entre 15 e 20 pastas, deve ser integralmente anunciada até o mês de dezembro. A CSG vai realizar nesta terça uma detonação controlada no quilômetro 75 da ERS-122 em Caxias do Sul para a sequência das obras de duplicação do contorno norte. O bloqueio da rodovia está previsto para a 1h30 da tarde, com a detonação programada para ocorrer a 1h35. A CSG orienta os motoristas a redobrarem a atenção ao trafegar pelo trecho, respeitarem a sinalização e as orientações das equipes operacionais durante a realização do procedimento. O tempo estimado é de 30 minutos. Tudo parece impossível até que seja feito. 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Francis Hausen levou o Prêmio Nobel de Física de 2026 por contribuições decisivas para o Observatório de Neutrinos Ice Cube e pela descoberta de neutrinos de alta energia de origem astrofísica. O cientista vai receber o prêmio de 12 milhões de coroas suecas, cerca de 6 milhões de reais, concedido pela Assembleia do Nobel no Instituto Karolinska, da Suécia. O anúncio foi feito na manhã desta terça-feira. 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
15: Exatamente, Paulinho Paes e ouvintes da tua Rádio Cristal. Estamos diretamente aqui no bairro Missões para conhecer um pouquinho aí da história, conhecer também a rotina do seu Casa Grande, conhecido aqui como Casa Grande, né? Mas o seu Juracir Casa Grande, Soares Casa Grande, que vai nos contar um pouquinho. Seu Juracir, primeiro eu quero saber, o senhor é natural aqui de Solarari mesmo? Bom dia.
16: Bom dia, tudo bom, meu amigo? Como é que vai, o amigo?
0: Tudo certo. Tudo
16: certo. Eu sou natural de Soledade, sim. Cria de Soledade. Minha mãe é de Soledade, o meu pai também é de Soledade. Então, nós somos cria de Soledade.
15: Seu Juracir, o senhor que tem aqui um empreendimento que é muito conhecido há muitos anos também pela comunidade soledadense, não só de Soledade. Há quantos anos o senhor atua nesse local?
16: Olha, está fazendo quase 50 anos. Quando nós entramos aqui, tinha duas, três casas aqui só, o resto tudo não tinha nada. Era a rua na frente, era um banhado. Teve que entrar patrola aqui para poder, para nós conseguir mexer com esse terreno aqui, para nós fazer a construção.
15: E o senhor, ao longo desses quase 50 anos, pôde ver as casas sendo construídas, famílias chegando nesse ponto também?
16: Sim, já tá, a cidade já está junto, né? Tem prédios todos aqui do lado, tem... É, olha, e outra coisa, a comunidade aqui é tudo gente boa, né? Tudo, praticamente são todos familiares, assim, né? Muito bom.
15: Seu Jureci, conta para mim, quem mora com o senhor?
16: É eu, a minha esposa Terezinha Casagrande, o Gregory Casagrande, que é meu neto, esse mora comigo. Então, nós somos em três pessoas.
15: E o senhor tem quantos filhos?
16: Temos dois filhos.
15: Qual o nome deles?
16: É Jureci Casagrande Júnior e Juliano Casagrande.
15: E os filhos moram pertinho?
16: É, até o Júnior está aqui, trabalha comigo, que é o meu braço direito, né? E o outro filho foi embora, está morando lá em Santa Catarina.
15: E como é conviver também com essa falta? Um tão pertinho e o outro mais longe, como é para o pai isso?
16: Não, isso aí é coisa que é da vida, né? E acostuma. Então, um está lá e o outro trabalha comigo aqui, né? É o que me ajuda.
15: Além do Gregory, tem mais algum outro neto?
16: Não, tem uns quantos netos. É, o que mora comigo é o Gregory, mas daí tem mais cinco, seis... Sete netos ainda, né? E tem o bisneto também.
15: Ah, tem um bisneto também que veio para completar.
16: Tem dois bisnetos.
15: Qual é o nome dos bisnetos? Agora apertei. Mas conta para mim, seu Jureci, como é ter a família assim, bastante netos, os bisnetos já, como é ter a família reunida quando se reúne todo mundo?
16: Olha, é difícil de reunir porque um mora para um lado, outro mora para outro, né? Então, não é fácil para reunir, né? Então, mas quando dá, deu, né? É assim, né?
15: E conta para mim, como foi o início da sua profissão? Com quem que o senhor aprendeu? Teve alguém específico, um professor específico ou foi ao longo do tempo?
16: Olha, a história é grande e longa. Comecei a trabalhar na parte de oficina. Se eu for te contar a história toda, daí vai o dia inteiro. Mas eu comecei a trabalhar nos Varela. Hoje era do lado do sindicato rural lá em cima. Tá, trabalhei lá 5 anos aprendendo a trabalhar. Depois vim trabalhar com o seu Durival Ferreira de Paula, que é o Duriva aqui, né? Eu não sei se vocês já não fizeram uma reportagem com ele. Tá. E depois... eu fui para Goldoni Merlin, trabalhei mais 5 anos, daí sim, daí eu vim trabalhar por conta.
15: Isso é. Lá se vai uns quantos anos? Sim,
16: hoje já faz 62 anos, né?
15: Uma vida toda sim, trabalhando. E tem alguma história específica que o senhor se recorda aí do trabalho, ou até mesmo do convívio? O que o senhor recorda aí, uma recordação boa?
16: Olha, a recordação boa é o que eu posso dizer, que eu tenho amizade muito grande, né? Dentro da cidade, fora da cidade, a gente é bem conhecido e cuida do trabalho da gente, né? Então a gente é esse lado aí, porque amizade eu tenho com todo mundo, a gente se dá com todo mundo, o nosso trabalho sempre aqui a gente procura fazer bem feitinho, que as pessoas não tenham o que reclamar, e a gente trabalha também para as companhias de seguros, né? Então é isso aí.
15: E, seu Jureci, conta para mim também como é trabalhar com o filho, passar esses conhecimentos para o seu filho, que hoje é seu braço direito por aqui também.
16: Mas olha, ele começou a trabalhar comigo desde pequeno, né? Então hoje já faz uma boa temporada que ele está aqui trabalhando comigo, e é o que faz a parte de seguro e compras e coisarada tudo, e a minha esposa que trabalha junto comigo também aqui, né? Ela faz negócio dos papéis, todos, papelama, tudo é com ela.
15: Além da esposa e do filho, tem mais gente trabalhando aqui com o senhor?
16: Tem um rapaz também que trabalha comigo aqui, já faz, olha, na verdade já está até aposentado, trabalhando aqui com nós, né? Tinha mais outros, mas no fim vão saindo, né? Então é esses aí que nós trabalhamos aqui, né?
15: Para nós finalizarmos aqui, o que, que o senhor acha que a Soledade mais evoluiu ao longo dos anos, nesses anos que o senhor mora por aqui?
16: Olha, que evoluiu? A cidade evoluiu bastante, né? Porque só de carro a quantia que tem dentro de Soledade. Prédios que foram feitos, né? Que na época não tinha nada. O telefone também não existia, né? Então, olha, na época aí, quem tinha uma televisão, vou dizer uma coisa, as pessoas se reuniam para ir assistir uma televisão. Hoje não, hoje tudo é feito pelo telefone, né? Então tudo é mais fácil, né?
15: Chegou a tecnologia para facilitar também?
16: Em parte sim, mas a gente tem que estudar para chegar lá, né? Mas tudo bem, sempre vem para melhorar.
15: Seu Juraci, eu quero lhe agradecer por o senhor abrir as portas aqui, nos receber e contar um pouquinho também desse seu dia a dia.
16: Está sempre às ordens, no momento que precisar, não tem problema nenhum. O Paulinho me conhece, eu quero muito bem ele e tudo, não tem problema nenhum. A rádio, então, está sempre ligada, né?
15: Um abraço especial.
16: Um abraço é meu. Tudo bom e muito bom trabalho para vocês.
15: Muito obrigada. Diretamente aqui do bairro Missões, Paulinho Paes e ouvintes da Tua Rádio Cristal, seu Juraci Casagrande, conhecidíssimo aqui pela nossa comunidade, imagina, mais de 60 anos atuando somente aqui. Então, pessoal aí conhece há muito tempo e a gente veio fazer o Cristal na sua casa, conhecer um pouquinho desse dia a dia, de como é a rotina também na casa do seu Juraci. Volto para o estúdio contigo, Paulinho.
0: Tá certo. Abraço, Catherine. Abraço ao Jura. Abraço a Profite. Eles são sempre amigos da gente que estão na nossa companhia. E eu sei que o Jura e a professora Terezinha gostam muito da música gaúcha. E esta música é para eles, Catherine.

0: É o Espaço Cristal na sua casa, aproximando sempre a Cristal da comunidade. Abraço ao Éder Barcarol, tá acompanhando a programação da tua Rádio Cristal, tava assistindo pelo YouTube. Abraço, Éder, obrigado aí pela companhia, pela audiência. 10:16, temperatura em 19 graus, é a tua Rádio Cristal que você acompanha e que traz mais informações. Aliás, a informação não pode parar.
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0: Vamos trazer então os preços praticados pela Cotrijal na manhã desta terça-feira, preços válidos até o meio-dia. 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
0: E 17, temperatura em 19 graus.
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5: Olá, meus amigos e caros ouvintes, vamos ter uma terça-feira com a diminuição das áreas de instabilidade, ou seja, uma trégua aí nas pancadas de chuvas, nos temporais que vem ocorrendo em grande parte do estado. E aqui na nossa região, nesta terça-feira, ainda pode ter algum chuvisco, assim, pela manhã, nada muito significativo, não. Já em boa parte do dia, então, vamos ter a presença do sol e com isso a temperatura sobe bastante rápido. Até tem uma sensação de calor à tarde, máximas beirando os 25 a 26 graus. 27, se aproximando até dos 27 graus na tarde dessa terça-feira. A quarta-feira também já começa com a presença do sol. Rapidamente as temperaturas vão subindo e a tarde é de temperaturas entre 26 e 27 graus, ou seja, temos aí, né, essa condição até de calor, de um pouco de abafamento na parte da tarde. E aí o que que acontece mais para o final do dia e à noite? As instabilidades devem retornar já com pancadas de chuvas, trovoadas, há condições até para algum temporal isolado. Na quinta-feira, as instabilidades ganham bastante força e chamam atenção para os volumes expressivos de chuvas que podem acontecer, além também de ocorrerem temporais. E a instabilidade vai predominar também ao longo da sexta-feira. Com a previsão do tempo, Kátia Valente.
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0: 10h21 é o programa temática que você acompanha. Tem aqui a participação também. Eu gostaria de saber quantos votos o Thiago Simon fez em Soledade. É, o pessoal está perguntando e nós disponibilizamos lá em nossas plataformas digitais, para quem quiser saber, a votação de todos os candidatos a deputado estadual e também federal. Está lá nas redes sociais do Facebook da tua Rádio Cristal. Então a gente quer deixar secado. Thiago Simon, em Soledade, fez 145 votos. Thiago Simon fez 145 votos em Soledade. Abraço a Tere, que está na nossa audiência. Ah, bom dia. Tudo bem? Tudo bem. Que bom estar de aniversário hoje, no mês que comemora a tua Rádio Cristal, chegando aos 6.7 de vida. Muita saúde, muita paz. Almir Cavalini está de aniversário hoje, Almir. Receba o nosso abraço, o nosso carinho especial. Muita paz, muita alegria, muita saúde. Abraço, obrigado sempre pela companhia, pela audiência. Já falei aí do Éder Barcarol, que está na nossa companhia, na nossa audiência. Já já vou escutar o áudio do Getúlio Prats Muniz aqui na tua Rádio Cristal. Já já, aqui no programa.
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8: Bom dia, Paulinho Paes. Bom dia, ouvintes. Estamos aqui mais uma vez para levar pequenos momentos de reflexão para termos uma vida mais saudável, para termos um dia melhor. Para que isso ocorra, pegue-se sempre a um fio de esperança. Jamais perca a esperança na existência. Ainda que esses argumentos possam nada valer, que tenha tentado sem conseguir, que tudo lhe pareça perdido, mantenha pelo menos um fio de esperança. Deus sempre tem maior ajuda a quem se ajuda. Deus tem maiores voos para você. Espere pacientemente. Faça as coisas acontecer. De repente, as coisas começam a mudar. Uma claridade surge. E somente assim você consegue superar as dificuldades. A semente que você plantou brota e que, né, supera a terra e vem em frente para ser cada vez mais cultivada. Que você não supere as dificuldades é uma coisa que pode acontecer, mas se você persistir, você vai conseguir. A vitória será sua. Não abandone a esperança jamais. O fio metálico, né, o fio que conduz à sinceridade, à simplicidade e a luz do dia é a esperança, sempre vivida, sempre pensada e sempre procurando levar em frente através da solução e da alegria. Tenha fé sempre, acredita na sua força interior e com certeza você vai chegar lá. Não esqueça, esperança é a palavra-chave. Pequenos momentos de reflexão para uma vida cada vez melhor. Cláudio Schmidt com a mensagem para esta manhã.
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0: 11h26, você está na audiência do programa Temática, o que você passa é notícia, que já já traz mais atrações, traz mais informações para você que está ligado na tua Rádio Cristal.
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0: 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Alô, Fernandão! 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Já já tem mais informações. Vamos falar de saúde em seguida.
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8: Dez horas e 32 minutos.
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9: 19 graus.
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19: 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Quer saber

0: diretrizes orçamentárias para o exercício de 2027. A LDO é a lei que estabelece as metas e prioridades da administração municipal e orienta a elaboração do orçamento para o próximo ano. Por sua relevância, o projeto chega ao plenário acompanhado de emendas parlamentares que são debatidas entre os vereadores. Então, esta proposta que acabou aí sendo debatida no Legislativo Soledadense, entre outros pontos, e que geraram debates aí do Legislativo. Como foi o projeto de lei 74 de 2026, que autoriza a inclusão na lei orçamentária anual, a LOA, de novas naturezas e despesas, matéria vinculada à LDO, aprovado por maioria por 8-2. E aí as discussões que aconteceram. O Marcos Vinícius Prats de Souza acompanhou e traz destaque aí em relação ao trabalho do vereador Diego Vidalete da Silva.
1: A sessão ordinária desta segunda-feira na Câmara de Vereadores de Soledade, ao final, foi marcada por algumas discussões mais ásperas entre os edis. Mas ao final da sessão legislativa, vereador Diego Vidalete Silva, do Republicanos, falou sobre demagogia, mentira, politicagem em relação à caneta emagrecedora ou à semaglutida, quando ele solicitou pedido de informações referentes a esta caneta, que foi dita que teria na farmácia do município. Também o vereador falou sobre um projeto que ele vai apresentar, o projeto Agente do Comércio.
2: Foi muito legal porque a gente conseguiu repercutir em rede social falar de saúde pública. E foi muito bom. E já como dizia Drauzio Varella, existem 100 mil comentários positivos, mas os negativos que nos impactam. E dessa forma, eu, obviamente, na energia, eu me coloquei explicando, falando das canetas emagrecedoras. Mas não na terminologia, porque a gente sabe que é um medicamento altamente tecnológico e que não está disponível no SUS. E eu não estava fazendo demérito da obesidade ou de diabetes, ou enfim, porque eu sei. Eu sou especialista e sou professor mestre em ciências da saúde em cardiologia, um dos maiores institutos de cardiologia do mundo, que é o Instituto de Cardiologia do Rio Grande do Sul. Dessa forma, eu precisei de forma leiga explicar o que era a caneta emagrecedora e que o SUS mentia. Na verdade, é que o governo federal, Luiz Inácio Lula Silva, mentia, dizendo que tinha caneta. E eu queria dizer o seguinte, gente, não tem, porque tá faltando o básico. Então não tem o super especial, por mais que a gente saiba da necessidade. E tá iniciando esse medicamento, então isso é uma longa caminhada. Dito isso, nós temos que entender que nós temos a farmácia básica, remédios, onde o Brasil inteiro e principalmente Soledade usa para a doença de uma forma coletiva. E medicamentos especiais, quando tu tem uma doença especial de caráter íntimo. Um exemplo, o Marcos toma S para reduzir a pressão e afinar o sangue. Porém, isso causa muito hematomas no Marcos e também hemorragias. Então, o Marcos necessita de um medicamento especial chamado Clexane, para que reduza a pressão arterial, mas cuide desse fator para não afinar tanto o sangue. Então ele vai até a Secretaria de Saúde também, de Soledade, e faz um pedido formal dizendo, meu médico diz que eu preciso desse. E ali está. Isso que o SUS entrega. Então vamos dar um exemplo. Eu tenho diabetes, um exemplo. Eu vou pegar a metformina. Mas a metformina não está conseguindo combater a minha diabetes. Eu vou usar a glibenclamida, que também é do SUS. E os dois também não conseguiram, porque eu estou além com outras doenças. E aí eu preciso de um medicamento especial. Esse medicamento especial, eu vou buscar na farmácia, por exemplo, a insulina. E aí eu estou medicado com um medicamento especial. E aí vem mais a semaglutida para isso. Só que não tem. Tu tem que andar de forma judicial para conseguir. E assim ser deferido ou indeferido pela justiça. Então, quando a justiça está no meio, não existe SUS. Existe uma ação judicial para condição específica do paciente. Então, o que eu quero dizer? Meu respeito às pessoas que sofrem da diabetes e de outras doenças cardiovasculares, mas a semaglutida não existe. Resposta da Secretaria de Saúde, nem na básica, nem na especial, tem que entrar com processo. Tanto que dos 19 processos desse ano, só 6 foram deferidos. O que significa? Esses processos, sim, por via judicial.

0: social, não por condição de saúde pública, SUS. Então, para de mentir que tem caneta de emagrecer pelo SUS que não tem. Pleito eleitoreiro. Usam da doença das pessoas para fazer lobby, para conseguir voto. Isso é muito triste.
1: É um tema muito delicado e que foi deixado bem claro de que maneira deve se proceder para quem busca esse remédio semaglutida. Tem que ser, e não há outra forma que seja judicial.
0: Então não tem pelo SUS. Se é judicial, não tem pelo SUS.
1: Vereador, está em pauta na ordem do dia, não, mas durante as leituras, um projeto que o senhor tem criado aí, um projeto interessante sobre o comércio do município. Agente do comércio, do que se trata esse projeto e qual o objetivo principal?
0: Poxa, Marcos, nem foi falado desse projeto, foi lido hoje, pode falar numa próxima oportunidade, mas como nós temos o agente de saúde e nesse momento o nosso Brasil inteiro passa por dificuldades, principalmente no comércio e nos serviços, nós temos o agente de saúde, que cuida das pessoas com condições particulares de cada um, dentro da sua casa. E por que nós não termos o agente do comércio? Onde a gente possa ir até o comércio e entender as necessidades municipais. Um processo de expansão, um processo de vinculação e levar no colo do executivo. Mostrar que eu também tenho demandas de expansão e dificuldades com a taxação das blusinhas, que mais uma vez o governo bota e depois tira, porque não sabe o que faz. Da mesma forma que foi feito com as bets, né? Viciaram o povo nas bets e depois tiraram. Igual uma pessoa que tem necessidade com entorpecentes. Eu entrego uma gotinha, vicio e depois tiro. O que ele vai fazer? Na fissura, vai continuar comprando, porém agora de forma ilegal. E nós nem esses impostos não vamos conseguir trazer de volta, porque nós já fizemos essa ação de viciar e retirar. Então o agente de comércio é para estar mais perto do comerciante, de quem tem serviço na nossa cidade, desde um estacionamento especial, desde uma forma que tenhamos ações junto ao Banco do Empreendedor. E isso não é mais pessoas trabalhando, é apenas um projeto que a gente possa, dentro de pessoas totalmente experientes e capacitadas dentro das secretarias, tanto do serviço dos comércios e da fazenda, para que a gente possa estar mais perto, né, tanto da CDL, a CIS e principalmente do comerciante que faz a vida. E Soledade se deu pela força do comércio que aí se desenvolveu as demais continuidades de um comércio que é feito, infelizmente, na saúde, mas que hoje somos polo não só de comércio, mas de saúde e de outras questões que através desses empreendedores, desses, enfim, guerreiros que continuam, né? Com a dificuldade da venda direta, a respeito da guerra, com os grandes polos de venda online, e aí estamos, precisamos estar mais perto, por isso do agente de comércio.
1: Antecipei esse fato, essa notícia, mas dá para acreditar que será aprovado na próxima sessão.
0: Acredito que sim. É uma construção ainda que se dá. São ideias, né, Marcos? Então, a gente quer combater a demagogia, principalmente, e quer fazer que isso seja verdade. Falo de demagogia pelos projetos que foram votados contra, mas dizendo que ações de demagogia não podem ser refletidas como verdades. Então, a gente tem ciência de tudo que a gente vota aqui e outras coisas podem ser resolvidas e não é obrigação do legislativo. Então nós precisamos sim fortalecer várias ações do município sem precisar de demagogia na plenária.
1: Esta, portanto, a fala do vereador Diego Vidalete Silva falando sobre esse pedido de informações sobre a semaglutida, a caneta para emagrecer, e também do projeto Agente do Comércio, que será apresentado para votação no Legislativo Soledadense. Marcos Vinícius de Souza, para a tua Rádio Cristal.
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4: 10h48. Obrigado ao Marcos Vinícius com essa entrevista especial aí com o vereador Diego Vidalete, que inclusive está na nossa audiência, na nossa companhia, nos dando a honra da sua audiência qualificada.
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4: Lançado o vestibular de verão da Faculdade Ideal, João Gabriel.
6: A Ideal de Passo Fundo anunciou o seu vestibular 2027 para 12 de novembro. As inscrições estão abertas em ideal.com.br. Juntamente com um novo prédio com mais de 6.500 metros quadrados de quadras, laboratórios e também de estúdios de rádio e TV. A tua Rádio Cristal conversa agora com a coordenadora do curso de agronomia, a professora Kátia, sobre esse momento.
7: Muitas novidades, a gente está aí com vários espaços novos, totalmente reformulados, né? A gente vem aí com um projeto com uma casa de vegetação muito ampliada, 3 vezes o tamanho que tínhamos. Então, um espaço muito amplo, onde os acadêmicos vão poder realmente realizar os seus experimentos, todas as testagens, tanto as que acontecem em aula prática mesmo, mas também aplicando a nossa metodologia, que é o trabalho de aperfeiçoamento teórico-prático. Então, colocando realmente a mão na massa. Não se fala só em realização de atividades reais, mas aqui na Ideal realmente os nossos alunos colocam a mão na massa e fazem as atividades, fazem as testagens para que de fato eles ganhem essa experiência e saiam daqui com realmente esse conhecimento. Não só no curso de agronomia, todos os nossos cursos eles realmente trabalham com casos reais e desenvolvem esses, estão em contato com o dia a dia profissional desde o início, desde o primeiro semestre. Essa metodologia que se destaca aí no mercado e é tão reconhecida na nossa sociedade e pelas empresas que contratam os nossos acadêmicos.
6: Prof, gente, como tu muito bem disseste, tem já uma trajetória da Ideal tendo esse diferencial. O aluno tendo muita prática, mas também não esquecendo a teoria.
7: Não, a teoria ela é entregue. Né? Nós temos um sistema híbrido de ensino, então toda a teoria é entregue previamente. Se o acadêmico faz a leitura dos textos, faz a leitura, assiste os vídeos, que somos nós que produzimos. Então todo o material da Faculdade Ideal ela é produzida pelos profissionais da Faculdade Ideal. E aí sim, na sequência, o aluno vem para a sala de aula, tira suas dúvidas e realiza as atividades práticas para que esse conhecimento se prenda. Eu sempre brinco dizendo que é muito fácil olhar um slide e é muito fácil esquecer um slide. Agora, quando você faz a teoria, você faz a leitura, você faz as suas anotações, você vem para a sala de aula, coloca a mão na prática, realmente executa aquela atividade, é muito difícil de esquecer. É praticamente impossível esquecer algo que você já executou 1, 2, 3 vezes na sua vida. Ou seja, ali fora, quando o nosso acadêmico ingressar no mercado de trabalho, ele já experienciou, ele já viveu essas experiências. E isso faz dele um profissional totalmente diferenciado.
6: Prof. Kátia, eu tenho que te perguntar, nós temos a região de Soledade, muitas lavouras. E hoje o profissional da agronomia é cada vez mais necessário, justamente com essa mudança de clima, grandes chuvas, grandes transformações climáticas.
7: Sim, é cada vez mais necessário, é um profissional que está todos os dias aumentando o seu conhecimento, vivenciando essas experiências para atender essas variações climáticas. Nós precisamos entender que isso vai continuar, que não é algo que aconteceu só em 2025 para 2026. Essas variações climáticas, elas vão continuar acontecendo, e um profissional capacitado que já tenha vivenciado, que entenda a fisiologia de plantas, vai se tornar cada dia mais necessário no campo. Então, volto a destacar que aquele profissional que só viu teoria, ele é um profissional que ele não vai conseguir atender a demanda de campo como um profissional que já vivenciou, que já entendeu o comportamento dessas plantas. E eliminação de risco. Hoje, o campo do agronegócio, os profissionais que estão entrando no mercado e que realmente conseguem entender o dia a dia e entender as variações de ambiente, ele é um profissional que ele precisa integrar conhecimento prático e também entender de tecnologia, porque nós precisamos integrar isso para o nosso dia a dia, para a eliminação de riscos. Então, quanto menor for o risco da lavoura, da implementação dessas lavouras, quanto mais conhecimento aplicado por metro quadrado a gente colocar, menor vai ser o risco. Entender a variação climática, entender a variação de temperatura, e isso vai reduzir significativamente o risco do produtor na lavoura por conta de um bom desempenho, um bom desenvolvimento, né? Associado a isso, a gente tem aí a questão de implementação de sistemas de irrigação, acúmulo de água nas próprias lavouras, para reduzir também o período de verão. Agora a gente está sofrendo com muita chuva, mas ali no verão, ali na frente, a gente vai estar sofrendo com secas. E entender esse processo de acúmulo, de acumular essa água nesse momento para poder utilizar ela no verão, é importantíssimo. Por conta disso, volto a destacar esse conhecimento, colocar a mão na prática, entender, né, de fato o dia a dia, para poder auxiliar o agricultor no seu foco, que é rentabilidade, ganhar dinheiro, para que o nosso produtor consiga se manter produzindo alimento, porque nós estamos vivenciando aí um momento no dia a dia agrícola, que é um momento que tem muita instabilidade. Muitos agricultores com baixa disponibilidade financeira, o que impacta ali na frente, talvez, numa redução de semeaduras de inverno. A gente já teve redução nesse ano de redução de áreas de trigo, e isso impacta lá na mesa todos os dias, né? Então, incentivar o produtor a continuar, a aumentar essa rentabilidade que ele tem, para que ele possa perpetuar, que os filhos possam ficar nas propriedades e dar sequência aí na propriedade rural, que a gente não tenha êxodos significativos e que a gente consiga alavancar aí a produção agrícola, auxiliando esse produtor no seu bem-estar, aumento de rentabilidade e aumento também da satisfação dele estar a campo.
6: Você ouviu a manifestação da coordenação do curso de agronomia da Ideal Passo Fundo sobre o momento para você fazer o vestibular 2027 da instituição, com inscrições abertas em ideal.com.br, prova dia 12 de novembro. Com informações para a tua Rádio Cristal, João Gabriel Nunes.
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4: 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Já, já! Tem mais informações. Entrevista com o Tadeu Marques, o pai Tadeu, que foi candidato a deputado estadual. Em seguida, a sua avaliação aqui na Tua Rádio Cristal.
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4: 10h59, em seguida, notícia da hora pela Rede Tua Rádio.
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13: 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O ministro Alexandre de Moraes do Supremo Tribunal Federal, o STF, autorizou nesta terça-feira que a cabeleireira Débora Rodrigues dos Santos, conhecida como Débora do Batom, possa cumprir a pena em regime semiaberto. Ela ficou conhecida por ter pichado no dia dos atos golpistas a frase "perdeu mané" na estátua A Justiça, que fica em frente à sede do STF. A pichação foi feita com um batom vermelho. Débora está em prisão domiciliar desde março de 2025. Como já não está em uma unidade prisional, a progressão para o semiaberto não muda de forma significativa a rotina dela. A mudança, no entanto, reduz o tempo restante de cumprimento da pena, que antecipa o fim da execução penal. O ministro atendeu às manifestações da Procuradoria-Geral da República, que afirmou que ela já cumpre os requisitos para o regime semiaberto. 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O presidente do Senado, Davi Alcolumbre, manteve o calendário de discussão em plenário da proposta de emenda à Constituição, que acaba com a escala 6x1. Serão 3 sessões semipresenciais, a primeira nesta terça-feira, as outras duas quarta e quinta-feira, respectivamente. Na avaliação de líderes do governo ouvidos pela imprensa, no entanto, o avanço dos candidatos de direita no Senado nas eleições de domingo inviabiliza as chances de votação da PEC na casa. O anúncio na última sexta-feira, antevéspera do primeiro turno das eleições, foi tratado como um gesto de Davi Alcolumbre ao presidente Luiz Inácio Lula da Silva. O fim da escala 6x1 é considerada uma das prioridades do governo no Congresso Nacional. O texto foi aprovado pela Câmara dos Deputados no fim de maio. 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
18: 11 horas e 4 minutos.
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20: 20 graus.
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4: Horas 6 minutos, temperatura em 20 graus. Já entrevista com Tadeu Marques, o pai Tadeu, para que ele possa avaliar o seu desempenho nas urnas como candidato a deputado estadual pelo Partido dos Trabalhadores. Mas agora nós temos um recado importante. 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
4: Abraço a Bruna da Via Certa, trazendo essas novidades aqui para quem quer crédito rápido, fácil e sem burocracia. Agora, 11 horas 10 minutos, você está na tua Rádio Cristal, no programa Temática. Fique ligado. Já, já, Pai Tadeu, ele que foi candidato a deputado estadual pelo Partido dos Trabalhadores, vai avaliar o seu desempenho nas urnas aqui na tua Rádio Cristal. Em seguida, fique ligado.
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4: 11h15 da manhã, você está na tua Rádio Cristal. Antes do Tadeu Marques, nós vamos com a previsão do tempo.
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25: Olá, meus amigos e caros ouvintes, vamos ter uma terça-feira com a diminuição das áreas de instabilidade, ou seja, uma trégua aí nas pancadas de chuvas, nos temporais que vêm ocorrendo em grande parte do estado. E aqui na nossa região, nesta terça-feira, ainda pode ter algum chuvisco, assim, pela manhã, nada muito significativo, não. Já em boa parte do dia, então, vamos ter a presença do sol e com isso a temperatura sobe bastante rápido. Até tem uma sensação de calor à tarde, máximas beirando os 25 a 26 graus. 27, se aproximando até dos 27 graus na tarde desta terça-feira. A quarta-feira também já começa com a presença do sol. Rapidamente as temperaturas vão subindo e a tarde é de temperaturas entre 26 e 27 graus, ou seja, temos aí, né, essa condição até de calor, de um pouco de abafamento na parte da tarde. E aí o que acontece mais para o final do dia e à noite? As instabilidades devem retornar já com pancadas de chuvas, trovoadas, há condições até para algum temporal isolado. Na quinta-feira, as instabilidades ganham bastante força e chamam atenção para os volumes expressivos de chuvas que podem acontecer, além também de ocorrerem temporais. E a instabilidade vai predominar também ao longo da sexta-feira. Com a previsão do tempo, Kátia Valente.
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4: 11 horas 18 minutos, temperatura no estúdio da tua Rádio Cristal em 20 graus.
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0: Eleições 2026 é pela tua Rádio Cristal, você que nos acompanha, você que nos honra com sua audiência qualificada. Estamos ao vivo no rádio, estamos ao vivo pelo Facebook da tua Rádio Cristal, pelo YouTube também, para conversar agora com Tadeu Marques, o Pai Tadeu, como é conhecido, do Partido dos Trabalhadores, ele que foi candidato a deputado estadual pelo PT. Está aqui para fazer uma avaliação do que foi o seu desempenho. Tadeu, obrigado por aceitar o nosso convite. Bom dia.
1: Bom dia, Paulinho. Bom dia a todos os ouvintes da tua Rádio Cristal, a todos os internautas. Primeiramente, agradecer em nome de vocês aqui, a toda a nossa imprensa que deu o exemplo de democracia e de imparcialidade, dando oportunidade a todos nós, né, candidatos, algo que não aconteceu em alguns lugares aqui do Rio Grande do Sul. Então, a gente aqui de Soledade está parabéns por esse ato democrático e imparcial. Então, muito obrigado.
0: Mais de 5 mil votos nas urnas. Como você avalia o seu desempenho?
1: Eu avalio o cenário total, né? O Rio Grande do Sul passou por um processo muito grande de mudança, né? Eu sou um cara muito pé no chão, a direita fez a maior votação, né, do estado, as pesquisas foram todas contrariadas, né? Nossa candidata ao governo e os nossos senadores, por exemplo, estavam na frente em várias pesquisas, o que não se confirmou na avalanche final, né? E eu acho que isso respinga em toda a conjuntura, né? O que não aconteceu comigo especificamente aqui em Soledade, porque era a campanha do milhão contra o Tostão, e isso não é culpa. Parabéns a Adi Cherini e ao deputado Cherini, eleitos dois deputados da nossa terra, da nossa região. Eu sei reconhecer resultados, ao contrário de muitos, eu não sou contra as urnas. O que as urnas decidem são soberanas, né, Paulinho? Mas eu acho que esse sistema eleitoral deveria mudar. Se tu notar bem, na outra eleição teve 6 candidatos em Soledade a deputado estadual. Nessa teve eu e a esposa do deputado Cherini, né? Mostrando o quê? Que as pessoas não querem ir, as pessoas não querem concorrer, porque não há um incentivo desse fundo eleitoral. São bilhões de reais, mas que ficam concentrados nos partidos e nos deputados eleitos. E aí tu vai para uma campanha com muita dificuldade. Os partidos querem te apoiar, as lideranças, mas querem que tu abre comitê, que tu contrate cabo eleitoral, que tu contrate carro, som. E isso a gente está falando de milhões de reais, né, Paulinho, para manter uma campanha. Então eu me sinto muito feliz de ter, bem dizer, quase um empate técnico aqui em Soledade com a maior deputada eleita, né, do Rio Grande do Sul. Isso me gloria que o povo de Soledade está me avaliando de que eu estou fazendo um bom trabalho. Acho que respinga do trabalho que eu estou fazendo na Câmara de Vereadores, acredito eu. E os dois deputados em dobradinha comigo federal, ficar entre os 4 mais votados, dando 2.000 votos para o PT, para deputado federal. Então eu saio daqui de Soledade e da região me sentindo feliz pelo trabalho. Acho que errei em algumas estratégias. Eu fiquei 35 dias fora de Soledade, viajando. Eu acho que aí eu errei na estratégia, né? Porque fiz lá 100 e poucos votos no Mormaço, 100 votos em Barros Cassal. Eu, na minha opinião, 120 faltou. Eu acho que tudo isso poderia ter triplicado se eu tivesse ido nos municípios e eu não fui. Reconheço e peço desculpa publicamente, né?
0: Por que essa estratégia foi adotada, Tadeu, de procurar outros municípios, especialmente da região metropolitana, onde a gente acompanhou as suas redes sociais, em que você visitava bastante?
1: É porque eu quis abraçar muito a candidatura do Senado do meu amigo, né? Do meu amigo companheiro Pimenta. Então, ele me deu essa missão e eu aceitei, né? Foi uma escolha minha, né? Do partido. Eu fui fazer, na verdade, uma campanha mais focada ao Senado da região metropolitana, onde nós ganhamos, né? O PT ganhou em Porto Alegre, né? Então deu certo, as casas de religiões lá apoiaram o Senado, o que não aconteceu com a minha candidatura na dobradinha. Mas eu era consciente que eu estava ali mais levando o senador para a região metropolitana dentro do clã que eu conhecia. Foi uma estratégia que me prejudicou em parte, mas que ajudou o partido em outra parte. Eu acho que faz parte do jogo, né? Aqui na região não conseguiu o apoio do PT regional. Os partidos precisavam de comitês, algo que era longe do meu alcance, cabos eleitorais, recursos, né? Fontoura Xavier, Espumoso, Barros Cassal, todos estavam com outros deputados estaduais apoiando, algo que não aconteceu no passado com o nosso companheiro Alice Ferronato. Então, acho que isso tudo respinga nos votos, né, Paulinha? Então, acho que essa é uma leitura que eu fiz agora com mais calma de onde estavam os erros. O acerto foi o trabalho aqui em Soledade. Acho que as urnas deram um recado. Né, se tu pegar bem, o próprio governo não fez uma votação boa para os seus candidatos, né? Nós ficamos ali com o candidato em segundo lugar, fora o deputado Tcherini, apoiado por colegas vereadores, né, que é o Rafael Braga. Depois vem o Marcon e depois vem o Bongás, dois do PT, né? Então, se tu fizer essa conta aí, dá para notar que o trabalho está mais pluralizado por fora do próprio governo aqui, do MDB e dos outros partidos, que, na minha opinião, não conseguiram uma votação simbólica para os seus candidatos que apoiam. Eu saí dessa eleição com dois deputados federais que ajudam o Soledad, tu mesmo já recebeu eles aqui, que é o Marcon e o Bongás, e eleitos, né? Então, que a gente vai continuar trazendo recursos para a Soledad através do mandato de dois deputados federais que conhecem a Soledad e estão muito, muito gratos pela votação que receberam aqui em Soledad.
0: Só para também deixar ainda mais claro, a votação do Tadeu total foi de 5.140 votos. E em Soledad, 3.721 votos.
1: 5.291 votos.
0: Isto. E você fala que não teve o apoio da região na sua candidatura. O que faltou para que você tivesse esse apoio?
1: Eu sou um cara polêmico, eu acho, né? Acho que eu nasci, acho que quem nasceu no Santo Tomé, de parte do Norte, acho que vem com um QI meio polêmico. Acho que todo mundo quer ir lá. Obrigado, Santo Tomé, ganhei lá. Ganhei na urna da deputada aqui da terra também. Então, obrigado ao Santo Tomé que me deu essa vitória lá na urna também. Eu acho, Paulinho, que a questão é que eu estou há 1 ano e 7 meses no PT. Né? Eu acho que ainda eu estou me encaixando dentro do partido. Né? Eu sou um cara de esquerda, eu acho, ou de centro. A minha irmã falou ontem, tu é de centro, né? Tu é de esquerda. Mas eu me considero um cara de esquerda, porque eu acredito na minha ideologia, eu acredito que a gente tem que ter programas sociais, eu acredito que as pessoas que estão em vulnerabilidade social têm que ser assistidas, e isso abrange. As pessoas ficam muito falando em partido, mas eu acredito muito no que eu acredito, não só no que o partido também representa, né? Eu acho que essa polarização entre nós e contra eles... Eu vinha para cá, para a rádio, pensando. Então, os 9 mil e poucos soledadenses que votaram no Flávio Bolsonaro, são só eles do bem, só eles são certos. E os 6 mil, parece, né? Eu acho que é aí, para o presidente Lula aqui em Soledad. Quem são essas pessoas? Essas pessoas não existem aqui na cidade? Elas não fazem parte do nosso município? Fazem! São pessoas que acreditam nesse processo eleitoral, né? Que acreditam nessa representação. Os 52 milhões de brasileiros que votaram no presidente Lula também acreditam nesse projeto. Então, eu acho que essa polarização do nós contra eles, que eu não fiz e nem vou fazer hoje, eu não entrei nesse jogo podre de que tu pensa diferente, tu é diferente de mim. Eu não subi em cima de um caminhão pedindo para exterminar e acabar com pessoas do PT que votassem contra, com outros partidos. Eu achei muito agressivo o que o deputado da Terra fez. Então, eu acho que isso só traz uma questão de ódio e de polarização que os municípios perdem. Essa guerra ideológica, quem perde é os municípios. Que a gente tem que debater, Paulinho, que nós estamos numa região que eu bati muito isso, até fui criticado. Eu não estou contra a Soledad ser a capital nacional das pedras preciosas. As pessoas não imaginam como isso me orgulha. Onde eu vou, eu digo, sou de Soledad, é a capital das pedras preciosas. Mas ninguém fala que nós estamos na terceira região mais pobre do Rio Grande do Sul. Soledad está incluída nisso. A gente tem que levar isso para o poder executivo, estadual, federal, de que nós estamos numa região pobre e que precisa de recursos, que os nossos impostos têm que voltar para cá. Então, esse debate eu também procurei trazer para a campanha, e com isso eu acho que eu ganhei alguns pontos também aí nos votos aqui em Soledad e na região também.
0: Eu quero fazer uma referência aqui à nossa cobertura das eleições 2026 e que vai prosseguir, porque nós teremos o segundo turno no próximo dia 25, para Leal Center Matriz, Odonto Clafic, Austriasat, Elo Contabilidade, Ótica Vision, Mecânica e Retífica Cadillac, Cardioclínica Regional Dr. Getúlio Dias de Vasconcelos, GF Imóveis Rural e Urbano e também a Associação dos Municípios do Alto da Serra do Botucaraí. Que lições você tira desta eleição, já projetando o seu futuro político? E uma pergunta antes, você está feliz no Partido dos Trabalhadores?
1: Eu acho assim, Paulinho, eu nunca fui refém de partidos, assim. Eu tenho a minha ideologia. Eu acho que muitos votos que eu recebi não foi pelo partido, acho que as urnas mostraram isso para mim. É uma análise que eu tenho que fazer futuramente. A segunda, que eu posso te garantir aqui, porque eu não fujo de perguntas, é que eu cumpro mandatos. Eu não sou de fugir dos meus compromissos. Eu fui eleito pelo Partido dos Trabalhadores com 430 votos. Companheiros que estão ali me ajudaram a me eleger. Ninguém se elege sozinho. Eu vou cumprir meu mandato no Partido dos Trabalhadores. Eu não estou dizendo que vou sair do Partido dos Trabalhadores, mas eu estou dizendo que 2028 a Deus pertence, né? É, a gente nem sabe o que vai acontecer até lá. Mas, a partir de agora, eu vou trabalhar dia e noite, em soledade, na oposição coerente e com os pés no chão, por soledade. Então, essa é uma questão. A lição que eu tiro desta campanha é que a gente não pode se apegar simplesmente só numa bandeira e em aliados. A gente tem que se apegar no povo. Paulinho, o povo fez minha campanha. Eu tive 28 voluntários, nenhum filiado e nenhum partido. Sabe o que é 28 pessoas na rua contigo, dia a dia, de manhã, de tarde, de noite, ao quais eu quero agradecer? Eu tinha um grupo, Paulinho, com 584 pessoas. Ninguém, 80% ninguém filiado em partido, me apoiando. Então, eu tenho um voto muito casado com o que eu falo, com a minha ideia. E pessoas, inclusive, que não votaram no meu time. E os dados estão aí. Então, eu agradeço muito, né? O deputado Bongaço fez menos de 60 votos aqui em Soledade. Agora, quase 800 votos. Foi pessoas que atenderam o meu pedido, né? Vote nesse deputado. Ele articulou as ambulâncias, ele trouxe a creche para a Primavera, ele mandou recurso, ele comprou duas máquinas para a UTI do Hospital Frei Clemente. Vamos ajudar, porque ele está ajudando Soledade, ele não é daqui. E as pessoas entenderam o recado. Então, eu acho que eu tenho uma voz atuante. Eu acho que isso nenhum político pode negar. E os que negam já é por receio futuros, né? Acredito eu, mas eu sou consciente de que eu tenho uma voz atuante e isso me dá nas redes sociais. Eu entro aí nos programas de vocês, eu acompanho, bato aí muitos comentários positivos, um, dois negativos, e faz parte, eu não me importo com as críticas, eu construo elas, as minhas novas pontes, e acho que com isso vai endosando a minha caminhada política, né, Paulinho?
0: É, o Tadeu Marques, o pai Tadeu, é bem claro, ele pretende concluir o seu mandato pelo Partido dos Trabalhadores, a gente percebe.
1: Com certeza.
0: Embora as divergências, uma boa relação com a executiva, com os membros do partido aqui em Soledade. Mas o senhor tem projeções futuras, pretensões políticas futuras. Quais são?
1: Só para pegar o gancho, eu sou muito amigo do Alisson Nonato, da equipe, eles me apoiaram. O Alisson me apoiou aqui na dobradinha com o Marcon, que fazia parte do nosso acordo da estadual, né? E eu tenho uma relação muito boa. E as pessoas entenderam que eu estava falando que o PT local não me atendeu, não me apoiou. Eu estava falando que eu não tive esse apoio que o Alisson teve na época do PT regional. Isso é fato. Está aí os números e está aí as urnas. Mesmo que as pessoas não gostem, a verdade é os números. Não tem como fugir dos números, né, Paulinho? Mas o meu futuro político, eu acho que Soledade se desenha aí numa leitura que o professor Júlio já falou, né? Até já te carregou, não sei se o Frei gostou, mas ele já te carregou como pai Paulinho, né? Eu escutei. Então, as tuas previsões aqui, eu acho que é o caminho lógico das coisas. Eu acho que a gente tem um cenário aí político para 28 que vai se desenhando. Eu acho que eu sou uma das pessoas que as pessoas dos partidos, gostando ou não, vão ter que estar na mesa, né? O meu nome vai ter que estar na mesa. Eu nunca escolhi posições, eu não tenho esse fanatismo e esse radicalismo de que eu tenho que ser prefeito, que eu tenho que ser vice, que eu tenho que ser secretário. Eu não busco cargos em política, senão a prova eu já teria me demandado através de cargos e teria articulação para isso, e vocês sabem que eu sou bom articulador. Eu busco projeto, eu quero uma cidade que tenha projetos para desenvolver esse movimento novo que Soledade passa com a 386 ali. Então, o que acontecer nessa mesa, eu vou sentar, né, Paulinho, para discutir e para dialogar.
0: E até mesmo porque uma das principais lideranças políticas do PT em Soledade na região é o Alisson, que já disse que não tem a pretensão de concorrer novamente nas eleições municipais. Aí abre caminho para outros políticos, como é o seu caso, que está em evidência pela representatividade que tem do partido na Câmara de Vereadores, e ainda mais com a votação que você entende que foi positiva. E é um caminho lógico, nós tivemos exemplos recentemente, o próprio atual prefeito Paulo Cattaneo, que concorreu a deputado e depois veio para uma eleição municipal. É o caminho, não precisa fazer muita previsão e tem questões lógicas aí nessa questão, Tadeu.
1: É, Paulinho, é que o cenário é a gente tá, a Soledade vive um momento sem nomes, né? A gente tem o prefeito que certamente vai à reeleição, a gente tem o cenário da guerra dos compadres, né? A comadre e o compadre vão se enfrentar e vão resolver esse café da manhã, né? Eu gostaria de estar no meio desse café para ver para que lado esse café vai, né? Mas essa decisão não é minha, essa decisão é das pessoas. Eu sou um soldado, eu te disse aquele dia aqui com o companheiro Alisson Ferronato, que eu sou um soldado do partido, sou um soldado do partido que eu estou, e também sou um soldado da população. Eu não tenho medo de peleias, a prova está aí. Eu fui para a rua contra a campanha do Milhão, contra o Tostão, e eu fiz um bom embate com respeito às pessoas, né? Em momento algum ofendi os meus concorrentes, a família dos meus concorrentes, que é uma política que não pertence ao meu dicionário. Eu não faço esse tipo de política e nunca tu vai ver eu fazendo esse tipo de política. Mas eu fiz um bom combate. Caí atirando, né? Acho que saio vitorioso, os números estão aí. Eu ganhei em quase todas as urnas do Botucaraí, eu acho que todas, né? Vou pegar os dados, mas pela leitura de vocês, eu ganhei quase em todas. Eu ganhei em quase todas as urnas do Capistrano de Abreu e empatei em outras urnas. Me deu uma leitura de que as pessoas dos bairros, Paulinho, elas estão muito infladas com o Pai Tadeu. Então, acho que vai ser muito difícil os políticos não reconhecerem que esse fogo está alto, né? Na questão da minha voz e da minha atuação. Agora, como vai se desenhar isso é uma questão de futuro. Eu não quero pensar nisso, porque eu tenho um mandato e uma cadeira para defender as pautas do meu mandato, como já comecei ontem. Eu quero defender o que as pessoas estão precisando de Soledade, como fiscalizar, atuar e buscar mais recursos para Soledade. Acho que essa é a minha meta a partir de agora.
0: Fica clara a posição de Tadeu Marques, vereador do PT, que gostaria de que seu nome fosse colocado à mesa para uma eventual pré-candidatura ao passo municipal, ao executivo municipal, estaria disposto a se colocar à disposição da população. Obrigado pela presença aqui, sucesso na sua caminhada.
1: Obrigado, Paulinho. Eu tô na mesa, sempre estou na peleia e eu acho que eu represento uma política de renovação e solidariedade. Estou pronto para esse debate, estou pronto para esses embates futuros e, principalmente, agradecer aos milhares de soledadenses que foram para as ruas, que buzinaram, que acreditaram na minha candidatura, que acreditam no Pai Tadeu e no que eu represento nesse momento, e aos mais de 5.291 gaúchos também que votaram nesse projeto e que a gente continua aí decolando. Hoje é meu aniversário, né, Paulinho? Vou seguir já direto daqui, vou dar uma viajada, né, descansar com a minha filha e com a minha esposa para poder descansar. Mas avisa a todos, o Pai Tadeu voltará e voltará com tudo. Muito obrigado.
0: Abraço, obrigado, Tadeu Marques, parabéns, muita paz, muita alegria, muita esperança. Aniversário hoje do Tadeu Marques, o Pai Tadeu, vereador da bancada do Partido dos Trabalhadores, fazendo uma avaliação do seu desempenho no pleito, e a gente estará abrindo espaços para os demais candidatos. Amanhã estará conosco aqui o Adilson Kuhn, depois também deixaremos o espaço aí para que o Alessandro Nunes da Costa também possa se manifestar, assim como os presidentes partidários que estarão aqui a nosso convite para avaliar o que foi a eleição do primeiro turno e que vai seguir aí com os debates até o dia 25, quando teremos então a eleição do segundo turno para presidente da República. Esta entrevista que foi ao vivo no rádio e foi ao vivo pelo Facebook e também pelo YouTube da tua Rádio Cristal, e muitas manifestações aí, posições contrárias e favoráveis, o que tá tudo certo, não tem nada de errado. Eu sempre digo que quando as manifestações são de forma educada, pacífica, respeitosa, a gente tem que aceitar, porque ninguém tem a unanimidade. E aliás, Tadeu, eu ouvi muito isso nos bancos da faculdade, inclusive com o professor Júlio César Giacomini. A unanimidade é burra. Isso não aí. Existe unanimidade. Tem que ter o ponto de divergência, de convergência, mas que o caminho seja buscar sempre o melhor para todos.
1: E é na divergência que a gente constrói o futuro.
0: É na divergência que a gente constrói o futuro. Abraço, Tadeu Marques, aqui na tua Rádio Cristal.
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3: 11 horas e 41 minutos.
4: Vinte graus. 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
2: 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Quero mandar um abraço à dona mocinha, que está preparando então a festinha da criança. Se você quiser contribuir, pirulitos, doces, balas, cachorro quente, refrigerante, dona mocinha fica agradecida. A festinha será no dia 17, inclusive. Dia 17 é a festinha de entrega dos doces, dos brinquedos para as crianças. Na festinha solidária da dona mocinha, dona Brandina Samuel, lá na rua 13 de maio. Agora, 11h47.
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4: Muito bom dia novamente, Paulinho, e ouvintes aqui da tua Rádio Cristal. Eu retorno na nossa programação trazendo os destaques do esporte agora. E falando em local por aqui, teremos nesse dia 6, hoje, terça-feira, o grande jogo em comemoração aos 45 anos da Sicredi Botucaraí. Nesse dia 6 de outubro, Arvorezinha, mais precisamente o Ginásio Municipal Aquilino Marim, recebe a partir das 18 horas a presença de Adonias e do Falcão, ídolo da seleção brasileira de futsal. Lembrando que a entrada é 1 quilo de alimento não perecível. E atenção, pois tem capacidade, os acessos são limitados, por isso quem tem interesse em participar desse grandioso evento deve fazer a troca do alimento pelo ingresso junto às agências da Sicredi. Além disso, amanhã, quarta-feira, dia 7 de outubro, o ginásio Américo Martins, o Zecão Martins, aqui de Soledade, recebe também o jogo dos 45 anos da Sicredi, com a presença do Adonias e a presença do ídolo Falcão. O início também está marcado para as 18 horas. Falando também de esporte local por aqui, regional, melhor dizendo, o Campeonato Municipal de Futsal Taça Sicredi, 45 anos de Fontoura Xavier, teve a segunda rodada realizada no sábado. Vamos para os resultados. Na categoria veterano, o Art Show perdeu por 4-1 para os extraviados. Na chave A, da categoria principal, o Atlético FC conseguiu ampliar o placar de 3-2 contra o Urubu FC. No terceiro jogo da noite, o Guarani, pela chave B, venceu de 3-2 o Vigarice. No quarto jogo da noite, também pela chave A, o Sporting perdeu de 3-1 para o Bar de Munique. Já no domingo, nós tivemos os seguintes resultados. resultados. Na categoria sub-18, o Amigos Eli A venceu por 2-1 o Vila César. Na categoria veterano, a FX Construtora venceu por 3-2 o Campo Novo. Pretensente a Chave A, pela categoria principal, o SC Canário venceu por 5-1 o Magnus. E por fim, para fechar a rodada, pela chave B, o Flor da Serra venceu de 2-1 o Red Bull FC. Lembrando, esses dos jogos válidos pela segunda rodada do Campeonato Municipal de Futsal Taça Sicredi 45 anos de Fontoura Xavier. Agora vamos falar sobre a dupla Grenal, Paulinho Paes e ouvintes, pois a dupla retorna a campo nesta quarta-feira. Isso mesmo, amanhã, quarta-feira, o Grêmio enfrenta a equipe do Remo fora de casa a partir das 19h30. Já o Internacional entra a campo também às 19h30 contra o Corinthians. Lembrando que esses dois jogos, tanto para Grêmio quanto para Inter, é obrigação de vencer para sair da zona do rebaixamento, ainda mais que Corinthians, adversário do Inter, e Remo, adversário do Grêmio, são adversários diretos pela briga contra o rebaixamento. Esses então os destaques por parte do esporte na manhã desta terça-feira. Com as informações, Kathleen Gox.
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2: 11h50, você está na tua Rádio Cristal, programa temática. O que se passa é notícia. Ah, temos aqui novo lançamento também do Renan Júnior, que nos manda aí pelas nossas redes sociais, novo lançamento do Renan Júnior. O pessoal quer saber aqui da votação em Ibirapuitã para deputado estadual. Hoje, durante o decorrer do dia, estaremos postando aí a votação de todos os candidatos a deputado estadual e federal em Ibirapuitã. Nós estamos fazendo um trabalho aqui com a nossa equipe de jornalismo, porque muitos ouvintes querem saber quantos votos fez o deputado tal lá em Mormaço. Para deputado federal, quanto vocês? Então, nós estaremos disponibilizando, já colocamos inclusive de Soledade na tarde desta segunda-feira. Hoje estaremos divulgando da nossa região, de Fontoura, de Ibirapuitã, de Barros Cassal, de São José do Herval, também aí do Tio Hugo. Estaremos disponibilizando nas nossas redes sociais a informação, um texto com a votação de todos os candidatos a deputada estadual e federal aqui em nossa região, para que as pessoas possam saber quantos votos fez o seu candidato. Esse é um trabalho que a tua Rádio Cristal vai fazer, então, durante o transcorrer do dia. E, aliás, deixa eu dar uma passada aqui, esse é um trabalho que o João Gabriel Nunes está fazendo aí, de disponibilizar esse material aí para a nossa grande audiência, a grande audiência da tua Rádio Cristal, para que o pessoal possa acompanhar. Por exemplo, aqui já está lá nas redes sociais da tua Rádio Cristal, a votação de todos os candidatos a deputado estadual no Mormaço. Todos os votados estão lá, num trabalho especial do João Gabriel. Também disponibilizado aí todos os candidatos a deputado federal. Vamos disponibilizar também. Então, nós queremos aqui trazer esta informação para os nossos ouvintes. Agora, ao meio-dia, vai entrar aí nas nossas redes sociais de Fontoura Xavier. Então, tanto para o cargo de deputado federal como deputado estadual, estaremos divulgando. 14h entrará os candidatos votados em Ibirapuitã e às 16h em Tio Hugo. O trabalho que o João Gabriel está fazendo aí para deixar o nosso ouvinte sempre bem informado. Já entrou aí nas plataformas, inclusive, os candidatos a deputado estadual mais votado no Mormaço. Daqui um pouquinho já vai entrar os deputados federais votados no município de Mormaço. Agora são 11h53. 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
2: Bom, vamos dar destaque então para as informações da área do trânsito e segurança. Começamos com a BR-386, João Gabriel Nunes, em relação à informação divulgada aí pela CCR da duplicação na BR-386, que avança em nova etapa sobre o Rio Espraiado.
6: Exatamente, Paulinho. Ouvintes da tua Rádio Cristal, nós estamos nesse momento só para situar o nosso ouvinte que está também pelas redes sociais. Em frente à delegacia, polícia de regional aqui de Soledade, porque logo, logo temos um assunto sobre a Polícia Civil. O destaque, como o Paulinho trouxe, é a duplicação da BR-386 que avançou sobre a ponte do Rio Espraiado. Essa alteração, ela ocorre desde terça-feira, no quilômetro 234. A Via Sul, eu vou destacar aqui para você que está nos acompanhando, até para mérito de conhecimento também, Paulinho, que houve uma mudança na nomeação da Via Sul. A Via Sul, a partir de hoje, ela integra o consórcio Motiva e abandona o nome CCR. Então, a Via Sul, uma empresa Motiva, realiza a partir dessa terça-feira uma nova etapa das obras de duplicação da BR-386 entre Soledade e Tiúgo. Para permitir o avanço dos trabalhos e alargamento e recuperação da ponte sobre o Rio Espraiado, localizado no quilômetro 234 da rodovia. Foi implantado nesse local um desvio temporário de tráfego. A operação prevê que veículos que circulam nos dois sentidos da BR-386 passem a utilizar a nova ponte construída no trecho, enquanto as equipes executam os serviços da estrutura existente. A alteração tem previsão de duração até o final do ano. Eu vou destacar também, Paulinho, antes de eu entrar aqui nos assuntos da segurança pública, que ontem à noite eu me desloquei até Passo Fundo, nós tivemos o lançamento do vestibular da Ideal, e existem equipes trabalhando 24 horas na rodovia. Tanto você que vai se deslocar a sentido Passo Fundo, Soledade, quanto Soledade, Passo Fundo, nesse momento, à noite, eles colocam grandes holofotes de luzes, o que atrapalha um pouco o motorista. Então, se você vai viajar à noite, cuidado, cautela, há buracos, muito planejamento antes de sua viagem.
2: Bom, João Gabriel, ainda a questão envolvendo o trânsito, mas que tem relação com a segurança. Tivemos uma fatalidade em Soledade na Rua Vacaria e que acabou com uma morte de um jovem.
6: Exatamente. Por volta das 12h08 que o SAMU foi acionado ontem, mas essa ocorrência, ela chamou a atenção que ela se desdobrou até quase 4 horas da tarde, né? O acidente em si aconteceu por volta do 12h, quando uma Honda Bros que estava sendo conduzida por Cleiton Vivian Campos, de 23 anos, acabou colidindo com um Fiat Palio de uma condutora que estava saindo da garagem. Esta colisão acabou sendo fatal para o Cleiton, ele morreu no local. E aí, com este caso, é necessário a presença do Instituto Geral de Perícias. Nós não temos aqui em Soledade este serviço de perícias de acidentes, apenas de identidades no posto que existe próximo à prefeitura. Por isso, a equipe teve se deslocado de Passo Fundo, ela foi acionada por volta do 12h40, pela Polícia Civil, e aí existia bloqueios em Ibirapuitã, alto tráfego na BR-386, o que fez eles chegarem por volta das 3 horas da tarde. A Polícia Civil fez todo o acompanhamento dessa ocorrência, juntamente com a Brigada Militar. O SAMU esteve no local, atendendo a mãe da vítima fatal. A condutora foi levada ao Hospital de Caridade Frei Clemente pelo Corpo de Bombeiros Militar de Soledade, o nosso Corpo de Bombeiros aqui. Levou ela até ali, ela ficou até 3 horas, 4 horas no hospital, depois foi liberada, já passa bem também. E a gente destaca que mobilizou todas as forças de segurança, todas as entidades, até o Departamento de Trânsito da Prefeitura esteve lá sinalizando, pois era uma pessoa muito conhecida ali no bairro. Houve uma aglomeração de pessoas conhecidas, familiares, amigos. O que houve essa mobilização, Paulinho?
2: É, clima de comoção e emoção. O sepultamento do Cleiton hoje pela manhã na comunidade do Pontão da Boa União. A gente quer deixar a solidariedade, uma fatalidade que aconteceu em Soledade na Rua Vacaria nesta segunda-feira. Mais alguma informação aí da área de segurança para fechar as informações, João?
6: Eu estou aqui na Delegacia de Polícia Regional, Paulinho, onde eu conversei com o pessoal para entender um pouco mais sobre esse pedido da segurança pública de Soledade por mais equipamentos à Câmara de Vereadores ontem à tarde. Quem fez esse pedido, quem esteve lá, foi o delegado da Draco de Soledade, o Renan. O delegado Renan esteve lá falando com os edis Mas eu conversei aqui também com o delegado Lucas, que me falou que esse pedido, ele atende a todas as delegacias de Soledade. Quando eu falo todas as delegacias, a gente fala da delegacia de polícia, a delegacia de pronto atendimento, a delegacia de repressão às ações criminosas, a DRACO, e também a delegacia de polícia regional aqui em Soledade, Paulinho.
2: Ok, obrigado, João Gabriel, com as informações aí da área do trânsito e segurança, fechando o giro de informações do programa Temática. O que se passa é notícia, agora 11 horas 59 minutos, 20 graus a temperatura. 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Sicredi com os jogos festivos, a Catherine falou agora há pouco, e hoje à tarde, no Na Torcida, estaremos repercutindo um pouco mais os jogos festivos dos 45 anos da Sicredi Botucaraí, com a presença de Falcão. 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Obrigado pela sua audiência. Na sequência, conversa na mesa, Igreja em Saída. Bom dia, paz e bem.
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15: Meio-dia e 4 minutos.
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17: 20 graus.
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mês missionário, mês do Rosário. Estimados ouvintes, paz e bem. Na alegria franciscana e na esperança cristã, aqui estamos para juntos vencermos o nosso precioso Conversa na Mesa. O que fizemos neste dia 6 de outubro, terça-feira? O evangelho que nos é proposto pela igreja para este dia é uma continuação do evangelho de ontem. Lucas, capítulo 10, versículos 38 a 42, que assim nos diz. Naquele tempo, Jesus entrou num povoado e certa mulher de nome Marta recebeu-o em sua casa. Sua irmã, chamada Maria, sentou-se aos pés do Senhor e escutava a sua palavra. Marta, porém, estava ocupada com muitos afazeres. Ela aproximou-se e disse: Senhor, não te importas que minha irmã me deixe sozinha com todo o serviço? Manda que ela me venha ajudar. O Senhor, porém, lhe respondeu: Marta, Marta, tu te preocupas e andas agitada por muitas coisas, porém uma só coisa é necessária. Maria escolheu a melhor parte e esta não lhe será tirada. Prezados ouvintes, a partir do evangelho que ouvimos, assim vamos refletindo. O evangelho de hoje, então, nos traz o exemplo de Marta e Maria. Ambas acolhem Jesus na sua casa, mas cada uma à sua maneira. Maria se coloca aos pés de Jesus para ouvi-lo. É a atitude de discípula. O discípulo é aquele que ouve antes de agir. É aquele que se prepara, ora, coloca-se diante de Deus para se abastecer espiritualmente, a fim de ficar pronto para a missão. Jesus reconhece a atitude de Maria e diz que ela escolheu a melhor parte, pois sem ouvir Jesus não é possível ser missionário. Marta apresenta a ação e a prática, as atividades concretas a serviço dos irmãos. Mas é preciso cuidar para que o ativismo não nos afaste da contemplação e da oração. As duas coisas, ação e oração, devem caminhar juntas, como pede a regra de São Bento: ora e labora, reze e trabalhe. Marta e Maria nos ensinam essas duas posturas, oração e trabalho, mas também nos alertam para não fazermos dicotomia entre ambas. Quando Marta pergunta a Jesus se ele não se incomoda de vê-la sozinha com tantos afazeres, enquanto Maria estava sentada a seus pés, Jesus a aconselha a não se estressar pelas muitas coisas, pelos afazeres diários, mas manter o equilíbrio e a fé. Estas posturas só seriam possíveis por meio da oração, da escuta da palavra, enfim, da contemplação. Por isso, Maria escolheu a melhor parte. Ao se abastecer dos ensinamentos de Jesus, Maria estaria apta para ajudar não apenas Marta, mas muita gente. Que Deus nos dê força para sermos autênticos discípulos e missionários, enfrentando com coragem os desafios da missão e acolhendo Jesus em nossa vida, ouvindo e vivendo o que Ele nos ensinou. Que assim seja. Passaremos a seguir para as programações da nossa paróquia Nossa Senhora da Soledade. Hoje pela manhã, às 9 horas, já tivemos a nossa visita no Lar da Criança. Às 19 horas, celebração penitencial, marcando o encerramento dos encontros de preparação para a 75ª Romaria Diocesana e este encontro penitencial na Igreja Matriz. Favor levar os livrinhos dos encontros de grupos de reflexão, pois iremos usá-lo. Às 19 horas, reunião do Conselho Pastoral na Comunidade Santa Rita de Cássia. Recordamos que hoje
não vai ter a missa das 19 horas na Santo Expedito devido a este encontro penitencial aqui na Igreja Matriz. Amanhã, quarta-feira, às 8h30, capítulo da Fraternidade, com a presença de todos nós freis e dos conselheiros da nossa província. Às 18h30, celebração eucarística na Igreja Matriz. Quinta-feira, às 17h30, celebração eucarística no Hospital Frei Clemente. Às 19h30, celebração eucarística na Igreja Matriz. E às 19h30, primeira noite do tríduo preparatório para a festa em honra a Nossa Senhora Aparecida do bairro Fontes. Sexta-feira, às 14h30, celebração eucarística na comunidade São Sebastião da linha Curuçu. Às 18h30, celebração eucarística na Igreja Matriz. E às 19 horas, segunda noite do tríduo preparatório para a festa em honra a Nossa Senhora Aparecida do bairro Fontes. No sábado, às 14h30, celebração eucarística na comunidade Santa Bárbara do Rincão dos Coelhos. Às 14h30, também, celebração eucarística na comunidade Nossa Senhora das Graças do Rio Brilhante. Às 16 horas, celebração eucarística na comunidade Nossa Senhora da Salete do Passo dos Loureiros. Às 19 horas, celebração eucarística com batizado na comunidade São Judas do bairro Ipiranga. Às 19 horas, celebração eucarística na Igreja Matriz. Às 19h30, terceira noite do tríduo preparatório para a festa em honra a Nossa Senhora Aparecida do bairro Fontes. Às 20h30, celebração matrimonial na Igreja Matriz de Gabriel Dioclésio dos Santos com Josiele Senhor Orzolim. No domingo, às 9h, celebração eucarística na Igreja Matriz. Às 10h30, missa festiva em honra a Nossa Senhora Aparecida do bairro Fontes. Às 15h30, celebração eucarística com primeira eucaristia na comunidade Nossa Senhora das Graças do bairro Missões. E às 19h, celebração eucarística na Igreja Matriz. Romaria Diocesana. Neste domingo acontecerá a 75ª Romaria Diocesana em honra a Nossa Senhora de Fátima, em Cruz Alta. Comunicamos às pessoas que se inscreveram para ir a esta Romaria que o ônibus sairá às 7 horas aqui em frente à Igreja Matriz. Ação entre amigos. Também informamos que a rifa da festa da nossa padroeira já está sendo comercializada em todo o nosso município. Portanto, adquira e colabore com a nossa paróquia. Tendo presente o dia de hoje, a graça da vida, vamos conversar com Deus através desta oração. Pai nosso que estais no céu, santificado seja o vosso nome. Venha a nós o vosso reino, seja feita a vossa vontade, assim na terra como no céu. O pão nosso de cada dia nos dai hoje. Perdoai as nossas ofensas, assim como nós perdoamos a quem nos tem ofendido. E não nos deixeis cair em tentação, mas livrai-nos do mal. Amém. Glória ao Pai, ao Filho e ao Espírito Santo, como era no princípio, agora e sempre. Amém. E vamos concluindo então este programa. Senhor Deus, vós que sois o Criador de todas as coisas, dignai-vos abençoar a nossa mesa, os alimentos, a nossa partilha. Concedei-nos, Senhor, que, alimentados por eles, possamos continuar a nossa missão na vossa igreja. Abençoai, Senhor, estes nossos ouvintes, por intercessão da Sagrada Família de Nazaré. Vós que sois o Pai, o Filho e o Espírito Santo. Amém. Tenhamos
um bom almoço, uma ótima tarde, a nossa fraterna saudação de paz e bem.

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1: Olá, boa tarde, 12 horas 25 minutos, tarde de terça-feira, 6 de outubro de 2026, temperatura em 20 graus na capital nacional das Pedras Preciosas, Soledade. Seja bem-vindo nesta tarde para você que nos dá alegria e o prazer da sua companhia para acompanhar a partir de agora a Hora do Recado. A Hora do Recado com a apresentação de Marcos Inícios de Souza, gerência geral de Paulinho Paes, direção geral de Frei Eudes Ângelo Capelari. 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Permaneça conosco até às 13 horas. Estarei contigo trazendo avisos, comunicados e outras informações, como a previsão do tempo que chega agora com a meteorologista Kátia Valente. Alô, Kátia.
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3: Olá, meus amigos e caros ouvintes, vamos ter uma terça-feira com a diminuição das áreas de instabilidade, ou seja, uma trégua aí nas pancadas de chuvas, nos temporais que vem ocorrendo em grande parte do estado. E aqui na nossa região, nesta terça-feira, ainda pode ter algum chuvisco, assim, pela manhã, nada muito significativo, não. Já em boa parte do dia, então, vamos ter a presença do sol e com isso a temperatura sobe, sobe bastante rápido. Até tem uma sensação de calor à tarde, máximas beirando os 25 a 26 graus. 27, se aproximando até dos 27 graus na tarde dessa terça-feira. A quarta-feira também já começa com a presença do sol. Rapidamente as temperaturas vão subindo e a tarde é de temperaturas entre 26 e 27 graus, ou seja, temos aí, né, essa condição até de calor, de um pouco de abafamento na parte da tarde. E aí o que que acontece mais para o final do dia e à noite? As instabilidades devem retornar já com pancadas de chuvas, trovoadas, há condições até para algum temporal isolado. Na quinta-feira, as instabilidades ganham bastante força e chamam atenção para os volumes expressivos de chuvas que podem acontecer, além também de ocorrerem temporais. E a instabilidade vai predominar também ao longo da sexta-feira. Com a previsão do tempo, Kátia Valente.
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1: Convite para a missa de 6 meses de falecimento. Deus te levou não para te afastar do nosso amor, mas para te colocar mais perto de nossos corações. Choramos com o coração e nos consolamos com a fé, porque cremos que a morte é apenas o começo de uma nova vida, onde não haverá tristeza e nem dor. Nada poderá apagar tua lembrança e a saudade que sentimos de ti. Esposa Salete, filha Itamara, neto Benício e genro Flávio convidam para a missa de 6 meses de falecimento do sempre lembrado Dalir de Oliveira Vieira, o Chico, a ser rezada hoje, dia 6, às 19 horas, na Igreja Matriz de Soledade. Por mais esse ato de fé cristã, a família agradece.
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9: Meio-dia e 35 minutos.
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11: 20 graus.
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1: Tarde de terça-feira, 6 de outubro de 2026. Boa tarde para você. Tá ligando o seu rádio agora? 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Meio-dia, 38 minutos, 20 graus a temperatura. Vamos trazer nesse instante para você avisos e comunicados.
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1: Atenção, o Sindicato dos Trabalhadores Rurais de Soledade Mormaço informa que até o dia 9 de outubro, a colaboradora Gisele estará em férias. Também, todas as quintas-feiras, haverá atendimento da doutora Yasmin Carneiro, auriculoterapeuta. Entre em contato pelo fone WhatsApp 549-8401-4445 e agende seu horário. Também o sindicato está realizando projetos de custeio de investimento para a safra 2026-2027. Agende seu horário.

0: no WhatsApp 54-3381-4960. Atenção! Oportunidade de trabalho em Espumoso. Procura-se casal para trabalhar em fazenda, na área da pecuária. É necessário ter experiência na lida campeira, responsabilidade e disposição para o trabalho no campo. Interessados devem entrar em contato pelo telefone ou pelos telefones 519-9912-6019 ou 519-9962-0122. Vou repetir os telefones. Interessados devem entrar em contato pelos telefones 519-9912-6019 ou 519-9962-0122.
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0: 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Será nesta quarta-feira, das 9 às 17 horas, sem fechar ao meio-dia. 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
7: Enfrente seus medos. 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
12: Meio-dia e 49 minutos.
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13: 21 graus.
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15: Francisco de Assis, uma semente de vida eterna.
16: Irmã Morte, louvado sejas, meu Senhor, por nossa irmã a morte corporal, da qual homem algum pode escapar. Ai dos que morrerem em pecado mortal, felizes os que ela achar conformes à tua santíssima vontade, porque a morte segunda não lhes fará mal. Antes a morte era nossa inimiga, mas depois de Cristo ter vencido ela e sua ressurreição, a morte é nossa irmã. Não há o que temer quem deposita sua confiança em Deus. Não há o que temer diante do desejo último de nos reencontrarmos como Pai. Louvado sejas, meu Senhor, pela irmã morte. Seja um franciscano, seja uma franciscana, paz e bem.
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0: Agora faltam 6 minutos para 1 hora da tarde, 6 minutos para 1. Nós vamos trazer para você, nesse momento, o dia de hoje na história.
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2: 6 de outubro, dia do tecnólogo. Os aniversariantes do dia.
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2: A cantora, dançarina e empresária brasileira Valesca Popozuda.
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2: E o cantor e compositor Ângelo Máximo.

Os fatos do dia. Em 1916, nasceu o político e advogado Ulisses Guimarães. Foi o presidente da Assembleia Nacional Constituinte de 1987 a 1988. Ulisses Guimarães morreu em um acidente aéreo de helicóptero no litoral de Angra dos Reis, sul do estado do Rio de Janeiro, e seu corpo nunca foi encontrado. 1940. Nasceu o cantor e compositor Altemar Dutra. Ele morreu em 1983.

Em 1979, o Papa João Paulo II se torna o primeiro pontífice a visitar a Casa Branca nos Estados Unidos. 1998. Morreu em Santa Maria o músico gaúcho Noel Fabrício Borges do Canto da Silva, mais conhecido como Noel Guarani. Opa!

Em 2010, foi criado o Instagram, aplicativo de compartilhamento de fotos e vídeos. 2018. Morreu aos 85 anos a famosa cantora lírica espanhola Montserrat Caballé.

2020? Morreu aos 65 anos o lendário guitarrista Ed Van Halen. Nascido nos Países Baixos, foi cofundador da banda Van Halen.

0: Faltando um minuto para as 13 horas, estamos encerrando mais uma edição da Hora do Recado, com a apresentação de Marcos Vinícius de Souza, gerência geral de Paulinho Paes, direção geral de Frei Eudes Ângelo Capelari. 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Muito obrigado pela sua companhia, fique conosco, pois teremos informativo Cotrijal e na sequência programa Na Torcida. O esporte é com Paulinho Paes e seus convidados. Muito obrigado pela sua companhia, paz e bem.
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2: Olá, começa agora o informativo Cotrijal desta terça-feira, dia 6 de outubro. Eu sou a Raíza e estarei contigo trazendo as informações e as novidades da nossa cooperativa. No programa de hoje, nós vamos destacar a ampliação da área de exposição do Parque da Expo Direto Cotrijal. Você vai conferir como está o andamento das obras, o que muda na organização da nova área, quais são as próximas etapas e o que o visitante pode esperar para a edição de 2027. Fique com a gente e confira também a previsão do tempo e a cotação de grãos.
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2: Ludmila Camparotto, agrometeorologista da Rural Clima, traz as informações do tempo pra gente. Olá, Ludmila.
4: Boa tarde a todos os ouvintes do Informativo Cotrijal. Vamos para as nossas atualizações climáticas de hoje, falando sobre as áreas de atuação da cooperativa. Bom, ao longo da tarde desta terça-feira, a expectativa é de tempo mais firme na região. Ainda poderemos ter certa nebulosidade, o que não impede, né, de que ocorram algumas garoas, porém extremamente localizadas e de baixa intensidade. Entre amanhã e a quinta-feira, o tempo começa a mudar novamente na região devido à aproximação de uma nova frente fria que levará chuvas principalmente ali entre quinta, sexta e sábado para a região. E vale ressaltar que pontualmente poderemos ter chuvas mais intensas, mais volumosas. E aí não dá para descartar aquela possibilidade de períodos de rajadas de ventos fortes, condição para algumas tempestades localizadas, principalmente ali entre quinta e sexta. Depois o tempo volta a ficar um pouco mais firme, mas não dá para descartar totalmente a possibilidade de ocorrência de algumas pancadas de chuvas ao longo do próximo final de semana. Qualquer dúvida, entre em contato aqui com a gente. Lembrando, eu sou a Ludmila Camparotto e essas são as informações da Rural Clima em parceria com a Cotrijal.
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2: Em 2024, a Cotrijal apresentou o projeto de ampliação do Parque da Expo Direto. De lá para cá, algumas etapas importantes já avançaram. E para atualizar a gente sobre esse trabalho e o que vem pela frente, conversamos hoje com o gerente da Expo Direto, Luciano de Moraes. Luciano, seja bem-vindo.
5: Obrigado, Bianca.
2: Em que estágio está hoje a ampliação do Parque da Expo Direto? O que, que já foi realizado até aqui?
5: Hoje a gente já está trabalhando na parte de pavimentação das primeiras quadras, já está na fase final da abertura das ruas das quadras e em breve aí a gente vai estar plantando o grama nessas quadras novas aí e indo pro finalmente aí do acabamento das quadras. Ainda tem bastante trabalho pela frente, mas em breve aí já vai começar a aparecer a cara nova da nova área da Expo Direto.
2: E depois da mudança do traçado da ERS 142, o que muda na organização dessa nova área?
5: Bom, Bianca, tudo começou, né, a partir da finalização da feira, a gente já começou a trabalhar com o planejamento dessa área nova. Então, ela tem um novo modelo. Então, pela primeira vez, a Expo Direto tem quadras de tamanhos diferentes na área de máquinas e equipamentos. Então, a gente proporcionou às empresas que desejavam áreas maiores, adquirir áreas maiores conforme sua necessidade. Então, teve empresas que precisavam áreas maiores, a gente ofertou para elas e a gente conseguiu também trabalhar na setorização do parque, que com o passar do tempo, com a entrada de novas empresas e algumas empresas que por necessidade já de ampliação de área tiveram que trocar de lugar, o parque se descaracterizou um pouco quanto à setorização. E agora, com essa ampliação na área ali de máquinas, equipamentos, veículos, armazenagem, secagem, máquinas pesadas, toda essa parte a gente conseguiu agora remanejar todas as empresas e setorizar o parque. Então essa é uma dos planejamentos que a gente fez e dos trabalhos que começou com a finalização da feira de 2026 e o planejamento para de 2027.
2: Perfeito, Luciano. E quais são as próximas etapas? Como que fica o cronograma a partir de agora?
5: Bom, Bianca, então, com a finalização agora desse planejamento, dessa nova setorização, né, dessa nova organização que a gente fez agora internamente, então a gente já começou a ofertar para as empresas as quadras, os lotes, né, já negociamos, já está em andamento as negociações. Então, essa parte de comercial da Expo Direto está andando. Quanto à questão das obras, então agora é uma sequência, né? Abertura de ruas, a parte de pavimentação da sequência, em seguida agora vem a parte de grama e aí em cima disso vem toda a parte de finalização e embelezamento. Hoje nós estamos totalmente dentro do cronograma esperado e depois é a sequência normal dos trabalhos que a gente já está acostumado e está fazendo ele em conjunto com a parte das obras, né? Que é a preparação do parque para receber os montadores e depois os expositores e no dia 8 de março aí receber o público.
2: Perfeito, Luciano. Quer deixar uma mensagem para os nossos ouvintes?
5: A Expo Direto, através da direção da Cotrijal, do presidente Neimânica, surpreende a todos, dando esse salto de qualidade, de inovação, de visão empreendedora, vendo essa possibilidade, mudando uma rodovia, o que isso hoje é quase impossível de acontecer, em 2 anos se realizou, se concretizou, e a Expo Direto cresceu agora de corpo, não para se tornar a maior, mas ela quer continuar sendo a melhor feira, tanto para o expositor quanto para o público visitante. Esse realmente é o nosso desafio, é a nossa missão de sermos a melhor feira do Brasil, da América Latina e, por que não, do mundo.
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2: A Cotrijal praticou os seguintes preços na manhã de hoje, dia 6 de outubro, na região sede: soja R$ 136, milho R$ 61, trigo PH 78, R$ 75. Para conferir os preços da tarde ou da sua região, acesse o portal do produtor. Ficou com alguma dúvida? Entre em contato com a sua unidade de negócios.
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2: O informativo Cotrijal de hoje fica por aqui. Muito obrigada pela sua atenção e pela sua companhia. A gente convida você para nos acompanhar também no Spotify ou no nosso site. Lá você consegue ouvir todos os nossos programas. E lá nas redes sociais, no perfil @CotrijalCooperativa, você também acompanha todas as nossas novidades. Amanhã a gente traz mais informações para você. Até mais! 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

0: 13h14, temperatura no estúdio da tua Rádio Cristal em 21 graus. Boa tarde, amigos do esporte, na torcida no ar, nesta terça-feira com céu encoberto, 6 de outubro de 2026. Até as 2 horas da tarde, aquele bate-papo esportivo com os nossos convidados que já estão aqui. Aliás, 2 dos 3 convidados já estão aqui. Alexandre Gadaschi Neto. Ele que vem representando a Sicredi Botucaraí, porque vamos falar dos jogos festivos dos 45 anos, hoje e amanhã. Hoje em Arvorezinha, amanhã aqui em Soledade. Jadir Sebem, ele que vai falar da bocha aí do Mormaço, vai falar do River Plate no Futebol 7 do Rotary Clube. Ah, e o futsal. Jadir, estou curioso para saber das informações do River Plate no futsal da cidade. Taça Sicredi, 45 anos. Já já o Fernandinho também, da equipe do São Paulo, estreante aí na Copa Rotary de Futebol 7. 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
0: A expectativa para os jogos amistosos dos 45 anos da Sicredi Botucaraí, hoje em Arvorezinha, amanhã aqui em Soledade, com a presença de Falcão, ex-jogador de futsal considerado o melhor do mundo. Vamos repercutir mais uma rodada da Copa Rotary de Futebol 7. A marca é do equilíbrio na competição. A disputa da bocha lá no Mormaço foi no sábado. Vem aí o futsal da cidade. Estamos na expectativa do Congresso Técnico. Estas e outras informações a partir de agora no Na Torcida. Alexandre, seja bem-vindo no programa. Boa tarde.
2: Boa tarde, Paulinho. Boa tarde, quem nos ouve. Um abraço especial aqui no Jadir, que nos acompanha aqui no estúdio. Estamos aqui, como tu iniciou agora há pouco falando, para trazer um pouquinho das informações dos nossos jogos dos 45 anos, amanhã com o Falcão, com a Adonias. Estamos ansiosos, nossa expectativa está elevada, justamente para poder entregar um ótimo evento para a nossa comunidade. Um evento que seja comemorativo, festivo, aos 45 anos da cooperativa, e que o nosso associado e a comunidade possa aproveitar e participar desse grande evento que nós estamos construindo.
0: Vamos falar mais sobre os artistas, os atores desta festa esportiva que acontecerá. Mas não só a festa esportiva, mas que tem o cunho solidário também. Jadir, seja bem-vindo no programa. Boa tarde.
3: Boa tarde, Paulinho. Boa tarde, outro colega da mesa. A satisfação voltar, né? Peço desculpa aí, receber alguns convites aí, questões de trabalho, familiar, de saúde, também não pude comparecer, né? Mas hoje estamos aí para debater um pouco, né? E também estamos ansiosos aí, porque amanhã temos esse grande evento aí, né? E vamos receber a nossa capital das pedras preciosas aí, um dos maiores jogadores do futsal do mundo, né, Paulinho?
0: É, se não é o melhor do mundo, considerado o melhor do mundo, Falcão, que as pessoas poderão ver de perto aqui no Zecão Martins. 1h18, você está na tua Rádio Cristal, 21 graus a temperatura. 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Bom, antes de falarmos nos jogos amistosos que acontecem nessa semana, Jadir, nos conte um pouco do que foi a final da bocha no Mormaço, lá na comunidade do São Miguel, no sábado à tarde.
3: Então, Paulinho, mais uma vez, né? Primeiramente, quero agradecer aí, em nome da nossa empresa, né? Da Bosch da cidade aí, o nosso capitaneado pelo Thiago, né? Que mais uma vez aí, né? Fomos chamados ali para fazer mais uma grande final, né? Na verdade, a gente foi nas quartas finais já, né? Foi nas semifinais e agora fomos na final. Uma final, né? Tinha disputa do terceiro e o quarto lugar, né? Um jogo disputado também, né? Mas a final, que é a cereja do bolo, como se diz, né? Também, né? Duas equipes da mesma localidade ali de São Miguel, né? Chegaram nessa final, né? Equipe A, equipe B, né? Então, tem essa disputa interna, né, Paulo? Ninguém quer perder, né? Você sabe quando sempre existem duas agremiações na mesma competição, uma quer ganhar da outra, né? Então, foi um jogo bem acirrado. Mas, no fim, lá, a equipe do capitaneado pelo Canário ali, né? Teve a maior capacidade dentro do jogo ali e se sagrou ser campeão. Mas grande público, né? Com a presença, das lideranças, a presença do atual prefeito, né? Enfim, o campeonato um pouco desmotivado. A gente se sentiu um pouco desmotivado, né, Paulinho, pelas todas as questões, né? Do falecimento do ex-prefeito. Então, deu essa parada de um mês ali, de atraso, né? Então, desmobilizou ali um pouco. Alguns atletas nem sabiam na final, né? Foram avisados meio em cima da hora, mas enfim. Aconteceu, os jogos ali foram jogos bem, bem disputados, um bom público, né? A comunidade de São Miguel recebendo todos bem, de braços abertos lá, né? Então, parabéns à comunidade, né? Por mais encerramento desse grande evento, que é a Bocha lá, né? E agora, então, o foco deles é o futsal lá, né? Mas bons jogos, Paulinho, bons jogos. Não tão apegado como outros, mas sim, bom jogo.
0: Qual foi o placar, a vitória do time do Canário aí sobre o outro time do São Miguel?
3: Paulinho, se não me falha a memória, foi 15 a 8, tá? 15 a 8.
0: 15 a 8. Pegado o jogo. De um lado, velhos conhecidos, aí o Fubica, o Irã, o Gonho.
3: O Gonho, exatamente, é. Então, mas a equipe do Canário é uma equipe que já vem repetindo anos e anos jogando junto, né? Então, tem o Darlan ali, o próprio Canário, né? Que são bons jogadores, né? Mas duas boas equipes, né, Paulinho? Até o Fubica foi escolhido o melhor ponteiro, né? Então, para te ver que o vice-campeão teve o destaque da competição. Então, foi uma grande competição, Paulinho.
0: Uma grande competição finalizada e agora as atenções estão para o futsal de Mormaço, a competição que está em andamento lá no município. 1h22, 21 graus a temperatura. 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
0: 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Bom, Alexandre Gradaschi Neto, o Manão, vamos falar aí então das partidas amistosas hoje em Arvorezinha, um grande momento para a nossa região que a Sicredi proporciona nos seus 45 anos.
2: Sim. Hoje o pessoal já está então se direcionando para Arvorezinha. Já fiquei sabendo que em 2 dias colocaram mais de 1.000 ingressos. Então assim, vai ser casa cheia. O ginásio de lá vai estar lotado, né? Para ver essas figuras, né? Falcão, Adonias, os próprios times que vão compor, ajudar a compor as equipes, as entidades, né, que vão ajudar a compor as equipes lá, todas já selecionadas, nominadas. Vai ser um belo espetáculo lá para iniciar, né, as comemorações aí dos nossos 45 anos. E amanhã, aqui em Soledade. Então, trouxe um monte de informações aqui para poder dividir um pouco com vocês como vai funcionar, para que a gente também, né, gere expectativa, curiosidade, para que o pessoal vá até o ginásio e aproveite essa bela oportunidade que a cooperativa está disponibilizando para a nossa comunidade e para comemorar esses 45 anos aí.
0: Antes de qualquer situação, é um jogo festivo, 45 anos, mas que tem também o cunho solidário?
2: Sim, desde o início, na forma, quando imaginamos esse espetáculo, já pensamos, né, em premiar algumas entidades, ajudar algumas entidades no sentido de ser uma coisa solidária, né, que além de comemorativa, traga e ajude o próximo, né? Então, conversamos aí com o Lar Mãe Cura, conversamos com a Liga Feminina Combate ao Câncer, que são duas dentre tantas entidades que fazem um belo trabalho aqui no município, e vamos nesse momento, né, agraciar essas duas entidades com tudo aquilo que nós conseguimos arrecadar, porque para você ir para o espetáculo, você vai precisar um cartão. Esse cartão está sendo disponibilizado nas nossas agências aqui em Soledade, as agências do Sicredi. E a troca desse cartão dá-se por um quilo de alimento não perecível. Então, cada pessoa que for lá assistir vai ter trazido um quilo de alimento não perecível. E nós vamos juntar tudo isso e vamos estar, então, encaminhando aí para o Lar Mãe Cura e para Liga Feminina do Combate ao Câncer.
0: Alexandre, esses cartões, chamados de ingressos também, onde poderão ser adquiridos, trocados pelos alimentos não perecíveis?
2: Até amanhã à tarde nas nossas agências do Sicredi, aqui em Soledade. Agência do Luizinho, aqui no centro, agência lá do Leonardo, lá agência Missões, agência do Taylor, lá na Integração, e na agência Júlio de Castilhos, aqui, onde eu, né, sou gerente ali. Então, só chegar, larga o alimento, pega o cartão, e estamos esperando amanhã a partir das 6 horas da tarde. Os portões estarão abertos para nós receber esse público. Também vem convidados de outros municípios, né? Eu posso citar aqui o pessoal do Mormaço, Ibirapuitã, Barros Cassal, Tunas, esse pessoal também foi convidado, os colegas do Sicredi vão trazer algumas comitivas, alguns convidados de lá, então tenho certeza que vai ser um casa cheia, um belo espetáculo e vamos nos divertir muito.
0: Um grande evento que acontecerá aqui no Zecão Martins. É claro que quem quiser adquirir o seu ingresso antecipadamente fica mais fácil até para a organização, mas na hora também será possível.
2: Na hora também será possível. A única ressalva que faremos, né, é que existe uma lotação máxima, né, pro Zecão, e uma vez que essa lotação é atingida, infelizmente, não podemos, né, por questões de segurança, permitir a entrada de mais pessoas. Então, assim, se você vai na agência, pega o cartão, com certeza você será um dos que irão estar assistindo esse espetáculo, né?
0: Vai garantir o seu ingresso.
2: Se tu deixar para amanhã, vamos,
0: pode,
2: né,
0: ficar de
2: fora. Pode ser. A gente, né, não quer assustar ninguém, mas como a procura por esses ingressos tem acontecido com uma certa velocidade, né? Não podemos descartar essa hipótese também.
0: Então, as pessoas que estão nos escutando, se puderem, antecipadamente, vão até as agências, levem seu alimento não perecível. Ah, é a família. 4 pessoas, 4 quilos de alimento não perecível. É 1 quilo por pessoa. Você pode adquirir quantos ingressos quiser, desde que você contribua com 1 quilo de alimento não perecível. Qual a programação para amanhã, então, Alexandre? Como vai ser a partir das 6 horas, a abertura dos portões? Tem jogos amistosos? Como vai acontecer a programação?
2: Sim, nós teremos, assim, basicamente, a abertura dos portões às 18. Está programado ali para as 19 horas ter uma fala, né? O pessoal da organização quer dividir como é que vai funcionar, explicar para quem está lá como vai funcionar esse evento. Depois disso, nós teremos uma preliminar com os campeões da tacinha, tacinha Sicredi de futebol. E, a partir daí, provavelmente, próximo às 20 horas, nós teremos o espetáculo principal, que é o que todos nós estamos esperando. Bom, sem desmerecer tudo aquilo que vai ter acontecido já antes.
0: Claro, tá certo. Quando chega o Fernandinho Moraes aí, ele que representa a equipe do São Paulo na Copa Rota de Futebol 7, ele já estará participando do programa. Alexandre, sobre o jogo, como vai acontecer? Quem serão os artistas? Porque a expectativa, é claro, é o pessoal conhecer um pouco mais do Adonias, ver de perto o Falcão com suas habilidades.
2: Sim. E muita gente se inscreveu, deu um nome, pediu para jogar. A gente fica muito feliz com essa busca, com esse interesse, mas a gente não tem como colocar todos jogar, né? Então, como é que nós fizemos para poder selecionar quem jogaria? Nós convidamos as entidades parceiras aqui do município, algumas das entidades, e habilitamos tipo uma vaga por entidade para que ele nominasse um atleta que fosse lhe representar. E assim nós montamos as equipes. Então serão, basicamente, no jogo principal, né, serão 30 minutos. Nós vamos jogar 30 minutos corridos, vai para o intervalo, mais 30 minutos corridos. São 11 jogadores para cada equipe. Tem a equipe das estrelas, que, né, Falcão, Adonias. E quando 11 atletas estiverem jogando na equipe do Falcão, do Adonias, cada atleta vai jogar em torno de 2 minutos e meio. E vai ser substituído. Então todos vão ter a possibilidade de jogar com o Falcão, jogar com o Adonias. Então vai ficar mais ou menos nesse time, assim, de 2 minutos e meio. E quando eu estiver jogando contra eles, ou seja, no outro time, também os 11 jogadores vão poder jogar em torno de 7 minutos cada jogador. Então vai dar para suar, vai dar para se divertir. Com certeza, tomar balãozinho, tomar janelinha.
4: Rodar.
2: Né? Exatamente.
0: Bom, e quais são o time das estrelas com Sim. o Falcão e o Adonias? E os convidados por parte da Sicredi?
2: Então eu vou comentar aqui o nome da entidade e quem representa.
0: Sim.
2: E a gente vai dando publicidade para isso aqui, então. Então, pelo Rotary Clube aqui de Soledade, o André Pedrassani, o Pedra. Pela sede aqui do Sicredi, sede administrativa, o João Lucas. Agência do Mormaço, o gerente lá do Mormaço, Rogério Vicenzi.
0: Já vai estar escalado pro gol.
2: Gol. Esses quatro primeiros que eu vou citar são os quatro goleiros, né? E pelo Soledade Futsal, o Wagner Moraes, que é
0: o goleiro.
2: Tá? A Confraria do Ovelha indicou o Edinaldo Loureiro da Silveira. A Prefeitura Municipal, a Prefeitura e a Soledade Piscina Clube, o Felipe Von Helden. O Rotary Clube da Soledade, o Fernando Lodge. A Cotrijal, o Inácio Lamaison Borges. A Câmara de Vereadores, Barra Pampeiro, o Edivaldo da Silva dos Santos. O campeão do futsal do interior indicou Matheus Carletti para representar. O campeão do futsal da cidade, Wesley Tcharremanga.
0: Pelo Ecupt.
2: Como coordenador de núcleo do Sicredi, né, nós abrimos vaga para um coordenador. Se inscreveu o Marcelo Bordignon de Moura. A Secretaria de Esportes aqui do município de Soledade indicou o Roberto dos Santos.
0: Popular Betinho Aranha.
2: Sorteamos através do nosso Instagram. Colocamos uma enquete lá, convidando para participar do jogo os associados que porventura tivessem interesse em jogar, e dentre os nomes de quem disse eu quero jogar, nós sorteamos e caiu para Pedro Hanzi, o irmão do Bruno, que Sim. é nosso colega lá do Sicredi, e Arnaldo Geller,
0: lá do Pontão.
2: Então são os dois associados que foram sorteados. Temos também a participação feminina da equipe lá da Santa Luzia, a Valentina Polinário Babinotti, também da equipe São José, de Emílio Vidal Oliveira. Temos daí, indica para indicação para jogar pela agência Soledade Centro aqui, o seu gerente Luiz Antônio de Freitas.
0: O popular Luizinho.
2: O Luizinho.
0: Luizinho disse que vai tomar uma caneta do. Quer tomar uma caneta do Falcão.
2: Também pela agência do centro, o Matheus. Matheus. Agência Missões indicou o Alan Landorf e o próprio gerente, o Leonardo Gabineschi Perin.
0: Forte, marcação, forte. Diz que vai parar o Falcão amanhã, o Léo.
2: Pela agência Júlio de Castilhos, Alexandre Gradaschi Neto, esse que vos fala.
0: É, o rompedor aí, cara. Muita marcação, muita velocidade.
2: Pela agência Integração Botucaraí, Fábio Júnior dos Santos, nosso colega de lá. Pela agência de Barros Cassal, o Leandro Inoff. Pela agência de Ibirapuitã, Elisandro Alves Duarte. E pela agência de Tunas, Nicolas Grazel da Silva. Como técnico dessas duas seleções, um Paulinho Paes.
0: Esse que está aqui?
2: Esse que está aqui. E o outro técnico, Eudes Clóvis Mesacasa.
0: Vamos fazer um esquema revolucionário para amanhã.
5: Ai, ai, ai.
0: Né?
2: Como narrador, né, dessa partida, nós temos o nome de Marcos Vinícius de Souza. Comentarista, famosíssimo Zuza.
0: José Elias Massavic.
2: José Elias Massavic. E nós temos também o animador de torcida, Daniel Santa Cruz. Esse eu acho que é um animador que ele vem pelo contrato, ele faz parte do contrato. A princípio, então, seriam esses os jogadores, né? Os 22 jogadores, mais 4 goleiros. E basicamente, eu depois, se tu me permitir, eu gostaria de fazer uma ressalva com relação a o pessoal levar cadeiras de armar para assistir o espetáculo, porque ocupa muito espaço, né? E dificulta, por exemplo, quando eu monto uma cadeira de armar em cima da arquibancada, eu atrapalho muito quem está atrás, pela altura.
0: Tira, né? Espaço também.
2: Tira espaço também. Então, essa era uma observação que nós gostaríamos de fazer. E com relação a transmissão, nós teremos ela sendo transmitida ao vivo pelos canais da Sicredi Botucaraí. Então, a transmissão vai ser pela Sicredi Botucaraí e as fotos também, todas pela Sicredi Botucaraí.
0: Tem um contrato que a Sicredi Botucaraí tem que prezar, que aconteceu com o próprio Falcão, de algumas regras estabelecidas. Por isso, o cumprimento e todas essas medidas estão sendo adotadas para que isso seja cumprido.
2: Sim, quem conhece o Sicredi, né, Paulinho? Sabe que nós somos fãs da imprensa. E sempre que temos um evento ou qualquer coisa que a gente monte ou construa, vocês são sempre parceiros nossos em todos os eventos. Para esse evento, eu não estou dizendo que vocês não são parceiros. São parceiros, mas, no entanto, as filmagens, as fotos, elas vão ser pela cooperativa feita, a transmissão também pela cooperativa, justamente para proteger o contrato que foi feito com essas estrelas, né? Então, espero que o pessoal nos entenda, nos compreenda, né? A gente está aqui para abraçar a todos, dizer que todos são nossos convidados, mas que em termos de trabalho, né, ir lá acompanhar, filmar, fazer uma matéria, eu tenho a impressão que vai ter dificuldade em fazer isso.
0: Tem as restrições, aqui, ó, Alexandre, a gente tem que entender esse processo. Claro que a gente gostaria de estar com a equipe esportiva lá transmitindo, mas a gente entende o contrato que foi firmado, algumas exigências do próprio Falcão, mas todo o material será disponibilizado. Amanhã, inclusive, tem uma coletiva às 14h, pelo que me passaram. A gente vai estar acompanhando, a gente entende perfeitamente, e as cláusulas precisam ser cumpridas para que essa estrela do futsal estivesse aqui em Soledade também, Arvorezinha, hoje à noite. Já nós vamos falar mais com o Alexandre sobre isto. Você está na audiência do programa Na Torcida, 1h39, 21 graus a temperatura. 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Alô, Luiz, grande abraço. Fernando, seja bem-vindo no programa, boa tarde.
6: Boa tarde, Paulinho. Boa tarde, os amigos na mesa e os ouvintes.
5: Estamos aí hoje para falar um pouquinho de futebol, né?
0: Vamos lá então, vamos falar da Copa Rotary, que está em andamento. Aliás, a Sicredi Botucaraí, que é homenageada, a expectativa aí da estreia do River Plate, mas tivemos uma rodada quente, disputada, e o São Paulo ficou no empate em 0-0 na sua estreia diante do Cristo Rei, Fernando.
5: Ah, sim, a gente fez um bom jogo, né, Paulinho? Eu avalio assim.

0: primeiras rodadas.
1: É, eu achei bem equilibrado o campeonato até se entrar no aplicativo da Copa Fácil. Lá a gente vê o elenco do pessoal. Tu não vê time ruim, todas as equipes são muito bem qualificadas. Que nem o pessoal de Itapuca e de Fontoura ali, a gente conhece algum que outro. Mas também é bem qualificado os elencos, né, Paulinho? Vai dar uma competição bem bonita pro público.
0: O São Paulo tende a melhorar? Tem mais jogadores para colocar daquela equipe que foi apresentada no sábado?
1: Na nossa equipe de sábado ali tem mais o Popinho, que não pôde estar no jogo, e tem o Moacirzinho também.
0: São dois jogadores de qualidade que vão acrescentar na equipe.
1: Sim, e tem o Wilker também, não quero fazer nenhum pecado aí, não mencionar, mas tem o Wilker também, que agrega bastante na nossa equipe.
0: Um campeonato como esse, Jadir, tem que ter grupo, tem que ter qualidade, porque senão vai ser difícil.
2: Paulinho, já é histórico, né, as competições do Rotary ali, né, às vezes alguma equipe já é apontada como uma das favoritas, digamos assim, né, e lá na prática lá as coisas fogem um pouco do... deste aval aí, né? Então, dá para ver que é todo ano é uma equipe nova que é campeã, né? Então, mostra isso aí que a cada ano as equipes que vêm mais qualificadas, né? E pude acompanhar alguns jogos, né? Pela tua Rádio Cristal aí, né? Mesmo com outros compromissos, e depois a gente pega ali, né? Como fica ali, a gente vai lá dar uma olhadinha, né? E me surpreendeu muito essa rodada passada aí, né? 2-0, né?
0: Então, fato curioso,
2: né? Então isso demonstra que não tem, ninguém vai vender nada fácil para ninguém, né? Então, por mais que uma equipe possa ter um pouquinho mais de qualidade, mas a vontade, a força de vencer, né, vai ir igualando, né? Não sei se é impressão minha, mas vejo com um pouco de dificuldade do campo, né? Tem algumas dificuldades ali pelas imagens, né? Daqui a pouco eu estou falando algo errado aqui, mas pelas imagens que eu pude perceber ali, ainda o campo ainda merece um pouquinho mais de cuidado.
0: Não está nas suas melhores condições o gramado
2: porque aí,
0: lá do
2: porque aí, Robertão. Porque aí vem aquela, né? Aí você traz um cara que é do futsal, você, né, que é acostumado, chega aqui, não vai conseguir jogar, né, Paulinho? Vai igualar. Então, todas as competições, a gente sabe que o Rota faz esse trabalho, e até as dependências não são do Rota, e sim são do sítio Robertão lá do Tcheco, né, da família Tcheco ali, né, então, que é cedido para esse evento, né, mas eu acho que precisa ter, sim, uns meses antes ali, um pouco mais de cuidado, porque é ali que os guri jogam, é ali que o pessoal quer, né. Então, me lembro que a piscina, há um tempo atrás, tinha essa dificuldade, depois, as últimas duas competições, cresceu nesse item, né, então, eu acho que tudo, mas o Rota tá de parabéns, né, pelas belas equipes que estão ali, né, Paulinho.
0: Alexandre Gradaschi, 4 jogos na categoria principal, 2 gols marcados. Apenas na primeira rodada, quando Itapuca venceu o Fontoura Xavier por 1-0 e o Alcaida venceu o Sporting Parque por 1-0. Na rodada do final de semana, Alexandre, Cristo Rei e São Paulo empataram em 0-0, Camarões e 3 de Maio empataram em 0-0. Isso demonstra o equilíbrio do campeonato.
3: Não, com certeza. Eu concordo com o que o Jardim falou, que ninguém vai entregar de graça, né? Todo mundo se doa, se tá no início do campeonato, né? Também quer mostrar serviço, quer firmar a equipe. Então, assim, são jogos, né? São jogos que são pegados. Então, assim, demonstra e traz já a primeira impressão que são equipes muito próximas, muito parecidas, assim, no sentido de potencial, e qualquer uma delas pode, né, despontar ou até para ser campeã.
0: Hoje não dá para dizer um grande favorito, né? Nós temos várias equipes, Fernando, não sei se vocês concordam com isso, várias equipes com potencial. Tem Camarões, que surgiu bem, tem o Cristo Rei, que a gente sabe, com força grande. Outras equipes, o 3 de Maio já equilibrou aí com o Camarões, né? O São Paulo já equilibrou aí com a equipe do Cristo Rei. Então é um campeonato muito equilibrado. O início é que não tem aquele grande favorito. Esse vai ser o campeão, o possível campeão que vai estar. Ainda não tem, né, Fernando?
1: Não, acho que não dá pra dizer que vai ter um campeão já nessas primeiras rodadas, né, Paulinho? Mas tu nota bastante qualidade nas equipes. O Camarões, com certeza, se tu for olhar no papel, é o melhor time da competição. Mas daí tu vê o time do River. Tem um dos melhores goleiros da cidade. Tem o Douglas Seben, que é onde qualquer campeonato que ele disputa, ele briga por artilharia, entendeu? Tem nós ali. O Bruno Portela é um dos melhores goleiros da cidade também. Popinho, um dos melhores meio-campo da cidade. Todo mundo sabe. Aí o 3 de Maio, tu vai ver, tem o Alanzinho, que já tem uma bagagem, tem o Jeff, tem uma gurizada boa, tem o Gia Dutra ali que pra

0: mim, hoje o Jean é top 3 na cidade, é um dos melhores atletas que nós temos na nossa cidade.
1: É, então, equipes equilibradas. E na próxima rodada, marcada para o sábado, até deixa eu dar uma passada aqui, porque eu conversava ontem à noite com o Bruno Zortea. Conhece o Bruno Zortea, Alexandre?
2: Sim, um grande amigo.
1: Grande amigo.
2: Grande amigo, grande irmão.
1: Grande irmão, grande irmão. Abraço ao Bruno Zortea. É, o João Scorsato deu W.O. ontem à noite, né? Né? Não compareceu, tá se preservando aí para a rodada, né, Joãozinho? Abraço. Projeção aqui para sábado. Tempo chuvoso. O Bruno me falou ontem à noite, até fiquei, vou olhar melhor. Mas a previsão é de tempo chuvoso, com temporal de manhã, chuva à noite, durante o transcorrer do dia. Então tem previsão de chuva. Não só para sábado, mas deve começar amanhã em menor número. E aí se estender um pouco mais, 30 na quinta, 26 milímetros da sexta, 37 milímetros do sábado, tem previsão de chuva.
2: É bastante chuva.
1: É bastante chuva. Eu até não acreditei muito no que o Bruno tinha me falado, mas agora vendo aqui, é bastante chuva.
3: E para a segunda, acho que é segunda que é o feriado, não é?
1: Segunda-feira. Aí, sol com muitas nuvens, pancadas de chuva à tarde e à noite. Projeção de 15 milímetros para segunda-feira.
3: Quase, hein, Paulinho? Daqui a pouco eu já podia deixar, ó, inviabilizar sábado, essa rodada segunda.
1: Tem essa possibilidade.
0: Mas com toda essa chuva também fica ruim o campo, né? Eu já penso numa sugestão diferente. Porque como tem um do pessoal da diretoria do Rotary, que é do Botucaraí lá, por que não transfere pro seu site?
1: Na quadra Futebol Society, aí
0: tem que ver,
1: porque tem agendamento de horários, aí humanizando durante o transcorrer do dia, você tem que fazer uma manobra, tem o custo que o Rotary Club coloca também, é uma alternativa, mas tem todas essas situações para serem resolvidas, mas é uma possibilidade.
0: Ainda mais que está sendo um ano atípico, né? Bastante chuva, então quando vê seria uma boa opção. Uma sugestão pessoal do Rotary também.
1: É uma alternativa que se tem. Jadir, quem é o time do River Plate que vai para o campeonato? Tem projeção de estreia para o final de semana, para o sábado, lá nas dependências do sítio Robertão. O jogo do River Plate contra Itapuca. Itapuca começou bem, vencendo Fontoura Xavier por 1-0.
3: É, eu até acompanhei um pouco essa partida, né? Um jogo bem, bem pegado, né? Um jogo bem mais disputado do que jogado, digamos assim, né? A cada um na sua característica ali, né? Mas então a gente decidiu ali de última hora ali, né? Conversei com o Betinho, quero mandar um abraço para ele aí. E o Betinho tinha lá 3-4 nomes, né? E eu também tinha 3-4 nomes, vamos participar, né? A gente tinha esse convite, tinha essa vaga lá, né? Por participar do ano passado, né? Então, tentamos montar a melhor equipe possível, né? Porque é uma equipe que a gente montou aí basicamente na parceria, na amizade, né? Um trazendo o outro aí, daí a gente sabe que fica um pouco mais difícil, né? Mas enfim, o nosso goleiro lá é o Pedrinho, né? O Pedrinho que trocou comigo o interior ali, né? Então, por hora é ele aí, né? A gente tem o Joey, né? O Douglas Sebem, o Jonah, o Everton, que é lá de Putinga, o Felipe Freitas, o Henrique, que é de Basca Sal, o Jackson, o Queco, o Kendi, o Maílson, o Adriano, né, é popular paraguai, né, e o Darlan. Então é uma equipe que, primeiramente, são esses aí os nomes, né, e vamos ver se todos podem estar presentes, né, porque às vezes a gente tem uma nominata aqui, mas chega no dia do jogo, alguém não pode ir, né. Espero que tudo possa aí pra gente fazer, né, já vamos jogar com a equipe que já tem 3 pontos, né, que já ganhou, então a gente já não pode perder, porque se perder já vão a 6, já abre uma, né, então a gente tem que pontuar, né. Sabendo que a estreia é sempre um pouco mais complicado, tem que fazer alguns ajustes, tem que tentar achar a melhor formação, né? Mas conhecendo, como a gente conhece todo mundo aí, né? Então a gente, junto com o Betinho ali, tenho certeza que a gente vai achar a melhor formação aí e dentro das 4 linhas lá tentar buscar o objetivo, que é já começar bem.
1: Mas é um bom time, Jadir. Tem uma boa base.
3: Ah, tem uma base boa, né, Paulinho? E o importante é que muitos aqui jogam junto há tempo, né? Então isso facilita, né, quando é uma estreia, né? Mas o ano passado a gente também tinha uma boa base e a gente teve dificuldade. Se classificamos, daí já no primeiro mata já pegamos o Cristo Rei, já caímos fora, né? Tu vê, o ano passado a gente tem o Douglas Sebem, que é um dos maiores artilheiros aí. O ano passado a gente fez a competição inteira, Paulinho, 2 gols, né? Então fomos muito abaixo na hora de fazer os gols. Espero que esse ano a gente acerte a casinha, como se diz, né, Paulinho?
1: Tá certo, então. O River Plate vem forte aí para a disputa da Copa Rotary 2026, homenageada a Sicredi Botucaraí. 1h50, já temos participações aqui para trazer aos nossos ouvintes. O Roberto dos Santos, é o Betinho, deixando abraço a todos os amigos da mesa. O Alan aqui, gostaria de saber aí sobre a indicação de algum jogador do Bom Jesus, que foi campeão. Bom Jesus foi campeão do Municipal de Campo 2026. Tem essa possibilidade também aí, Manão?
4: Então, Paulinho, nós a princípio selecionamos o pessoal do futebol de salão, né? O pessoal que, como a partida ela vai ser futebol de salão,
1: sim,
4: trouxemos os campeões dessa modalidade, né, de futebol. De momento, eu imagino que já estejamos, né, com todas as indicações levantadas, né?
1: É, foi no futebol de campo o Bom Jesus.
4: Mas de repente, né, fica para próximo evento a gente poder avaliar. A gente fica chateado porque não tem como a gente trazer todo mundo, né, convidar todo mundo. Alguém sempre vai ficar de fora, mas não é nossa intenção, né? Tentamos das melhores formas possíveis agradar a maioria das pessoas aí para...
1: É, os campeões do futsal, então, porque trata-se de futsal. Então tem essa explicação aí por parte do Alexandre. O Renan Portela está na audiência, o Manolo também. É, o Cerâmica estreou com o pé direito, vencendo a Confraria da Ovelha.
0: Com direito a gol do Derciliano.
1: É, né? Veio aqui falar ontem o Derciliano. Golaço, diga-se de passagem, né? Golaço. 1h52, já nós vamos falar um pouco mais aí com o Mano, o Alexandre, sobre o jogo amistoso amanhã. Jadir, pronto, preparado para o futsal da cidade? Taça Sicredi, quem é o time do River Plate aí, Jadir? Quem são os medalhões que vão fazer parte desta equipe que vem em busca do título?
3: Então, Paulinho, é outra comissão, como a gente ficou fora do campo, né? Meu primeiro pensamento também era ficar fora do futsal ali, né? Mas depois a gente repensou, porque senão a gente perde muito foco, perde muito, né? Acaba desmobilizando, né? A gente vai ficando fora de uma, de outra competição, daqui a pouquinho vem a terceira também fora, né? Então, para não deixar cair, como se diz, né? Corremos em cima do laço ali, né? Vim ali, peguei as fichas e começamos ali a convidar os guris ali. Muitos já tinham compromisso, né? A gente entende, né? Muitos também têm aquela pedida, né, Paulinho? Mas como a gente, esse ano a gente, infelizmente, a gente não tem esses patrocínios aí, né? Que em alguns anos teve, né? Então a gente montou uma equipe da casa, como se diz aí. Basicamente, um trazendo do outro, né? Aquelas pessoas, tem alguns que nos acompanham bastante tempo aí, né? Mas é uma equipe que, primeiramente, vamos brigar para classificar. Depois, cada jogo é uma história e de fase a fase a gente vai melhorando, tenho certeza.
1: Quem são os jogadores, Sadir?
3: Vou olhar aqui, Paulinho, porque é muita coisa, né? É muitos campeonatos. O nosso goleiro, então, é o Nega e o Guizo, né?
1: Sim.
3: São os dois goleiros aí. O Jonathan, né? O Jonathan vai vir para nos ajudar aí.
1: Muito bom jogador.
3: O Keco, o Ken diria, mas daí não vai participar do futsal, tem uns compromissos durante ante a noite familiar, né? Então a gente liberou ele aí. O Maico ali, despalhado, né? Que é do Sporteiro ali, um guri que é o primeiro ano dele aí, né? Acho que
1: Foi inclusive a revelação do futebol de campo, escolhido pela tua Rádio Cristal.
3: O Maius, que ainda tá, tô tentando levar ele pro futsal, ele faz, eu acho que uns 4 anos que não participa, né? tem um problema sério de joelho aí, né? Sente muito após os jogos aí, né? Mas vamos ver aí. Hoje de tarde, temos correndo atrás aí pra fechar um outro nome aí, do Leozinho, né? Que é um cara que vai vir nos ajudar aí. O Juno, né? O Juno Popinha e o Renan Portela. Então, são esses, por hora, são esses aí os nossos 8 atletas da casa.
1: E os de fora?
3: Ah, os de fora é lá, depois, né? Vamos fazer a nossa base, vamos primeiramente ver o congresso técnico, ver como vai ser a forma, quando é que começa, como que se vai abrir a quarta ficha, se vai ser 3 fichas, enfim, né? Não adianta a gente pensar agora uma coisa que não sabe o que vai acontecer ali, né? Mas o de fora sabe, né, Paulinho? Tem vários nomes aí, né?
1: Pablo, Pulga, Xande,
3: são grandes nomes, né? São grandes nomes que não é só nós que pensamos, mas toda a equipe Soledade sempre pensa em trazer esses caras aí.
0: Quer fazer mistério, Jadir.
1: É, vem forte a equipe.
2: Escondendo o jogo, né?
1: Tá aí, faz parte
2: da estratégia.
1: Faz parte da estratégia, até mesmo porque tem que esperar as datas também para que os jogadores possam ser buscados, porque não adianta projetar algo e não ter condições de contar com
3: esses nomes que tu citou aí, são nomes que estão, né? Esses 3 guri que tu citou aí, são nomes que estão ali no União Castilhense, né? Então, não sabe, a equipe lá com certeza vai chegar lá no mata, né? Então não adianta trabalhar com o nome que não tem certeza, né? Sim, a quarta ficha, aquela chamada quarta ficha, se for liberada, a gente vai infelizmente vamos ter que trazer agora nessa fase, porque o nosso grupo da casa vai ter algumas ausências, né? Então a gente precisa classificar, pelo menos, né, Paulinho?
1: Claro. Borrachos não vai fazer parceria lá com a Ecoopt, Fernando?
0: Na verdade, eu fechei com a Ecoopt já o ano passado, né, Paulinho? Daí esse ano estamos fechados com os gurinos, né?
1: Tá certo. E aqui nós temos um questionamento que eu vou responder, do Juliano. Boa tarde a todos da mesa. Eu gostaria de saber por que só o campeão do interior e da cidade não indicaram para o evento Falcão. Sim, tem um nome indicado do Nacional da Raia da Pedra, que é o Matheus Garletti, e o Wesley Tcharremanga, do Ecoopt, campeão aí pelo Ecoopt. O Wesley Tcharremanga, campeão pelo Ecoopt, indicado para participar do jogo festivo aí da Sicredi Botucaraí. O Betinho está na audiência, diz que esse ano vai te ajudar aí na equipe do River Plate. E muitas outras participações aqui. Abraço ao Rodrigo Moraes, está na audiência. Uma pergunta: Bruno Hansi vai jogar amanhã contra o Falcão? Não, tá fora, viu, Rodrigo? Tá fora. Então, o Edivan tá aqui também participando, deixando um abraço pra galera do Pampeiro, esperando pela estreia, se a chuva deixar. Tá aí, abraço, Edivan. Alexandre, vamos então referir quem quiser participar. É amanhã, não dá para deixar para a última hora. Quem quiser comprar o seu ingresso, aliás, não é comprar, é trocar por um quilo de alimento não perecível para depois ser revertido aí para algumas entidades aqui em Soledade. Recado final em relação ao uso das cadeiras, qual a solicitação por parte da organização?
4: Então, assim, é dizer que nós estamos com as quatro agências aqui de Soledade recebendo os alimentos e entregando o cartão para acesso ao Zecão, né? Se porventura não pôde fazer isso na agência, existe a possibilidade de lá no horário, né, do próximo jogo, ir lá no Zecão e poder também assistir esse espetáculo. A única ressalva que fica é que, se todos os cartões saírem através da agência, possivelmente nós teremos a lotação máxima lá do Zecão, e daí nós vamos ter que avaliar lá na hora daí se tem condição de permitir o acesso ou não. Fora isso, fazer uma ressalva também com relação aos nominados ali, o pessoal que vai jogar. Nós precisamos que todos esses que vão jogar estejam lá antes das 19 horas. Às 19 horas vai ser aberto vestiário, vai ser entregue os fardamentos para o pessoal jogar tudo, se vestir para poder jogar, porque depois também tem algumas questões que contratuais também, que nós precisamos liberar o vestiário, porque o Falcão e as Estrelas, enfim, eles vão acessar o vestiário de forma isolada, vamos dizer assim, né? Não... Então, assim, que o pessoal esteja antes das 19. E daí a questão da cadeira, né, Paulinho, que nós trouxemos antes também, eu acho que vale a ressalva, né? Como nós vamos estar com o Zecão cheio, a gente torce para que isso aconteça, a cadeira, ela toma muito espaço, ela dificulta, né, que o pessoal que esteja atrás também enxergue bem os jogos. Então, assim, já tem arquibancada lá de cimento, ela é boa, né, no sentido de planinha, não é úmido, não é nada. Então, cara, vamos usar as arquibancadas que nós temos no Zecão e tá tudo certo.
1: Tá certo, uma grande festa esportiva. Vai, né, Jadir?
3: Vamos lá, vamos participar.
1: Fernandinho?
0: Com certeza.
1: Tá aí, quem gosta do esporte certamente irá amanhã. Claro que
3: pode ser uma das fichas de fora, Paulinho.
1: Pode ser
3: uma. É, vou ter que ir lá amanhã ver esse cara jogar.
1: Ah, Falcão, quem sabe? O Falcão
3: é. Vou lá conversar com ele.
1: O Falcão está louco para jogar o futsal aqui da cidade.
3: Então tá aí, tem um time que quer.
1: Tem time que quer. Abraço, Fernando. Abraço, Jadir. Manoel, obrigado pela presença aí amanhã. Nós estaremos aí acompanhando todos os passos aí desta grande festa. Sicredi está proporcionando para a nossa comunidade trazer um nome de expressão mundial, que é o Falcão. Com o cunho solidário, as entidades serão beneficiadas. Amanhã, então, no Zecão Martins, você poderá participar e ver de perto esse craque do futebol mundial. 1h59, queremos agradecer a sua audiência, a sua companhia. 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Alô, Luiz, grande abraço. 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E o Joe é campeão da bocha do interior, lá no Mormaço?
3: Viu?
1: Ergueu a jogou ou só fez número lá, Jadir?
3: Não, ela só incomodou lá.
1: Abraça o Joe, campeão da bocha no Mormaço. Na sequência, a notícia da hora.
5: 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Pesquisadores da Embrapa e de vinícolas do Rio Grande do Sul, em parceria com agricultores, estão avaliando cultivares de aveia preta para recuperar os solos da Serra Gaúcha. A seleção de plantas de cobertura visa reduzir a contaminação do solo e protegê-lo da erosão em áreas de encosta. Na região serrana do Rio Grande do Sul, está concentrada a produção vitivinícola do estado, em áreas típicas de encosta, com solos rasos e declividade acentuada, que em determinadas áreas pode chegar a 30%. Experimentos produzidos pela Embrapa mostraram a importância da cobertura vegetal para a conservação do solo nessas áreas. Em uma área de declive sem cobertura vegetal, monitorada durante 12 anos, foi registrada perda de aproximadamente 20 centímetros de solo. O ministro Cássio Nunes Marques, do Supremo Tribunal Federal, o STF, deve liberar para julgamento, depois do segundo turno das eleições, os pedidos de revisão criminal apresentados pela defesa do ex-presidente Jair Bolsonaro para tentar anular a condenação a 27 anos e 3 meses de prisão pela trama golpista. A expectativa é que o pedido não seja levado a julgamento antes da votação, marcado para 25 de outubro. Porém, é que a análise ocorra ainda neste ano, embora não imediatamente após a eleição. 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A crise de relacionamento entre Cristiano Ronaldo e Jorge Jesus, que culminou com a saída do atacante da seleção portuguesa, ganhou mais um desdobramento. De acordo com informações da CNN de Portugal, o jogador de 41 anos não retornará para a equipe nacional enquanto o treinador continuar no comando. Ainda segundo o canal de TV, o atleta se manteve irredutível em seu posicionamento e o seu futuro na equipe nacional vai depender da permanência do atual técnico. A decisão do jogador acontece logo depois do ex-treinador do Flamengo ter sinalizado uma trégua ao dizer que as portas da seleção estão abertas para o seu regresso. Em meio a toda essa polêmica, o atacante de 41 anos vem retomando a sua rotina normal e retornou para a Arábia Saudita para defender as cores do Al Nassr. 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

Muito boa tarde, está começando o programa Em Alta na tarde desta terça-feira. Agora 2:04, 22 graus é a temperatura. Eu sou Kathleen Gox e sou a sua, serei, né, a sua companhia até as 4 horas da tarde com muita música sertaneja, muita bandinha e, claro, informações também aqui na nossa programação. Lembrando que você pode participar através do nosso WhatsApp 54992229878. 54992229878, o WhatsApp aqui da tua Rádio Cristal. Faça o seu pedido, mande aquele recado especial, pois o nosso WhatsApp está aberto esperando por você. Enquanto você participa, eu já quero começar por aqui com música. San Marino na nossa programação.

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1: Olá, meus amigos e caros ouvintes, vamos ter uma terça-feira com a diminuição das áreas de instabilidade, ou seja, uma trégua aí nas pancadas de chuvas, nos temporais que vêm ocorrendo em grande parte do estado. E aqui na nossa região, nesta terça-feira, ainda pode ter algum chuvisco, assim, pela manhã, nada muito significativo, não. Já em boa parte do dia, então, vamos ter a presença do sol e com isso a temperatura sobe, sobe bastante rápido. Até tem uma sensação de calor à tarde, máximas beirando os 25 a 26 graus, 27, se aproximando até dos 27 graus na tarde desta terça-feira. A quarta-feira também já começa com a presença do sol, rapidamente as temperaturas vão subindo e a tarde é de temperaturas entre 26 e 27 graus, ou seja, temos aí, né, essa condição até de calor, de um pouco de abafamento na parte da tarde. E aí o que que acontece mais para o final do dia e à noite? As instabilidades devem retornar já com pancadas de chuvas, trovoadas, há condições até para algum temporal isolado. Na quinta-feira, as instabilidades ganham bastante força e chamam atenção para os volumes expressivos de chuvas que podem acontecer, além também de ocorrerem temporais. E a instabilidade vai predominar também ao longo da sexta-feira. Com a previsão do tempo, Kátia Valente.
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2: Isso aí, a Kátia Valente trazendo as informações do tempo. Nesse momento, tempo nublado por aqui em Soledad, agora 22 graus. E vamos com a nossa charadinha desta tarde.
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2: Conta aí pra mim o que é que tem no meio do coração? Isso mesmo, conta pra mim o que é que tem no meio do coração. Manda sua resposta aqui no nosso WhatsApp. 549-9222-9878. 549-9222-9878. O que é que tem no meio do coração? Enquanto você me responde, nós vamos para um rápido intervalo comercial. Mas antes disso, vamos mais com uma música. Vamos com mais uma música na sequência intervalo comercial aqui na nossa programação.
4: Oi, gente, eu sou o Marcos.
5: Eu sou o Beluti.
4: E vocês vão curtir agora o clipe da nossa nova música de trabalho, Nova Namorada. 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
1: 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Rapidinho, intervalo comercial. Na sequência tem mais músicas por aqui.
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6: 2 horas e 25 minutos.

0: 21 graus.
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E vamos seguindo com o nosso programa em alta, 2 horas 27 minutos. O pessoal tá participando aqui. O que é? Que tem no meio do coração? Quem responde por aqui é a dona Nadir. Acertou, dona Nadir, tá certinho. Quem também respondeu e acertou a nossa charadinha foi a Fátima Góes. Um abração pra você, Fátima. Tá certa a tua resposta. A Ivanete Franzon respondendo por aqui. Um abraço especial aí pra Ivete. Ivete Franzon, não Ivanete. É Ivete Franzon lá do Pontão da Bonião. Um abraço especial. Tá certa a sua resposta também. E pra você que ainda não respondeu, conta pra mim. O que é que tem no meio do coração? Responde aí no 992229878. 549-9222-9878. Quero mandar um abraço especial pro seu Dinho e a dona Ângela Kummer, que eu sei que estão ligadinhos na nossa programação. E vamos com mais música por aqui. Quem tá chegando são eles, Vitor e Léo.

Fernando e Sorocaba aqui na nossa programação com bala de prata. E atenção, o que é? Que tem no meio do coração? Isso mesmo, o que é que tem no meio do coração? Ah, dona Eva Siqueira lá do Mormaço acertou a nossa charadinha. Quem também participou e acertou por aqui foi a Elizabeth Moraes Camargo. Um abraço pra você. A dona Marli Balbinotti acertou também. Um abraço especial pra nossa querida Clarice Paludo Colombo. Tá certa a sua resposta, Clarice. Um abraço especial também pra quem mais... Ah, Loreni Bax tá por aqui e tá acertando a nossa charadinha. Ah, Nadir Dias, do bairro Fontes. Um abraço especial pra todo mundo do bairro Fontes aí. Tá acertando, tá participando por aqui. Me mandou um áudio. Na sequência eu vou ouvir o seu áudio por aqui, tá? Mas um abraço especial já pra você. E lembrando que você que ainda não participou da nossa charadinha, dá tempo. Responde aqui pra mim, o que é que tem no meio do coração? Responde pra mim o que é que tem no meio do coração através do nosso WhatsApp, 992229878. Enquanto você responde, eu vou trazendo música.

0: 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E outro, e Dom Juan.
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2: Agora, faltando 20 minutinhos para as 3 horas da tarde, vamos com as loterias.
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2: E vamos então para os resultados das loterias na tarde dessa terça-feira. Lembrando, o sorteio das 14 horas. Primeiro sorteio, os números 38, 29. Segundo sorteio, número 76, 35. Terceiro sorteio, 89, 08. O quarto sorteio, números 9, 5, 7, 7. E por fim, o quinto sorteio, 46, 36. Vamos novamente então, primeiro sorteio, números 38, 29.

sai me respondendo o que é o que é, que tem no meio do coração. Manda aqui no 992229878.

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2: 2:50.
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6: 21 graus. 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
0: Vamos seguindo com o nosso programa Em Alta, faltando 7 minutinhos para as 3 horas da tarde. O pessoal está respondendo o que é que tem no meio do coração. Quem respondeu por aqui, participou e acertou foi o Rodrigo. A Fabine Borges. Fabine Borges, tá certa, Fabine? Tá certa sim. Quem mais acertou também a nossa charadinha? Vamos ver o nome, a Marisa. A Liane e a Débora estão pedindo aqui uma música. Vou mandar pra vocês, meninas. Vamos lá, elas estão pedindo Morena Misteriosa com Céu e Cantos. E essas morenas misteriosas aí, um abraço especial para essas meninas que estão nos acompanhando. E claro, o pedido é uma ordem. Vamos assim, ó, com Céu e Cantos. E você que ainda não respondeu a charadinha, dá tempo. O que é que tem no meio do coração?

0: Céu e Cantos com Morena Misteriosa, agora faltando 3 minutinhos para as 3 horas da tarde. Na sequência nós teremos notícia da hora da Rede Tua Rádio, mas claro, antes disso vamos trazer por aqui a resposta da nossa charadinha. O que é que tem no meio do coração? Isso mesmo, quem mais respondeu por aqui? Quero mandar um abraço para ela, Vera Morigi, respondeu e acertou. Era a letra A, gente, a letra A que tem no meio do coração. Vamos para a notícia da hora, na sequência eu volto com mais informações e mais música.
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6: 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O saque calamidade do FGTS foi liberado para Caxias do Sul. O coordenador da Defesa Civil da Secretaria de Segurança Pública, Tenente Armando da Silva, explicou que a solicitação no aplicativo do FGTS deverá estar habilitada amanhã, quarta-feira, após o meio-dia. Toda a solicitação é digital, sem a necessidade de ir a uma agência da Caixa presencialmente. O saque calamidade permite retirar até R$ 6.220 por conta do FGTS. Em Caxias, terá direito qualquer morador que tenha o valor na conta do FGTS, comprove residência na cidade e não tenha utilizado o mesmo benefício nos últimos 12 meses. A primeira reunião entre o governador Eduardo Leite e o governador eleito Luciano Zucco será na próxima sexta-feira, pela manhã, no Palácio Piratini. Os detalhes do encontro que dará início ao processo de transição entre o atual governo e a futura gestão foram acertados na manhã desta terça e devem ser anunciados por Eduardo Leite em uma coletiva de imprensa na tarde de hoje. Quem cultiva a gratidão é capaz de realizar sonhos que parecem inalcançáveis. 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O plenário do Senado iniciou nesta terça a discussão sobre a PEC do fim da escala 6x1. A proposta já passou pela Câmara. Após o primeiro turno das eleições, Alcolumbre resolveu manter o calendário de discussão, mas a votação do texto é incerta. Isso porque, na avaliação de líderes do governo, o avanço dos candidatos de direita no Senado nas eleições inviabiliza as chances de votação da PEC na casa. Lideranças da oposição já articulam para não marcar presença nas sessões e para que, sem quórum, o fim da 6-1 não seja votado. Para ser aprovada, uma PEC precisa ter ao menos 3/5 dos votos favoráveis em duas votações, ou seja, precisa contar com o apoio de ao menos 49 senadores. 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

volta mais uma horinha agora até as 4 horas da tarde com muita música por aqui. E esse tempo, gente, tá parecendo que tá querendo dar uma garoa aqui no centro de Soledade, querendo dar uma chuvinha, tá querendo aprontar, né? Mas aqui dentro não tem chuva, não tem frio, não tem dia nublado, não tem nada. Só tem diversão, tem muita música boa e ela, a nossa charadinha. Mas antes de eu lançar a charadinha de agora, vamos com música aqui na nossa programação, trazendo um pouquinho de diversão, um pouquinho de música boa também, né? Mais um pouco, podemos dizer assim. Lembrando que se tu ainda não pediu, tá na hora. Faça o teu pedido da tua música especial no 549-9222-9878. Faça teu pedido que vai ser um prazer tocar a sua música por aqui. E agora, hein? Agora chegam eles, Corpo e Alma.

0: perigosa e linda aqui na nossa programação da tarde desta terça-feira em Soledade. E vamos com ela, nossa charadinha premiada aqui na nossa programação.
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0: Isso aí, conta aqui pra mim o que é que dá um pulo e se veste de noiva? Isso mesmo, o que é que dá um pulo e se veste de noiva? Mande sua resposta no nosso WhatsApp 992229878. Essa é a nossa charadinha da hora, o que é que dá um pulo e se veste de noiva? Essa tá fácil, hein, gente? Tá facinho, facinho. Inclusive, vamos com mais música aqui na nossa programação. Vai respondendo o que é que dá um pulo se veste de noiva. E eu vou assim, ó, com João Gustavo e Murilo.
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Esse é o recado aí de Danilo e Davi. O pessoal tá respondendo. Acho que tá muito fácil essa charadinha. Tá todo mundo respondendo por aqui. O que é que dá um pulo e se veste de noiva? O Rodrigo respondeu e acertou. O seu Sérgio Perim também acertou. A Odila acertou. Quem mais? A Fabine Borges, tá certa a resposta. Meu querido amigo Godoy, lá da Margem São Bento. Quero mandar um abraço especial pro Godoy aí. Tá certa a resposta, Godoy. Quem mais por aqui? A Marli Balbinotti acertou. Tem mais gente acertando por aqui. Vamos ver a Salete Dias. O Wilson Carvalho da Macieira. Tá certa a resposta. O pessoal tá respondendo, tá entrando algumas respostas por aqui ainda. Então vamos assim, ó. Vamos com mais música. Enquanto isso, tu me responde por aí. O que é? Que dá um pulo e se veste de noiva. Enquanto isso, vamos então, vamos com música. Desse jeitinho aqui, ó.

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2: 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Na sequência eu volto por aqui com mais música na nossa tarde de terça-feira.
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10: 3:28.
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12: 21 graus.
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1: Vamos seguindo com o nosso programa em alta, agora 3 horas 38 minutos, 21 graus é a temperatura.
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0: 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E os nossos patrocinadores, e o pessoal tá respondendo a nossa charadinha. Vamos ver aqui quem respondeu certinho. A dona Nair Gasparim, da Santa Terezinha. O Emerson, do bairro Ipiranga. Ah, ele tava respondendo a antiga, mas tava certa, Emerson, era a letra A. Quem também responde por aqui é a Fátima Góes. Ah, Nadir, do bairro Fontes. O Moraes aí, tá certa a resposta. Quem mais por aqui? A Odete dos Santos, lá da Macieira. Nossa querida ouvinte, tá certinha a tua resposta. A Ivete Franzon acertou. A Clarice Paludo Colombo. A Adriana Silva. A Nadir. A Enemir respondeu certinho a nossa charadinha também. A Rosane Batista. Quem tá respondendo por aqui também é a dona Beata Gela. Um abraço especial pra dona Beata lá do Espraiado. O que é? O que é? Conta pra mim, o que é que dá um pulo e se veste de noiva? Responde no WhatsApp 992229878. 992229878. Você vai me respondendo. Enquanto isso, vamos pra um rapidinho intervalo.
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2: 3:47.
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4: 21 graus.
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Vamos seguindo agora, faltando 9 minutos, gente. Passou voando, faltam só 9 minutos para as 4 horas da tarde, 21 graus a temperatura. O pessoal está respondendo o que é o que é, que dá um pulo e se veste de noiva. Quem responde por aqui é a Lourdes, acertou. Quem mais também? A Vera Borer, um abraço para a Vera. Tá certa a tua resposta também, Vera. E tu que ainda não respondeu, dá tempo, hein? Dá tempo, agora falta alguns minutinhos. 54992229878. Responda aqui no nosso WhatsApp o que é que dá um pulo e se veste de noiva. Tá fácil, tenta. E se não tiver fácil também pra você, manda sua resposta por aqui que a gente vai se ajudando. Enquanto isso, Jads e Jadson chegam na nossa programação.

0: Jadson e Jadson, muito estranho aqui na nossa programação. Vamos seguindo por aqui, trazendo mais participações. A Delci Pinheiro respondeu a nossa charadinha. Quem mais? A Diane Beatriz Lang acertou a nossa charadinha. Agora vai chegando aquele momento triste, né? Triste porque temos que nos despedir. Isso mesmo, gente. Faltando 5 minutinhos, vou colocar mais uma música por aqui. E na sequência tem notícias da hora. Mas antes disso, o que é o que é que dá um pulo e se veste de noiva? É a pipoca. Isso mesmo, a pipoca, gente. Essa tava fácil, né? E num dia que nem hoje, uma pipoquinha, um melado, um chimarrãozinho, coisa boa! Isso aí, gente, muito obrigada pela companhia. Agora, até as quase 4 horas da tarde, na sequência, vem Notícias da Hora da Rede Tua Rádio e depois tem um Em Alto Especial Sertanejo com aquelas pedradas, sabe? Eu vou ficando por aqui, mas antes tem música, claro. Um beijão pra você, paz e bem!
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4: Gripe aviária foi registrado no município de Selbach, na região do Alto Jacuí. O laudo foi confirmado pelo Laboratório Federal de Defesa Agropecuária de Campinas. O Serviço Veterinário Oficial do Rio Grande do Sul vai realizar visitas nas 68 propriedades no raio de 3 quilômetros onde o caso foi registrado, além de ações de educação sanitária e conscientização na comunidade. A Associação Brasileira de Proteína Animal, em conjunto com a Organização Avícola do Estado do Rio Grande do Sul, informou, por meio de nota, que acompanha a confirmação do foco da doença. O INMET emitiu 2 alertas de tempestade para o Rio Grande do Sul. O alerta amarelo está em vigor, com risco de perigo potencial para chuva entre 20 e 30 milímetros por hora ou até 50 milímetros por dia, ventos intensos de 40 a 60 quilômetros por hora e queda de granizo. O aviso inclui região metropolitana, serra, parte do litoral norte e do norte do estado. Tem início às 6 da tarde e término às 11h59 da noite. A partir de quarta-feira, há alerta laranja de perigo que abrange boa parte do estado, exceto região metropolitana, serra, parte do litoral norte e do norte do estado. Também inclui oeste de Santa Catarina. Não coloque limites em seus sonhos, coloque fé. 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Lionel Messi se despede da seleção da Argentina nesta terça-feira, às 8 horas da noite. O jogo derradeiro do astro do futebol por seu país será um amistoso internacional contra o Benin. A partida ocorre no estádio Monumental de Núñez, em Buenos Aires, na Argentina. Na seleção argentina, Messi é o jogador com mais títulos, o maior artilheiro da história, com 125 gols, e o jogador com mais partidas, 207 jogos. 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

4 e 4, 21 graus. Boa tarde. Pega, pega, pega.

0: 28 começando animado.
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0: É terça-feira, eu quero a tua participação. Manda WhatsApp, manda foto, manda vídeo, participa, porque a gente quer você aqui na programação. É, pra começar animado, vamos ali, Dia da Castela, mas sabe que esse é o nosso horário de paixão, arte sertaneja.
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0: Vamos voltar porque é hora de relembrar. Boa tarde, coisa boa ter a tua companhia aqui na tua Rádio Cristal.

0: se manifestando aqui, dizendo que essa terça-feira tá naquela expectativa da chuva. Um abraço para os nossos amigos que estão aí ligadinhos via aplicativo lá em Ibirubá. Olha só que coisa boa, que coisa boa. Venha com a gente, tá? É 99222-9878. Eu disse 99222-9878. E aqui no WhatsApp eu também recebo que hoje é aniversário, um ano de trabalho do nosso querido amigo César Zabotti lá no seu estúdio. Ele que também participa com a gente da Brilhantina e também participa aí de grandes eventos que a tua Rádio Cristal e a Mais Nova participam. Então, já que é pra curtir de um ano...
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0: Leonardo!
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0: É pra arrastar os móveis da casa e dançar com a gente.

Tiaguinho. Coisa boa é a tua Rádio Cristal. E você pode participar no 992229878. Eu disse 992229878. O pessoal participando aqui, mandando seu recado, dizendo que tá dançando ao som do Paixão. O que, que você tá fazendo? Conta pra mim aqui no nosso WhatsApp. É, eu quero saber. O que, que você vai fazer terça-feira, dia 6, ainda é cedo. Terça-feira é quase sexta, né? Coisa boa! Vamos chegando agora com o Fernando e Sorocaba. De prata.

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2: 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Já eu tô de volta.
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8: 4 horas e 24 minutos.
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10: 21 graus.
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2: Quatro e 27, 21 graus. É coisa boa ter a tua companhia, o pessoal participando aqui. Um abraço pro Mulita também participando da programação. Quero mandar aqui também a nossa saudação aos motoristas de aplicativo de Soledade, aos nossos taxistas, também aos nossos caminhoneiros, motoristas, quem tá dando uma carona aí pra tua Rádio Cristal. Mas não posso me esquecer de quem tá trabalhando também nas indústrias de roupas, também nas fábricas de pedra e também no comércio de Soledade, que ligam no 100.5 e curtem a companhia da tua rádio. Olha, hoje é dia 6, hein? Dia 18, 75 anos da tua Rádio Cristal. Ai, só de falar o pé já fica que é um leque pro CTG Marciano Bruno. Enquanto isso, nós vamos curtir sucesso. O pessoal me pediu Simone Simaria. Essa aqui que eu vou tocar, gente. Essa é pra você mandar pra aquele contatinho. Sabe aquela pessoa que tá naquele vai, não vai, eu quero te amar, quero só na sexta? Manda essa aqui pra ela, grava um story e já marca.

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Que mensagem forte, hein? Um abraço todo especial ao meu amigo Júlio Balbinotti, que tá participando da programação aqui. Me mandou os lançamentos da banda Estrela Guia. Já baixei todos, Júlio, e estão na resenha pra rodar no Em Alta. Coisa boa ter a tua companhia. Participe com a gente, a tua Rádio Cristal. Prestes a completar 75 anos. E recebendo visitas ilustres aqui na sede da tua Rádio Cristal. Vamos de música boa, vamos com a participação dos nossos ouvintes. Um abraço pro Bolinha e pra Prof. Vera, que estão tomando um mate e ouvindo a Cristal. Que honra ter vocês com a gente, mas que honra ter Soledade e Região com o Dial do Rádio ligado na 100.5.

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1: 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Daqui a pouquinho eu volto.
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6: 4h40.
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8: 21 graus.
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0: vocês, 21 graus, último bloquinho do Paixão, Arte Sertaneja. É coisa boa ter a tua companhia. O Gilmar, lá de Não Me Toque, também participou. Obrigado pelo carinho, viu, Gilmar? Estamos juntos. Faz teu pedido musical que a gente já toca. Ah, mas eu não tô sozinho nessa tarde. Muita gente participando. Quem é que tá com a gente?
1: Boa tarde, Joãozinho. Tudo bem? Por gentileza, a roda da dona Beata Amadão Batista, Borboleta Azul, oferecer para todos os ouvintes e para você da rádio, tá? Tchau, obrigado e um abração, Joãozinho.
0: Opa! O Amadão não pode faltar.

0: Vamos junto então, gente. Coisa boa ter a tua companhia. Faltando daqui a pouquinho, em 15 minutinhos. Vamos junto, curtindo o sertanejo na tua Rádio Cristal.
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do Batista na tua Rádio Cristal. Vamos seguir com amor aqui no nosso Paixão. 4h48, 21 graus. 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

4h52, 20 graus, é sempre a tua companhia no 992229878. Eu disse 992229878. É, gente, daqui a pouquinho já estamos na hora de se despedir, mas ó, eu quero ressaltar aqui nosso pessoal de Não Me Toque, o Gilmar Kuntz, também o Bolinha, a Prof. Vera, querido, sempre nos prestigiando, a Beata também, lá do Espraiado, participando, meu amigo Mulita, olha só essa figurinha, Mulita. Olha, o pessoal me soprou aqui um pedido musical, vamos atender então. Banda Eza e Negão, Choro na Tela.

0: 4h55, 21 graus.
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0: É, chegou meu horário.
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0: Coisa boa ter a tua companhia.
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0: Sempre estamos juntos.
1: No mais.
0: Muito obrigado pela tua companhia. Esse foi o nosso Paixão Arte Sertaneja, sempre nas ondas amigas da tua Rádio Cristal. E você é nosso querido amigo que está com a gente. Quero te lembrar que amanhã tem muito mais. Portanto, por hoje era isso. Como dizia a nossa Marília Mendonça. Vai doer demais deixar o meu bye-bye, mas era isso. Paz e bem, até amanhã.

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6: 5 horas. 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Vamos às informações da central de conteúdo da tua rádio.
7: Na região de Mará, o destaque para a programação da 45ª Romaria Arquidiocesana de Nossa Senhora Aparecida, que acontece no domingo, dia 11 de outubro, em Passo Fundo. As atividades iniciam às 7 horas da manhã, com missas na Catedral Metropolitana e no Santuário, seguidas pela tradicional caminhada de 7 quilômetros, com saída da Catedral às 8 horas. A chegada dos romeiros contará com celebração às 10h30 no Santuário, além da bênção do Santíssimo às 14 horas e novas missas às 16 e às 18 horas. Na segunda-feira, dia 12, dia da padroeira, o santuário realiza celebrações às 8 da manhã, às 10 da manhã, às 2 da tarde e às 4 da tarde. O evento deste ano traz como lema Deus fez sua morada entre nós no Sim de Maria. Da tua rádio Alvorada de Marau, Eduardo Serri.
8: A Brigada Militar já definiu o planejamento de segurança para a Expo Lagoa 2026, que ocorre de 8 a 12 de outubro em Lagoa Vermelha. O comandante do 10º Batalhão da Brigada Militar, Capitão Malone Rodrigues dos Santos, confirmou o reforço da Força Tática de Vacaria para atender o público estimado em 50 mil pessoas. Entre as orientações estão que crianças e adolescentes não circulem desacompanhada de seus representantes ou pais. A Expo Lagoa contará com espaço de expositores, área dedicada à agricultura familiar e arena de shows com show nacional de Bruno e Barreto. Da tua Rádio Cacique de Lagoa Vermelha, Bernardo César.
9: O ex-prefeito de Vacaria e candidato a deputado estadual nas últimas eleições, Amadeu de Almeida Boeira, afirmou em entrevista à tua Rádio Fátima que poderá disputar novamente a prefeitura do município em 2028. Segundo ele, a decisão dependerá da avaliação da população e de pesquisas que deverão ser realizadas mais próximas do período eleitoral. Da tua Rádio Fátima de Vacaria, Luiz Barreto.
10: Em Veranópolis, ocorre nesta quarta-feira e quinta-feira, dias 7 e 8 de outubro, mais uma edição do Literarte da AVAEC Unidades Educacionais. O evento chega à sua 7ª edição e será realizado a partir das 7 horas da noite na SUAL. Neste ano, o público poderá acompanhar o espetáculo Sherlock Holmes e a Liga de Detetives, inspirado nas obras dos escritores Arthur Conan Doyle e Agatha Christie. A apresentação reúne teatro, música e dança, com a participação dos alunos do ensino médio da AVAEC. Os ingressos custam R$ 25,00 e são limitados, podendo ser adquiridos nas recepções das unidades educacionais da AVAEC. Da tua Rádio Veranense de Veranópolis, Monique Zeliotto.
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2: Isso mesmo, né? Te aproxiga, prepara o teu mate. Isso mesmo, já vamos, né? Começando a nossa programação Campeira do Rio Grande, te aproxiga aqui na tua Rádio Cristal. Que bom saber que você está ligado, sintonizado com a gente no 100.5 do teu rádio e também linkado conosco pelo site da tua Rádio Cristal. Além da parte musical, no site você tem muitas informações, muitas notícias de Soledade do Rio Grande, o Brasil em evidência, né, gente? Depois da boa programação do João Gabriel, nós vamos chegando com o Tia Prochega com Bibos Autopeças. 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Ligue e participa 3381-9100, também no nosso WhatsApp Campeiro 992229878. Manda a tua mensagem que esta vem a galope e vamos começando, portanto, a programação Campeira e Altaneira do Rio Grande. O Te Aproxiga até às 19 horas comigo, Gustavo Moraes. Chega, garotos, para começar a nossa programação.

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2: Fala aí, gauchada amiga, o Te Aproxega agora sim tá completo, né? Agora já estamos de chimarrão pronto aqui nos estúdios da tua rádio. Antes tava meio capenga lido ainda, né, gente? Agora já estamos com o chimarrão bem tupetudo. Agora segue em frente ali. 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Segue participando com a gente no 3381-9100, também no nosso WhatsApp campeiro 992229878. Um abraço, meu amigo Alexandre, vai ligado com a gente, obrigado e meio pela companhia, pediu castração a Pialo. Vamos trazer esta marca, portanto, aqui no Te Aproxega, na tua Rádio Cristal.

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3: Aí, gauchada, 20 graus a temperatura no Centrão de Soledade. Quero mandar um abraço pro meu amigo Leno, né? O Leno e o Guilherme já estão pelas casas, né, gurizada? Um grande abraço a esses parceiros e amigos. Pra vocês vem chegando Márcio Correia, floreando a acordeona, tio Leno.

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0: Obrigado, amiga. Olha aí pra Rosemarie Confecções e Calçado, a loja dos aniversariantes do dia. Nós vamos mandando aquele abraço apertado pra quem tá de aniversário hoje, dia 6, né? Dia 6 de outubro é dia do aniversário do Ayrton dos Santos Farias, da Bianca de Oliveira Lima, também Cláudio Miro Keller dos Santos, Cloé Colnag, também é tá de aniversário, é o Elmar Kuhlman, também Eduardo Borges Machado, Juliano Souza Oliveira, Laura da Silva Muniz, quem tá de aniversário também, Nilva Portela, Paulo Ricardo Catânio, também tá de aniversário hoje. Quem completa mais um aniversário hoje, dia 6, é o Adelar Derlan, no centro de Mormaço. Alberi Pereira dos Santos, também Almir Cavalini da Silva, Avelina Lemes de Ramos, também quem está de aniversário é Karina de Fátima Topolski, Claide Scherner, no centro de Soledade, também Daniela Andrades, Doli Andrade dos Santos, em Barros Cassal, também Dorvalina Vieira Correia, é aniversário também Elisiane Ottoni, no bairro Missões, Eroni dos Santos Ferla, no centro de Fontoura Xavier, Fábio Jesus Ortiz, lá nas Tunas, quem está de aniversário também hoje é Franciele Portela Prestes, e Irene Ortiz, no bairro Missões, Isabel Cristina Mânica, quem está de aniversário também, Jacira Soares Guedes, no bairro Ipiranga, Jane Scherer, também no centro de Mormaço, Jairo Queller, também está de aniversário hoje, nosso amigo Gessé Daroit da Silva, João Antônio, também João Juvenil Rodrigues dos Santos, também Jocely da Silva Carvalho, também quem está de aniversário é Juliana Ambrosio em Barros Cassal, Leamara Lopes da Rosa, no bairro Ipiranga, Lourdes Batista Pereira, o Marcos Jair Lucas de Moraes, lá no bairro Missões, Maria Rosane dos Santos, quem está de aniversário também, a Marisa Rodrigues da Silva, Miraci Góes Paz, também Nilce Isbaraini, também quem está de aniversário é Reinaldo Francisco da Rosa, lá no bairro Bom Jesus, Robson dos Santos Borba, no bairro Farroupilha, Rodrigo Werner, em Gramado Xavier, Ronaldo da Silva Prates, também Rosimar da Silva Oliveira. Está de aniversário também Terezinha de Lourdes Cardoso Trindade, Tadeu Marques Rodrigues, também Viviane Chaves Costa e também a Zilda Luciana Salles, portanto, no bairro Missões. 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
0: Aí, gabuchada, amigo.

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Vamos à capital de todos os gaúchos, trazendo para cantar pra gente os serranos, cantando no Teatro Chico.

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5: 5:52.
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7: 20 graus. 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

0: Pai Inésio Alves Correia, o Gildinho, cantando pra gente aqui na programação Campeira do Rio Grande. Essa pra matar a saudade, na verdade, né? Essa veio do baú da musicalidade campeira, quando fazia uma dupla Gildinho e Chiquito pra matar a saudade antes da partida do Gaúcho da Soledade. Regravaram, portanto, esta marca Sentido Contrário, Vida de Cigano, também Dois Irmãos e Uma História. Olha aí, queridos amigos, nós vamos chegando para o lado do arremate do nosso primeiro horário, agradecendo todos vocês pela audiência com a gente no 100.5 do teu rádio. Vem chegando um momento importantíssimo da nossa programação, um horário de falarmos um pouco com Deus, e daqui a pouquinho eu retorno com mais música do Rio Grande.
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3: Rezar pela nossa família. Vamos colocar a nossa vida na presença de Deus e rezar juntos. Que este seja um momento de paz para o nosso coração. Ao longo deste dia, certamente nosso pensamento passou, em algum momento, pela família. Há famílias que hoje celebram alegrias, outras enfrentam preocupações, desencontros ou saudades. Como recorda o Papa Francisco, na Amoris Laetitia, nenhuma família é uma realidade perfeita, mas toda família pode crescer no amor quando permite que Deus caminhe com ela. A família não vive da perfeição, vive da perseverança no amor. Senhor, nesta noite, eu te apresento a minha família. Abençoa aqueles que estão perto de mim e também os que estão longe. Fortalece os casais, protege as crianças, sustenta os idosos, ilumina os jovens em suas escolhas e consola aqueles que carregam o peso da enfermidade, da incompreensão ou da saudade. Onde houver feridas, faz nascer o perdão. Onde houver desânimo, renova a esperança. Onde faltar diálogo, faz florescer a escuta e a paz. Também te peço por aqueles que vivem sozinhos, por quem sente falta de um abraço, por quem perdeu alguém querido e por todos os que nesta noite procuram um lugar para descansar o coração. Que ninguém se sinta abandonado, porque Tu és Pai que acolhe, protege e nunca deixa de amar os seus filhos. Que o Senhor abençoe a sua família, fortaleça os laços de amor que unem o seu lar e faça da sua casa um lugar de paz. Em nome do Pai, e do Filho e do Espírito Santo. Amém. Paz e bem. 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
1: Tá ali, gauchada amiga. 18 horas e 1 minuto, segue 20 graus a temperatura no centro da Soledade. Foi uma debandada, né? Chegou às 18 horas, mas o pessoal de azul aqui da rádio deitou o cabelo, né? Olha que agorizada, tava só no, na volta do relógio, né? Isso, um abraço, tio Márcio 10, um abraço, mas não, pra dizer o nome de todo mundo, mas foi encheu uma Kombi, né, tio? Ei, gurizada. Forte abraço, pessoal, agora na nossa companhia também, né? 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Segue participando com a gente no 3381-9100, também no nosso WhatsApp Campeiro 99222-9878. Vai mandando a tua mensagem. Vamos mandando essa aqui pro meu amigo Jair. Tenho certeza que tá se ajeitando para tomar um mate, né, tia? Obrigado pela companhia. Vamos trazendo esta marca com Newton Ferreira, o Império das Estâncias.

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2: Fala aí, gauchada amiga, o Tia Prochega vai retornando agora, né? 20 graus a temperatura, 18 horas e 11 minutos. Vamos retornando ao vivaço aí com a marca campeira desse Rio Grande, com o patrocínio sempre com a gente, né? 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Vamos chegando de música na programação campeira e altaneira do Rio Grande. Tu já sabe, é o Tia Prochega na tua Rádio Cristal.

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0: 16:22.
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2: 20 graus.
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Fala aí, gauchada amiga, vamos retornando ao vivaço aí com a boa música campeira do Rio Grande, o Teapro chega na tua Rádio Cristal e com a gente a Casa Batista, aonde você encontra promoções especiais pro Dia das Crianças. 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Vai pegando papel e caneta, daqui a pouquinho eu vou trazer o resultado das loterias. 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
2: Tá aí, gauchada amiga, pra Donis Rede Integrada Banrisul, quinto prêmio de hoje, 5.569. Quarto prêmio, 6.207. Terceiro prêmio de hoje, 6.310. O segundo prêmio, 2.834. E o primeiro prêmio para Donis Rede Integrada Banrisul, 7.709. 7709.

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1: Aí, gauchada, amigo, te aproxega. Vai retornando ao vivaço com a boa música campeira do Rio Grande. Isso mesmo. 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Que bom saber que você está ligado, sintonizado com a gente no 100.5 do teu rádio, também linkado conosco pelo site da tua rádio, que além da parte musical, muitas notícias, muita informação de Soledade, do Rio Grande, o Brasil em evidência com a gente.

0: 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Com carinho para aqueles que ainda não conhecem, esse é o mais novo sucesso do Grupo Matizes, chamado Chucro Coração. 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
2: As informações de segurança e trânsito desta terça-feira, dia 6 de outubro, aqui em Soledade. E o que já chama a atenção aqui é a movimentação em frente à delegacia de pronto atendimento aqui de Soledade, do IPPA, com a prisão de um homem de 39 anos por dívida de pensão alimentícia. Um mandado de prisão civil foi expedido pelo Poder Judiciário e acabou tendo esta conclusão. A Polícia Civil mobiliza-se, foi até a casa desse indivíduo de 39 anos no bairro Expedicionário e acabou o levando. Casos como esse, cabe destacar, eles são inafiançáveis. Ele teria que pagar a dívida e aí solicitar a soltura. Então, ele já foi encaminhado ao presídio estadual de Soledade, esta pessoa, um homem de 39 anos, e já está à disposição da justiça, preso no presídio estadual de Soledade. Esta prisão aconteceu alguns minutos aqui na DPPA. A gente vai destacar também que nessa terça-feira a gente ainda repercute o triste fato acontecido ontem, na segunda-feira, que vitimou o jovem Cleiton Vivian de Campos, ele que tinha 23 anos, estava numa Honda Bros na rua Vacaria e acabou colidindo com um Fiat Palio de cor vermelha. A condutora do Fiat Palio também foi conduzida ao Hospital de Caridade Frei Clemente, mas foi liberada horas depois. A mãe do jovem também teve que ser atendida no local pelo SAMU de Soledade, que atendeu ela e também prestou os primeiros socorros e acabou a levando já em bom estado. Cabe destacar, a Tua Rádio Cristal hoje de manhã se solidarizou com a família do Cleiton e eu ressalto aqui mais uma vez nossos sentimentos a essa perda, uma tragédia, a comunidade bem sentida com esta perda, mas a gente vai ressaltar. A perícia esteve no local, o IGP se deslocou de Passo Fundo e os primeiros peritos já dizem que a moto não estava em alta velocidade, inclusive a moto estava funcionando na perícia inicial. São as informações dessa terça-feira. A gente tem muitos fatos para você que nos acompanha lá no Facebook da Tua Rádio Cristal, entre eles a reunião feita ontem pelo delegado da Draco de Soledade, Delegacia de Repressão às Ações e Crimes Organizados, o delegado Renan Portela, que esteve reunido com as autoridades municipais pedindo equipamentos para a Polícia Civil. As informações que temos é que esses pedidos sejam para todas as delegacias de Soledade. Isso inclui a Delegacia de Polícia Regional do Interior, a nossa regional com o delegado José Bastos, a Delegacia de Polícia DPPA aqui onde estamos com o delegado Lucas e a Draco com o delegado Renan Portela também para pedidos de aparelhamento, de equipamentos aí para

0: à Polícia Civil feitas por esse delegado. Também cabe destacar, não posso me esquecer de ressaltar, você que vai a Passo Fundo, as obras da BR-386, que agora na Ponte do Espraiado há um desvio à nova ponte, enquanto são feitos reparos na antiga ponte para que haja a duplicação nesse momento. A gente segue na ativa, qualquer mudança você acompanha na tua Rádio Cristal, a informação em primeiro lugar.
1: João Gabriel Nunes trazendo as informações do trânsito e segurança pra gente aqui no Te Aproxega, na tua Rádio Cristal.

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5: Fala aí, gauchada amiga, 18 horas 57 minutos. Vamos chegando pro lado do arremate da nossa programação, agradecendo todos vocês pela companhia. É hora de voltar pro lado do rancho, desejando a todos vocês uma boa noitada. É, fiquem com Deus, porque eu também vou com ele. E amanhã o nosso compromisso está firmado de nós estarmos aqui de novo, na mesma esquina, com a mesma gaita e também com o mesmo gaiteiro. Paz e bem, tudo de bom.

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2: Está no ar a Voz do Brasil. As notícias do governo federal que movimentaram o país no dia de hoje.
3: Olá, boa noite.
1: Boa noite para você que nos acompanha em todo o país.
3: Terça-feira, 6 de outubro de 2026.
1: Vamos aos destaques do dia.
3: Sites e aplicativos de apostas online estão oficialmente proibidos no Brasil a partir de hoje.
1: Empresas de bets têm até amanhã para enviar relatório com saldos finais de apostadores.
3: E mais de 26 milhões de usuários não fizeram resgate voluntário dos valores disponíveis. Nazi Brum.
4: Segundo a Secretaria de Prêmios e Apostas do Ministério da Fazenda, ainda restam R$1,325 bilhão na carteira das bets.
1: Alerta climático.
3: Novo boletim sobre o El Niño aponta risco de eventos extremos e altas temperaturas em boa parte do Brasil entre outubro e o início de 2027.
1: Plataforma digital reúne alertas meteorológicos e orientações para produtores rurais durante o fenômeno. Cleide Lopes.
5: Essas ações têm como foco fortalecer a gestão integrada e prevenir cenários e reduzir riscos.
3: Educação profissional e tecnológica.
1: Modelo de ensino completa 117 anos com oferta de qualificação técnica e ingresso no mercado de trabalho. Gabriela Noronha.
6: Hoje são mais de 3 milhões de matrículas na educação profissional técnica de nível médio, segundo o Censo Escolar da Educação Básica.
3: Hoje, na apresentação da Voz do Brasil, eu, Mariana Jungmann e Luciano Seixas.
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3: Quem ainda tem dinheiro nas plataformas de apostas online, as chamadas bets, vai receber os valores diretamente na conta bancária nos próximos dias.
1: A Secretaria de Prêmios e Apostas do Ministério da Fazenda divulgou um novo cronograma para a devolução.
3: De acordo com a pasta, um total de R$1,3 bilhão ainda não foram resgatados pelos usuários.
4: Foi encerrado ontem, segunda-feira, o prazo para o resgate voluntário dos valores disponíveis nas plataformas de apostas, as bets. Mas, segundo a Secretaria de Prêmios e Apostas do Ministério da Fazenda, ainda restam R$1,325 bilhão na carteira das bets, que devem ser devolvidos aos apostadores. A retirada vale para as empresas que tiveram a autorização de funcionamento no país. Segundo a secretaria, um dos fatos para a demora na retirada é a quantidade de contas com valores reduzidos. Pelo menos 86 milhões de contas possuem saldos de até 99 centavos, totalizando mais de R$15 milhões. Agora, as empresas têm até amanhã, dia 7, para informar as instituições financeiras os saldos de cada apostador. De acordo com o ministro da Fazenda, Dario Durigan, o dinheiro deve estar disponível nas contas entre os dias 9 e 14 de outubro.
7: As bets vão ter que informar para os bancos qual é o saldo no seu CPF que ficou lá sobrando. E os bancos, no dia 9 a 14 de outubro, vão devolver o seu dinheiro. Caso tenha qualquer problema, a Caixa vai receber o recurso e intermediar a devolução do seu dinheiro. Não confie em sites, em links que te mandarem, que facilitem a devolução do seu dinheiro.
4: O fim das atividades das bets no país foi determinado por uma medida provisória. Só no dia de hoje, 1.500 sites de plataformas de apostas foram derrubados. Com isso, a partir desta terça-feira, os sites de aplicativos das plataformas deverão ficar indisponíveis. Reportagem Nazi Brum.
1: E para fortalecer as ações de combate à oferta de apostas de cota fixa no país, o Ministério da Justiça e Segurança criou novas estruturas no âmbito da Secretaria Nacional do Consumidor, a Senacom.
3: O Departamento de Fiscalização e Prevenção de Danos ao Consumidor vai atuar na prevenção e repressão das apostas ilegais e também na manipulação de resultados esportivos.
1: Já a Secretaria Nacional de Direitos Digitais vai acompanhar sistemas e políticas adotados pelas plataformas, analisar relatórios relatórios de transparência e notificar provedores e aplicativos que violem a medida provisória.
3: Pagar a mesma conta duas vezes por engano ou ter dor de cabeça com golpes e fraudes são alguns dos problemas enfrentados pelos usuários do Pix.
1: Para evitar situações como essas, o Banco Central aprovou novas regras para reforçar as operações financeiras no país.
3: Além de novas medidas de segurança, trabalhadores poderão utilizar o Pix automático em contas salários para pagamentos recorrentes.
8: O Banco Central aprovou novas regras para aperfeiçoar o Pix, ampliar suas funcionalidades e reforçar a segurança do sistema. As mudanças incluem novidades no Pix automático, regras específicas para cobranças híbridas e novos procedimentos contra fraudes. A partir de 1º de julho de 2027, o Pix automático poderá ser usado em contas salários para pagamentos recorrentes autorizados pelo cliente. A medida amplia as possibilidades de uso da ferramenta, mantendo as restrições já existentes para recebimento e outras operações nessas contas. Outra novidade envolve a cobrança híbrida, que reúne boleto e QR Code do Pix no mesmo documento. Para evitar pagamentos em duplicidade, a nova regra determina o cancelamento automático de um dos instrumentos assim que o outro for pago. Em caso de falhas, o regulamento define responsabilidades das instituições que devem comunicar ao usuário quando houver registro de suspeita de fraude, informar a data da marcação e permitir a revisão da medida. Se a suspeita não for confirmada, o registro deve ser cancelado. Claudimário Carvalho, para a Voz do Brasil.
1: A balança comercial brasileira registrou superávit de 7 bilhões 740 milhões de dólares em setembro, uma alta de 146% em relação ao mesmo período do ano passado.
3: Isso significa que o Brasil vendeu mais mercadorias e serviços para outros países do que comprou, resultando em um saldo positivo para a economia do país.
1: Os dados foram divulgados hoje pela Secretaria de Comércio Exterior do Ministério do Desenvolvimento, Indústria, Comércio e Serviços.
3: Os destaques nas vendas foram para o petróleo bruto, minério de cobre, combustíveis, soja, farelo de soja e café não torrado.
1: Aparelhos auditivos, cadeiras de rodas, camas hospitalares e até mesmo mudanças em imóveis para pessoas com algum tipo de deficiência.
3: Esses são alguns dos itens que podem ser financiados através de crédito acessibilidade, que oferece linha de crédito nos bancos públicos federais para aquisição de produtos e serviços de tecnologia assistiva.
1: Os equipamentos e dispositivos são voltados para dar mais autonomia e independência às pessoas com deficiência.
3: Saiba mais na reportagem de Luana Karen.
9: A linha de crédito Acessibilidade financia a compra de equipamentos, dispositivos e soluções que ajudem na autonomia de pessoas com deficiência. Isadora Nascimento, secretária nacional dos Direitos da Pessoa com Deficiência do Ministério dos Direitos Humanos e Cidadania, lista os itens mais procurados para financiamento.
10: Aparelhos para audição, amplificação sonora, cama hospitalar e também cadeira de rodas, que podem ser elétricas.
9: Entre os demais itens financiáveis estão órteses, próteses e dispositivos de acessibilidade para computadores. A linha também contempla o financiamento de adaptações em imóveis residenciais para acessibilidade. Tanto o Banco do Brasil quanto a Caixa Econômica oferecem a linha de crédito. Sérgio Fernandes de Carvalho Júnior, porta-voz do Banco do Brasil, detalha as condições oferecidas pelo banco.
11: O crédito é destinado a pessoas com renda mensal de até 10 salários mínimos. Os valores financiados podem variar entre R$ 70 e R$ 30 mil reais e podem financiar até 100% do valor do produto ou do serviço adquirido. O prazo para pagamento é de até 60 meses. A taxa de juros é de 6% ao ano para quem possui renda de até 5 salários mínimos e de 7,5% ao ano para quem possui renda acima de 5 e até 10 salários mínimos.
9: A concessão do financiamento depende da análise de crédito e dos requisitos de cada banco. Por isso, o interessado deve consultar a instituição financeira antes da contratação para verificar valores disponíveis, taxas, prazos e documentação necessária. Reportagem Luana Karen.
1: Uma plataforma digital reúne informações de voluntários da Força Nacional do SUS, que atuam em desastres e emergências de saúde pública.
3: É o Sou Força, que já conta com 3 mil profissionais cadastrados.
1: Os profissionais podem ajudar em cenários de desastres naturais, epidemias e até mesmo para conter os impactos do fenômeno El Niño.
12: O sistema foi criado para organizar a força de trabalho e a mobilização de profissionais voluntários que desejam atuar em desastres e emergências de saúde pública por meio da Força Nacional do SUS. Na plataforma digital Sou Força, estão reunidas informações sobre formação, competências, experiências e disponibilidade de cada profissional cadastrado. Rodrigo Stabile, diretor da Força Nacional do SUS, exemplifica como esses dados são usados na prática.
13: Aconteceu um deslizamento de terra numa tal região. Então, eu sei que eu vou precisar de profissionais da logística, profissionais da enfermagem e de medicina. Eu tenho capacidade agora de acionar o voluntário, saber se ele está disponível para aquela missão.
12: O sistema Sou Força, criado em parceria com a Universidade de Brasília, conta com cerca de 3 mil profissionais voluntários cadastrados atualmente. Para Jonas Brandt, epidemiologista e professor do Departamento de Saúde Coletiva da UNB, a ferramenta vai ser uma ajuda importante no enfrentamento dos efeitos de fenômenos climáticos como o El Niño.
14: Cada vez mais a gente tem aumentado essa frequência dos eventos extremos, as mudanças climáticas. O Brasil é um país que tem perspectivas de ser muito afetado pelo El Niño, seja na região norte do Brasil por causa da seca, seja na região sul do Brasil por causa das chuvas. Ter essa lista organizada é muito importante para que a gente possa dar conta dessa resposta esse ano.
12: Quem deseja se voluntariar pode acessar o sistema diretamente pelo site plataforma-fnsus.saude.gov.br. Reportagem Luciana Colares de Holanda.
3: Calor acima do normal, risco de incêndios florestais e mudanças extremas no volume de chuvas.
1: Outubro chegou e os brasileiros vão continuar sentindo os impactos do El Niño em diferentes regiões do país.
3: A previsão dos Centros Nacionais de Monitoramento indica que o fenômeno tem mais de 95% de chance de atingir intensidade muito forte entre outubro e dezembro, com efeitos que devem se prolongar até o início do ano que vem.
15: O Instituto Nacional de Pesquisas Espaciais, INPE, e o Centro Nacional de Monitoramento e Alertas de Desastres Naturais, CEMADEM, alertam para os efeitos do El Niño em todo o país. A quarta edição do painel El Niño 2026-2027 atualiza o cenário do fenômeno climático no Brasil. Entre outubro e dezembro, há probabilidade superior a 95% de que o El Niño alcance intensidade muito forte. Os estudos indicam que o fenômeno deve permanecer pelo menos até o início de 2027. A previsão indica probabilidade de chuva acima da média na região sul, em parte do sudeste e no leste do Nordeste. Já em grande parte do Norte e em áreas do Nordeste e Centro-Oeste, a tendência é de volumes abaixo da média. As temperaturas devem permanecer acima do normal em quase todo o país. Na agricultura, a menor disponibilidade de água no solo no Centro-Norte pode interferir na germinação e no estabelecimento da soja da safra 2026-2027, além de afetar pastagens e a oferta de água para os rebanhos. No sul, a maior disponibilidade hídrica favorece o milho de primeira safra, mas o excesso de umidade pode aumentar a ocorrência de doenças no trigo e dificultar a semeadura da soja e do arroz irrigado.
1: Ainda falando de El Niño, para garantir uma boa safra, um dos pontos que o produtor rural deve observar é a previsão do tempo.
3: Com essa informação, é possível definir a melhor época para plantar, reduzindo o risco de perda.
1: E com previsão de intensidade do fenômeno climático, os dados sobre temperatura e clima passam a ser ainda mais importantes.
3: Agora, o agricultor pode contar com mais uma ferramenta, uma página oficial com informações e orientações sobre o El Niño e seus possíveis impactos na agricultura e na pecuária brasileira.
5: Excesso de chuvas ou longos períodos de seca. O fenômeno El Niño deve trazer grandes desafios para a agricultura nos próximos meses. Por isso, o Ministério da Agricultura e Pecuária, em conjunto com o IMET, Instituto Nacional de Meteorologia, criou um site com o objetivo de oferecer prevenção e mitigação para os agricultores. A página traz, por exemplo, informações como clima, seguro rural, zoneamento agrícola de risco climático, assistência técnica e formas de crédito rural. Também estão disponíveis avisos meteorológicos de eventos severos, previsão do tempo para capitais brasileiras e informações técnicas voltadas à agricultura, incluindo tecnologias de ponta desenvolvidas pela empresa brasileira de pesquisa agropecuária, a Embrapa. Essas ações têm como foco fortalecer a gestão integrada dos riscos climáticos, combinando prevenção, boas práticas de manejo, assistência técnica e instrumentos de proteção ao produtor, como o seguro rural. A ideia é prevenir cenários e reduzir riscos. A página na internet pode ser acessada pelo Ministério da Agricultura no endereço gov.br/agricultura. Cleide Lopes, para a Voz do Brasil.
1: Organizações e moradores de 44 cidades da Bahia e de Pernambuco já podem apresentar projetos destinados a ações de recuperação ambiental.
3: A chamada pública do Banco Nacional de Desenvolvimento Econômico e Social, o BNDES, é voltada para a restauração da vegetação e dos recursos hídricos no entorno das usinas de Sobradinho e Itaparica, no Rio São Francisco.
16: Estão abertas as inscrições para o edital Águas do São Francisco, que vai apoiar ações de restauração ecológica da vegetação nativa e revitalização dos recursos hídricos nas áreas de influência dos reservatórios das usinas hidrelétricas de Sobradinho e de Itaparica, na região entre os estados da Bahia e de Pernambuco. A região de abrangência do edital contempla 25 municípios na área do reservatório da usina de Sobradinho e 19 municípios na área do reservatório da usina de Itaparica. O edital é fruto de uma parceria entre o BNDES, Banco Nacional de Desenvolvimento Econômico e Social, e a conta do Programa de Revitalização dos Recursos Hídricos das Bacias Hidrográficas do Rio São Francisco e do Rio Parnaíba. A gerente do Departamento de Meio Ambiente do BNDES, Vera Guedes, detalha os objetivos da seleção.
17: Serão ao todo 20 milhões de reais para apoiar ações de recuperação da vegetação, além de projetos que contribuam para melhorar a quantidade e a qualidade da água, conservar a biodiversidade, mitigar as mudanças climáticas e ampliar a oferta de serviços ecossistêmicos.
16: As inscrições para o edital Águas do São Francisco vão até o dia 2 de dezembro. Você pode obter mais informações no site chamadas.fumbio.org.br. Reportagem André de Barros Lima.
1: Estudantes de instituições federais têm até o dia 14 de novembro para se inscrever no exame de proficiência em língua inglesa.
3: As inscrições podem ser realizadas através do portal epli.ifsp.edu.br.
1: A iniciativa é um exemplo das possibilidades de formação e qualificação oferecidas pelas instituições, que hoje reúnem 755 unidades em todo o país.
3: E nesse mês, a educação profissional e tecnológica completou 117 anos de história no Brasil.
1: Ao longo desse período, ampliou a oferta de cursos técnicos, de graduação e outras oportunidades de formação para milhões de brasileiros.
3: Saiba mais na reportagem de Gabriela Noronha.
18: A técnica de segurança do trabalho, Patrícia Colasso, hoje atua em uma importante empresa de engenharia. Paranaense do município de Araucária, ela conta que a formação no Instituto Federal do Estado foi fundamental para a sua trajetória.
19: Eu trabalhava como operadora de máquinas, aí eu quis um crescimento profissional mais avançado. E hoje em dia eu sou formada, eu já faço uma outra graduação, mas tudo se deu início devido a essa formação em segurança do trabalho.
18: O diploma do Instituto Federal também é a aposta de Franciele Pereira para um futuro melhor. No campus estrutural, em Brasília, ela é estudante do curso técnico integrado em meio ambiente e participa de pesquisas, ações de extensão e projetos que relacionam o conhecimento aprendido em sala de aula aos desafios da comunidade.
20: Minha mãe falou que queria muito que eu entrasse no Instituto Federal de Brasília e, cara, representa muita coisa no meu futuro, não só pelos trabalhos que eu desenvolvo aqui e por esse negócio de você apresentar muitos projetos.
18: Os institutos federais são entidades especializadas na educação profissional e tecnológica, oferecendo também educação básica e superior. Atualmente, a rede federal conta com 755 unidades entre camp e polos de inovação. Para Marcelo Bregagnoli, secretário de Educação Profissional e Tecnológica do Ministério da Educação, o diferencial desta modalidade de ensino é o compromisso com o desenvolvimento social e econômico da região.
21: Aquelas matérias que muitas vezes ele não tem uma associação dentro de sala de aula, ela sempre vai estar vinculada a alguma questão prática de resolução com arranjo produtivo, com arranjo social.
18: Embora os institutos federais tenham sido criados em 2008, a educação profissional e tecnológica faz parte da história do Brasil há 117 anos. Uma caminhada que começou oficialmente em 1909. Naquela época, o objetivo era oferecer um ofício aos jovens das classes menos favorecidas. Hoje, são mais de 3 milhões de matrículas na educação profissional técnica de nível médio, segundo o Censo Escolar da Educação Básica, e cerca de 2 milhões de estudantes em cursos tecnológicos de graduação, conforme o Censo da Educação Superior. Para a presidente da Associação Quilombola de Faceira de Chapada do Norte, em Minas Gerais, Ana Maria Pereira, contar com um campus da EPT Quilombola representa uma oportunidade de acesso à formação profissional para indígenas e quilombolas da região.
22: O Campus Quilombo, ele vem para nos fortalecer, para garantir para que nós, nossas juventudes, permaneçam em nossos territórios.
18: O acesso à educação profissional e tecnológica varia conforme a instituição, o curso e o nível de ensino. Na rede federal, as regras de ingresso são definidas por cada instituição e divulgadas em edital. Nos cursos de graduação, a seleção pode ser feita pela própria instituição ou pelo SISU, conforme as regras de cada curso. Reportagem Gabriela Noronha.
3: Então, para quem quiser fazer o exame de proficiência em língua inglesa, eu vou repetir o portal onde as inscrições podem ser feitas. epli.ifsp.edu.br.
23: Dicas do Enem.
24: Meu nome é Ana Beatriz Silva e minha dúvida é: como controlar o tempo durante a prova?
25: Quem responde a Ana Beatriz é o professor Tiago Diana. Ele aproveita para dar dicas sobre os principais temas da prova de história. Vale a pena conferir.
26: Fala pessoal, dica importantíssima para você que vai fazer a prova do Enem. Eu vou dividir a minha fala aqui em dois momentos diferentes. O primeiro é sobre a organização da prova e a sua estratégia. São duas provas longas e você aproveitar bem o seu tempo vai ser um grande diferencial competitivo. São 3 minutos por questão. Investe muito no tempo de qualidade, leitura e interpretação da prova. Agora, nos temas de história, que é sempre muito recorrente, tem uma aposta grande na recorrência do tema Brasil-Colônia e principalmente os aspectos da escravidão. Toda vez que você pensar em aspectos de trabalho, economia, cidadania, direito, esses temas estarão presentes na prova e farão você acumular muitos pontos. Em história geral, a pegada história contemporânea, tentando se aproximar dos tempos mais atuais, é muito forte. Você tem uma grande prova e aproveite muito todo o seu estudo e toda a sua dedicação.
25: É isso aí. 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
1: Estudantes indígenas ganharam mais tempo para reunir a documentação e garantir a participação no Programa de Desenvolvimento Acadêmico Indígena.
3: O prazo de inscrições para a seleção, que terminaria no dia 1º de outubro, foi prorrogado e agora segue aberto até o dia 26.
1: Com a alteração, o calendário do processo seletivo precisou ser ajustado e tem novas datas.
27: Candidatos interessados em participar do Programa de Desenvolvimento Acadêmico Indígena, o PEDAI, tem até 26 de outubro para se inscrever na seleção. O prazo inicial, previsto para 1º de outubro, foi ampliado pela Coordenação de Aperfeiçoamento de Pessoal de Nível Superior, a CAPES, autarquia vinculada ao Ministério da Educação. As candidaturas poderão ser enviadas até 26 de outubro, no horário de Brasília, exclusivamente pelo sistema eletrônico de inscrição da CAPES. Com a mudança no prazo, todo o cronograma foi reajustado. Agora, a análise documental está prevista para o período de 27 de outubro a 5 de novembro. O resultado será divulgado em 6 de novembro, com prazo para recursos entre 9 e 11 de novembro. A matrícula e o início das atividades seguem previstos para o primeiro ou segundo semestre de 2027. Para mais informações, acesse o portal gov.br/mec. Locução, Thalita Albuquerque.
3: Essas foram as notícias do governo federal.
1: Uma realização da Secretaria de Comunicação Social da Presidência da República.
3: Com produção da empresa Brasil de Comunicação.
1: Fique agora com as notícias do Poder Judiciário e do Congresso Nacional. Boa noite.
3: Uma boa noite, até amanhã.
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4: CNJ e Bacen propõem novas regras e limites para negociação de precatórios.
6: Justiça Eleitoral convida eleitores para contar como foi a experiência nas eleições 2026.
4: STJ anula júri e autoriza que peritos sejam ouvidos em caso sobre bebê de, ou seja, sobre morte de bebê após parto.
6: Boa noite, eu sou Marcela Luiz.
4: E eu sou Walter Lima.
6: O presidente do Supremo Tribunal Federal e do Conselho Nacional de Justiça, ministro Edson Fachin, e o presidente do Banco Central, Gabriel Galípolo, receberam nesta terça-feira uma nota técnica com novas regras e limites para a negociação de precatórios.
4: O evento ocorreu na sede do STF em Brasília. A nota foi entregue pelo Grupo Executivo Interinstitucional criado pelo CNJ, o Banco Central e pela Advocacia Geral da União. Na ocasião, Fachin destacou que a nota técnica é fruto de um trabalho conjunto das instituições para dar uma resposta firme, mas cuidadosa à realidade do mercado.
7: É dessa matéria complexa, sensível e de impacto prático que nós hoje aqui estamos a cuidar. Como sabemos, a cessão de crédito precatório é um instituto constitucionalmente admitido e garantido. Por isso, o desafio é exatamente esse, o de garantir que essa circulação ocorra com informação adequada, rastreabilidade, transparência, proteção do cedente, respeito à ordem constitucional de pagamento e o controle pelo tribunal competente. Por isso, regular não é impedir que o crédito circule, é assegurar que ele circule com segurança. E é justamente esse chamado que a nota técnica procura aqui atender.
6: Segundo Fachin, a nota técnica será submetida à análise do plenário do CNJ e da instância competente do Banco Central.
4: O presidente do Supremo ressaltou ainda que o normativo deverá ser apreciado e aprovado ainda nesse mês de outubro.
6: Justiça Eleitoral convida eleitores para contar como foi a experiência nas eleições 2026.
4: A enquete anônima está disponível no site do Tribunal Superior Eleitoral até 31 de outubro. Mariana Fabre.
8: O objetivo é entender como foi a experiência de quem participou das eleições e o que pode ser melhorado nas próximas. Além de uma avaliação geral, o eleitor ou a eleitora pode compartilhar sua experiência sobre o acesso à informação, o deslocamento para a sessão eleitoral e sobre a própria votação. A participação é voluntária, feita pela internet, no site tse.jus.br e leva cerca de 3 minutos.
6: STJ anula júri em que médico e enfermeira são acusados por morte de bebê após parto domiciliar.
4: Segundo os ministros, a defesa foi prejudicada ao não obter autorização para que dois peritos fossem ouvidos. Fátima Uchoa.
5: O Tribunal de Justiça do Rio Grande do Sul negou o pedido de oitiva dos peritos por avaliar que a defesa perdeu o prazo para indicar os assistentes técnicos a serem ouvidos, mas o STJ anulou o júri, considerando que as particularidades do caso e a necessidade de compreensão da atuação médica são suficientes para autorizar a oitiva dos peritos em novo júri e que a perda de prazo não pode prevalecer sobre o princípio da plenitude da defesa. O relator foi o ministro Reinaldo Soares da Fonseca.
6: A Justiça do Trabalho manteve uma indenização de R$3 mil a um empregado agredido pelo supervisor.
4: O caso aconteceu em Ituiutaba, Minas Gerais, mas o trabalhador também contribuiu para o conflito. Simone Moura.
9: O empregado fotografava o supervisor sem autorização e publicava as imagens com comentários depreciativos no grupo de WhatsApp da empresa. Em uma dessas situações, ele foi agredido pelo chefe. Para a justiça, a agressão não se justifica, mesmo com provocação. Mas a conduta do trabalhador também foi considerada na fixação da indenização no valor de R$3 mil.
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6: Uma boa noite.
4: E até amanhã.
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11: Eu sou Paula Groba.
12: E eu sou Humberto Pinheiro.
11: E estes são os destaques de hoje do Jornal do Senado, que começa agora.
12: Senadores iniciam sessões de discussão da PEC que acaba com a escala de 6 dias de trabalho e 1 de folga.
11: Projeto no Senado prevê inclusão de artesãos de baixa renda na Previdência Social.
12: Senado discute medidas para enfrentar impactos de Super El Niño.
11: Boa noite.
12: Boa noite.
11: Mais dias de descanso e menos dias de trabalho. O Senado começou a discutir o fim da escala 6x1. A proposta pode mudar a rotina de milhões de trabalhadores.
12: Segundo o presidente do Senado, o texto pode ser votado em primeiro turno já na próxima semana, após 5 sessões de discussão. Repórter Alexandre Campos.
13: O Senado fez nesta terça-feira a primeira de 5 sessões de discussão da proposta de emenda à Constituição, que acaba com a chamada escala 6x1, antes da votação da matéria em primeiro turno. Na prática, a PEC prevê que a jornada de trabalho passará de 44 para 40 horas semanais, sem redução de salário e com direito a 2 dias de folga, sendo um deles preferencialmente aos domingos. Essas regras não valerão para os servidores públicos, mas alcançarão os terceirizados de órgãos públicos. Também não serão aplicáveis para os trabalhadores da iniciativa privada que tiverem diploma de curso superior e que receberem um salário maior que 2,5 vezes o teto da Previdência Social, salvo se o empregador, por vontade própria, decidir o contrário. A diminuição será gradual. Se aprovada a proposta, 2 meses depois de sua promulgação, o tempo de trabalho por semana passará de 44 para 42 horas. 1 ano depois da implementação dessa primeira etapa, vai diminuir para 40 horas. Sem se manifestar sobre o mérito da PEC, a senadora Damaris Alves, do Republicanos do Distrito Federal, defendeu que o início da discussão da proposta em plenário deveria ocorrer depois do segundo turno das eleições.
14: É uma matéria delicada, uma matéria que diz respeito a inúmeros segmentos e é a matéria de mais interesse do trabalhador. Como é que você pega uma coisa que vai mexer com milhões de vidas e você coloca no período eleitoral? Eu acho que essa discussão, pé no chão, tinha que ser pós-eleição. É diz respeito à vida do trabalhador.
13: Mas o senador Paulo Paim, do PT do Rio Grande do Sul, afirmou que a redução da jornada de trabalho é uma pauta antiga no país. Ele lembrou que o ex-presidente Getúlio Vargas, diante da falta de limite, fixou a jornada em 48 horas semanais.
15: Depois, na Constituinte, nós conseguimos reduzir de 48 para 44. De lá para cá, eu apresentei acho que uma meia dúzia de PEC. Realizamos dezenas de audiências públicas e aqui no plenário também 2, 3 sessões temáticas. Para mim, as eleições devem acontecer sim, sempre. No Brasil acontece 2 em 2 anos, que é os prefeitos e depois governadores e o Congresso, né? E a presidência da República. Então, cada vez que tiver uma discussão de uma campanha eleitoral, não se vota mais nada. É totalmente absurdo.
11: O presidente do Senado, Davi Alcolumbre, afirmou que vai cumprir todas as etapas previstas para a análise da proposta que acaba com a escala 6x1. Segundo ele, a PEC passará por 5 sessões de discussão antes de uma eventual votação em primeiro turno. Se for aprovada, serão necessárias mais 3 sessões de discussão antes da votação em segundo turno.
12: Alcolumbre também destacou que cumpriu o compromisso de levar a proposta ao plenário e afirmou que, no momento da votação, cada senador e senadora terá liberdade para decidir sobre a redução da jornada de trabalho dos quase 40 milhões de brasileiros que, segundo ele, atualmente trabalham na escala 6x1.
16: Qual é o meu desejo? É cumprir integralmente o rito constitucional, sem atropelos, sem acelerar nada, para na semana que vem termos sessões terça, quarta e quinta, e se caso todos nós pudermos concluir as 5 sessões de debates na semana que vem, do ponto de vista regimental, colocar para sua deliberação em primeiro turno.
11: Quem vive do artesanato poderá ter direito à proteção da Previdência Social.
12: Um projeto em análise no Senado prevê que artesãos de baixa renda sejam reconhecidos como segurados especiais, com acesso a benefícios previdenciários. Repórter Marcela Cunha.
17: O projeto da senadora Lourdinha Pereira, do PSB do Maranhão, inclui entre os segurados especiais da Previdência o artesão que trabalha em regime de economia familiar. Segurado especial é uma categoria da Previdência que são trabalhadores que vivem da própria atividade e tem regras específicas de contribuição. Para ser enquadrado nessa categoria, é preciso ter o artesanato como profissão habitual ou principal meio de vida. Além disso, a renda obtida com a atividade não poderá ultrapassar um salário mínimo. A regra valerá tanto para quem vive no campo quanto nas cidades. A senadora Zenaide Maia, do PSD do Rio Grande do Norte, destaca que, para muitas famílias, o artesanato também representa fonte de renda e sustento.
18: O artesanato não é só beleza, ele é cultura, é renda, é dignidade e é desenvolvimento para muitas comunidades.
17: A condição de artesão deverá ser comprovada de acordo com a Política Nacional do Artesão.
11: Chuvas intensas, secas, enchentes e ondas de calor podem se tornar mais frequentes e intensas com a previsão de um super El Niño.
12: O fenômeno acende o alerta para os impactos no Brasil e o Senado já discute e aprova medidas para preparar o país e reduzir os prejuízos causados por eventos climáticos extremos. Repórter Patrícia Oliveira.
19: A previsão a partir de agora em outubro e para os próximos meses é de chuvas acima da média em partes da região sudeste do Brasil e principalmente no sul, com a possibilidade de ciclones. Enquanto outras regiões, como o Nordeste e a Amazônia, podem enfrentar períodos mais secos e maior risco de queimadas. Um projeto transformado em lei da senadora Tereza Cristina, do Progressistas de Mato Grosso do Sul, impede o bloqueio dos recursos do pagamento do seguro rural para proteger o produtor contra grandes perdas no campo. Outra proposta do senador astronauta Marcos Pontes, do PL de São Paulo, cria uma política nacional com um sistema de informações para prevenção e monitoramento dos riscos de desastres.
20: E isso é extremamente importante para que os nossos municípios fiquem mais preparados para enfrentar situações de emergências climáticas, e elas vão aparecer cada vez mais.
19: O projeto está pronto para votação na Comissão de Constituição e Justiça.
11: Respeitar a vontade do eleitor expressa nas urnas é fundamental para fortalecer a democracia. A avaliação é do presidente do Senado, Davi Alcolumbre, após o primeiro turno das eleições.
12: Ele pediu respeito ao resultado também no segundo turno, marcado para o dia 25 de outubro. Repórter Raíssa Abreu.
21: Ao chegar ao Senado nesta terça-feira para retomar as sessões plenárias, o presidente da Casa, Davi Alcolumbre, cobrou dos brasileiros respeito ao resultado das urnas no segundo turno.
16: Que o povo brasileiro possa, a partir deste segundo turno para presidente, nos estados que teremos segundo turno, fazer a escolha com a sua consciência livre de escolher o que é melhor para o Brasil. Como presidente do Congresso Nacional, eu tenho a convicção, primeiro, que todos nós precisamos precisamos respeitar o resultado das urnas. Isso é questão fundamental para o fortalecimento da democracia.
21: O segundo turno das eleições está marcado para 25 de outubro.
11: Já o senador Confúcio Moura, do MDB de Rondônia, defendeu uma atuação política sem radicalização e voltada à solução dos problemas concretos do país. Ele afirmou que o próximo Congresso deve priorizar medidas graduais e destacou a importância da educação, da pesquisa científica e da valorização de professores e pesquisadores.
12: Para Confúcio, governos de diferentes linhas políticas precisam concentrar esforços em fazer o básico bem feito. Ele destacou que é completamente injustificável adotar posturas contrárias ao avanço do conhecimento.
1: Não pode nenhum governo de direita, conservador ou esquerda, no mundo da tecnologia, do avanço da inteligência artificial, de tudo isso, a gente ser contra a pesquisa científica, contra o pesquisador brasileiro, contra o professor. Isso não justifica em nenhum partido do mundo.
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12: Com edição de Paula Groba e trabalhos técnicos de Eliseu Caires, o Jornal do Senado fica por aqui. Acompanhe agora as notícias da Câmara dos Deputados. Boa noite.
11: Boa noite e até amanhã.
2: Jornal Câmara dos Deputados. Bancadas discutem pautas prioritárias para o período depois das eleições.
22: Homens brancos e com graduação são maioria entre os deputados eleitos.
2: Primeiro turno teve maior número de abstenções desde a redemocratização.
22: 23 deputados federais vão assumir outros cargos no próximo ano.
2: Boa noite. A partir de 2027, pelo menos 23 deputados que cumpriam o mandato parlamentar na Câmara nesta legislatura vão ocupar outros cargos, como informa o repórter Luiz Cláudio Canuto.
23: 23 deputados federais foram eleitos para outros cargos, como governador, senador e deputado estadual. 17 deputados federais foram eleitos para o Senado e 2 foram eleitos na chapa para o Senado, como suplentes de senador. Em nível estadual, o deputado Zuco, do PL do Rio Grande do Sul, foi eleito em primeiro turno governador do estado. Em Tocantins, o deputado Vicentinho Júnior, do PSDB, disputará o segundo turno contra a senadora professora Dorinha, do União. Segundo o cientista político Paulo Castro, a Câmara dos Deputados costuma ser o ponto de partida para uma carreira política em nível nacional. E é natural que deputados, após algum mandato, passem a disputar vagas no Senado, prefeituras ou governos de estado.
24: Então o eleitor percebe isso, ele sabe que essa atuação política aqui na Câmara dos Deputados também gera muito aprendizado político, consolida também as bases de atuação desses parlamentares nos seus municípios, principalmente depois que nós tivemos aí a possibilidade de flexibilizar, vamos dizer assim, a forma como eles disponibilizam, direcionam emendas parlamentares para os seus eleitores, e o eleitor valoriza essa experiência. Então é comum, porque dentro da política, né, quem tem mais exposição, quem tem mais presença, costuma sair à frente na eleição. Então, certamente um deputado federal que disputa outro cargo já tem esse recall.
23: 5 deputados federais foram eleitos para assembleias legislativas e 4 ficaram como suplentes nas chapas eleitas para os legislativos estaduais. Outros 31 deputados candidatos não foram eleitos. Da Rádio Câmara de Brasília, Luiz Cláudio Canuto.
2: Eleições.
22: O perfil dos deputados permaneceu quase inalterado em relação às legislaturas anteriores e a maior parte da Câmara segue sendo formada por homens brancos e com nível superior. Saiba mais detalhes sobre o perfil dos parlamentares eleitos na reportagem de Agui Pontes.
25: Com a contagem dos eleitos, a Câmara dos Deputados mantém perfil social majoritariamente branco, masculino e com idade média em torno de 49,9 anos. Segundo o cientista político da Universidade de Brasília, Murilo Mendes, o rosto da Câmara é muito próximo do que ela já vem tendo há muito tempo.
26: É, a Câmara dos Deputados manteve o mesmo perfil, muito parecido, o perfil social de outras legislaturas. Majoritariamente formada por homens, brancos, de ensino superior também, de maior renda.
25: Segundo o último levantamento dos perfis dos deputados, Dos 513 representantes na Câmara, 421 possuem ensino superior. Deputados do sexo masculino ocupam 404 cadeiras e 374 dos representantes são brancos. Esses mesmos fatores encontram pouca correspondência na população geral, segundo dados do IBGE. Enquanto deputados com ensino superior são 82,1%, esse mesmo perfil representa 21,4% da população. A população masculina corresponde a 48,5%.

0: manter muito próximo ao que sempre foi, houve um aumento da presença feminina. Foram mais 19 cadeiras com as eleições de 2026, fazendo com que elas passassem de 17,7% das candidatas eleitas em 2022 para 21,2%.
1: Hoje, as mulheres são vitrines eleitorais dos partidos. Funcionam como puxadoras de votos em muitos estados. Então, hoje, o investimento em candidaturas femininas deixou de ser apenas para cumprir a nominata, para cumprir a cota de gênero. E hoje elas são cabeças de chapa da disputa proporcional.
0: No recorte de faixa etária, a média de 49,9 anos se mantém constante em comparação a outras magistraturas, mas apresenta diversidade de idades na casa. A maior fatia dos deputados, 31%, tem entre 40 e 49 anos. Cerca de 24% tem entre 50 e 59. 17,5% possui entre 60 e 69. Entre 21 e 34 anos, são 9,7%. E 70 anos ou mais, são 6%. Os deputados mais idosos, com 78 anos, são Magna Mofato, do PL de Goiás, e Luiz Carlos Busato, do União do Rio Grande do Sul. O mais jovem, com 21 anos, é Alvinho Lira, do PP de Alagoas. A composição da Câmara contou com uma maioria de deputados reeleitos. Aproximadamente 58% estão renovando o pleito. Da Rádio Câmara, de Brasília, Agui Pontes.
2: Na próxima legislatura, 29 deputados federais voltam a exercer o mandato na Câmara. É o maior número de ex-deputados que retornam à casa desde 2010. Confira os detalhes na reportagem de Antônio Vital.
3: Dos 513 deputados federais eleitos este ano, 29 já tinham exercido o mandato antes e estavam fora da Câmara. Esse número representa menos de 6% do total, mas inclui ex-parlamentares conhecidos em seus estados, como o ex-presidente da Câmara João Paulo Cunha, do PT de São Paulo, e o ex-líder do governo Bolsonaro na casa, Major Vitor Hugo, do PL de Goiás. Dos ex-deputados que retornam à Câmara, 12 são do PL, 7 do PT, 3 do MDB e os demais do PP, Podemos, União Brasil, Novo, PSD e PRD, com um representante cada. O número de ex-deputados que retornam à Câmara é o maior desde 2010. Em 2010 foram 28 e em 2022 foram 17. Esses deputados não estão incluídos nos cálculos de renovação da Câmara, que só considera os eleitos para o primeiro mandato. Esse número é de 183, o que representa uma taxa de renovação de pouco mais de 35%. Dentre os outros nomes conhecidos que ocuparão cadeiras de deputados no ano que vem, estão Freixo, do PT do Rio de Janeiro, Agnello Queiroz, do PT do Distrito Federal e Subtenente Gonzaga, do PL de Minas Gerais. Para o cientista político Ricardo de João Braga, são políticos experientes que enfrentaram uma tarefa difícil ao se elegerem sem estar ocupando um mandato.
4: Quem estava fora da política no sentido dos cargos teve que subir uma montanha relativamente alta. E quem estava fora da política mesmo, eu acho que teve que trabalhar vários anos para conseguir reconstruir a sua rede de relacionamento. Esse retorno, primeiro, é o reconhecimento do eleitor, ou então é simplesmente até um recall, como a gente costuma dizer, aquela lembrança. Mais uma coisa que é interessante é que é uma volta de parlamentares experientes.
3: Entre os que voltam a exercer um mandato este ano estão apenas três mulheres: Perpétua Almeida, do PCdoB do Acre, professora Rosa Neide, do PT de Mato Grosso, e Rose Modesto, do União de Mato Grosso do Sul. Da Rádio Câmara de Brasília, Antônio Vital.
5: Política. O primeiro turno das eleições registrou o maior número de abstenções desde a redemocratização. Quem explica os detalhes é a repórter Kate Nayane.
6: Neste domingo, o primeiro turno das eleições de 2026 registrou o maior número de abstenções desde 1998. Ao todo, foram 21,08%, o que equivale a 33,4 milhões de eleitores, segundo dados do Sistema de Totalização de Votos do Tribunal Superior Eleitoral. O especialista em relações governamentais, Eduardo Galvão, analisa que o percentual já era esperado, considerando as últimas eleições. Para ele, a alta expectativa dos brasileiros sobre os candidatos causa uma espécie de frustração, o que pode levar o eleitorado a se abster do direito ao voto.
7: Tanto aqui no Brasil quanto em outros países também da América Latina, que é a alternância muito rápida de poder entre espectros políticos, ou seja, vota-se na direita, não consegue resolver os problemas, vota-se na esquerda tentando resolver os problemas, não se consegue esse resultado, o imediatismo das pessoas, do eleitorado, por soluções.
6: Ele afirma

0: Afirma ainda que essa expectativa explica não só a alternância no poder, quanto a desmotivação das pessoas para ir às urnas exercer a sua cidadania.
1: Na minha visão, esse dado, ele conversa muito com essa tendência de alternância de poder, porque isso demonstra uma insatisfação muito grande das pessoas em relação ao ambiente político, em relação aos próprios representantes. Na percepção das pessoas, as demandas sociais não estão sendo atendidas nem por um projeto de governo, nem por outro projeto de governo.
0: Em 2022, a porcentagem de abstenção foi de 20,95% na primeira etapa da votação. Em 2026, 158,7 milhões de eleitores foram considerados aptos a votar. 125 milhões compareceram às urnas. Entre os votantes, 2,2 milhões dos votos foram em branco e 3,6 milhões nulos. Os votos brancos e nulos são geralmente de pessoas que não se identificam com nenhum candidato ou partido. É tido como um voto de protesto e pode demonstrar o descontentamento da população em relação às opções de governantes disponíveis para ocupar as cadeiras do plenário. Da Rádio Câmara de Brasília, Kate Nayane.
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3: Economia. Arthur Oliveira Maia, do União da Bahia, é favorável à proposta de emenda à Constituição que limita a alíquota máxima do IPVA a 1% do valor de venda do veículo. A PEC também altera a base de cálculo do imposto para considerar o peso de fábrica do automóvel em vez do valor de mercado.
4: Arthur Oliveira Maia explica que a ideia é tornar a cobrança mais previsível e evitar que o valor do IPVA aumente de forma excessiva em razão do preço do veículo. O texto ainda permite que os estados concedam descontos para veículos menos poluentes.
3: Fernando Coelho Filho, do União de Pernambuco, apoia a criação de uma frente parlamentar em defesa do mutualismo. O colegiado visa garantir uma alternativa viável e competitiva ao mercado tradicional de seguros de veículos.
4: Fernando Coelho Filho ressalta que a iniciativa busca articular ações entre o governo, a iniciativa privada e a sociedade civil para fortalecer o setor. Segundo ele, o colegiado é importante para garantir um ambiente regulamentado que amplia a proteção do patrimônio da população.
3: Agricultura. Gabriel Mota, do União de Roraima, defende a aprovação de projeto que cria um Programa Nacional de Assentamentos Produtivos próximos às cidades. A proposta busca ampliar o acesso à terra para famílias vulneráveis, com foco no abastecimento de mercados locais.
4: Gabriel Mota ressalta que os assentamentos poderão receber apoio para assistência técnica, crédito e comercialização da produção. O texto admite lotes menores que um hectare, desde que estudos comprovem a viabilidade econômica, ambiental e produtiva da área.
3: Votação. Após o primeiro turno das eleições, os partidos começam a discutir pautas prioritárias. O PL, com a maior bancada eleita para a Câmara e o Senado, defende mais flexibilidade nas relações trabalhistas.
4: A Federação PT, PCdoB, PV, com a segunda maior bancada eleita para a Câmara, diz que o fim da escala 6x1 é uma demanda da sociedade. A repórter Silvia Munhato tem as informações.
5: Com a definição das novas composições da Câmara e do Senado para a próxima legislatura, os partidos já começam a discutir as pautas legislativas prioritárias. A partir da força eleitoral do PL mostrada nas urnas, o deputado Maurício Marcon, do Rio Grande do Sul, vice-líder do partido na Câmara, acredita que haverá menos espaço para medidas que busquem regular as relações trabalhistas, como as discussões sobre a jornada de trabalho máxima.
6: A gente tem exemplos dos Estados Unidos, do Canadá, da Austrália, da Inglaterra, que fazem a questão por horas trabalhadas com os direitos trabalhistas garantidos de forma proporcional, onde as pessoas vão fazer as suas horas de trabalho que assim desejarem. Se quiserem trabalhar 2, 3, 4, 5, 6 dias, elas vão ter liberdade
5: Para o deputado Daniel Almeida, do PCdoB da Bahia, vice-líder do governo no Congresso, a sociedade se mostrou favorável ao fim da escala 6x1, porque quer mais tempo livre.
7: Quem está contra isso está contra a evolução natural das coisas, está contra a opinião da sociedade, está contra os trabalhadores brasileiros. Esse debate de que o mercado regula as relações na sociedade, regula as relações no mundo do trabalho, as relações econômicas, é uma falácia. Não é assim que as coisas funcionam.
5: Maurício Marcon afirma que o partido deve trabalhar pelo corte de impostos e até para suspender a reforma tributária, aprovada em 2023 pelo Congresso. Outro movimento, segundo ele, será na direção do corte de gastos, além de outras pautas.
8: Fim das decisões monocráticas do Supremo Tribunal Federal, que está lá esperando há muito tempo lá, e a gente precisa votar, redução da maioridade penal. Então a gente tem várias pautas aí para serem aprovadas.
5: Daniel Almeida acredita que o país terá que fazer um enfrentamento mais firme do crime organizado e citou a proposta em discussão que busca reestruturar o sistema de segurança pública.
7: Criou-se o fundo eleitoral, mas a presença do poder econômico e de forma especial de setores do crime organizado na vida política está cada vez mais intensa, então tem que fazer uma reforma político-eleitoral.
5: O vice-líder do governo também acredita que será necessária uma discussão sobre o Supremo Tribunal Federal no sentido de fixar mandatos para os ministros. Da Rádio Câmara de Brasília, Silvia Minhato.
3: Segurança Pública. Mário Negromonte Júnior, do PSB da Bahia, apoia a proposta que amplia a coordenação da União na segurança pública e integra os órgãos federais, estaduais e municipais. A PEC também reforça a atuação da Polícia Federal contra organizações criminosas e milícias.
4: Mário Negromonte Júnior destaca ainda a criação da Polícia Viária Federal, com atuação em rodovias, ferrovias e hidrovias, e a inclusão das guardas municipais no sistema de segurança pública. Ele acrescenta que a proposta também prevê recursos para os fundos nacionais da área.
3: Marangoni, do Podemos de São Paulo, é autor de proposta que altera o Código Penal para aumentar a punição a quem comete o crime de ato obsceno em locais de uso coletivo. De acordo com a matéria, a punição passa a ser de 2 a 5 anos de reclusão, além de multa.
4: Marangoni afirma que a medida alcança banheiros, vestiários, escolas, transportes coletivos, centros comerciais e outros espaços frequentados por crianças e adolescentes. Ele considera que esses ambientes exigem proteção reforçada contra a exposição a atos de conteúdo sexual.
3: Marussa Boldrin, do Republicanos de Goiás, propõe criar diretrizes nacionais para transformar as salas lilás em uma política de atendimento humanizado a mulheres e meninas vítimas de violência. A implantação seria gradual, respeitando a autonomia de estados e municípios.
4: A proposta, relatada por Marussa Boldrin na Comissão de Saúde, garante acolhimento, escuta especializada e integração com a rede de proteção. Também prevê treinamento contínuo das equipes e protocolos nacionais para orientar o atendimento às vítimas.
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3: Previdência. Vander Lubé, do PT de Mato Grosso do Sul, apoia o projeto que regulamenta a aposentadoria especial por penosidade no regime geral de previdência social. A proposta define o conceito de penosidade e estabelece critérios para a concessão do benefício.
4: O texto de Vander Lubé prevê a aposentadoria após 25 anos de trabalho em condições de grande desgaste físico ou mental, mediante comprovação por perícia técnica. O projeto também cria regras específicas específicas para motoristas do transporte rodoviário comprovarem o direito ao benefício.
3: Termina agora o Jornal Câmara dos Deputados, produzido pela Rádio Câmara, com trabalhos técnicos de Everson Urani e apresentação de Luciana Vieira e José Carlos Andrade. Uma ótima noite para você.
4: A Voz do Brasil volta amanhã. Uma boa noite para você.
3: Você ouviu A Voz do Brasil. Boa noite.
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0: Gilmar Ferreira.
1: 8:03, boa noite para você com a gente aqui na Rede Tua Rádio. Estamos chegando, né? Começando Tua Essência nesta terça-feira, 6 de outubro. Paz e bem aí para você. E vamos juntos mais uma vez, com muito prazer. Começando hoje com Cazuza, Ideologia.

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Michael Jackson. Aqui na Seleção Musical, a boa música da tua rádio, faltando 9 para as 9. E agora tem Scorpions, Dust in the Wind.

Tá aí, Das Aranha, Vagabundo Confesso, fechando mais um bloco, né? A primeira hora do Tua Essência nesta terça-feira. Agora, um minuto para as 9. Vamos ao nosso giro aqui pelas informações, né? O que é destaque neste 6 de outubro. Olha, Rio Grande do Sul tem 2 alertas de tempestade ainda para esta terça e amanhã, quarta-feira. Há ainda avisos da Defesa Civil de risco muito alto de inundação em Itaqui e Uruguaiana. Após o primeiro turno das eleições, o Senado começa a discutir PEC do fim da escala 6x1. Serão 3 sessões semipresenciais no plenário da Casa para a discussão da proposta que já passou pela Câmara. Líderes da oposição articulam para não marcar presença e votação é incerta. Pois é, eu estava olhando.